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0: 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As notícias do governo federal que movimentaram o país no dia de hoje.
1: Olá, boa noite.
2: Boa noite para você que nos acompanha em todo o país.
1: Sexta-feira, 24 de julho de 2026.
2: E vamos aos destaques do dia.
1: Atenção, entregadores e mototaxistas.
2: A partir de segunda-feira, você pode negociar um novo veículo com juros mais em conta. Pablo Mundim.
3: O programa permite financiar um veículo zero quilômetro, como bicicleta elétrica, ciclomotor, motoneta, moto elétrica ou moto flex.
1: Proteção de mulheres na internet e enfrentamento da violência no ambiente digital.
2: Plataformas devem retirar em até 2 horas conteúdo íntimo não autorizado.
1: E está proibido o uso de inteligência artificial para criar imagens íntimas falsas.
2: É o que prevê o decreto que entrou em vigor esta semana, Luana Karen.
4: A norma engloba crimes e outros atos ilícitos praticados com o uso da internet que provoquem sofrimento físico, psicológico, sexual, político ou econômico.
1: E sancionada lei que autoriza o uso do spray de pimenta para autodefesa por mulheres acima de 18 anos. Raquel Mariano.
5: O aerossol deverá ser de uso individual, intransferível e não poderá conter substância letal ou que cause intoxicação permanente.
2: Hoje, na apresentação da Voz do Brasil, eu, Helen Bernardes e Luciana Vasconcelos.
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2: Atenção, mototaxistas, motofretistas e entregadores de aplicativos habilitados no programa Move Brasil.
1: O início das operações da linha de crédito nos bancos para a compra de novos veículos começa na próxima segunda-feira, dia 27 de julho.
2: Nesta fase, a liberação do financiamento dependerá da análise feita pelas instituições financeiras.
6: Os trabalhadores que usam motocicletas e bicicletas como instrumento de trabalho terão um pouco mais de tempo para dar início à segunda fase da linha de financiamento do programa Move Brasil. As operações, que começariam em 13 de julho, foram adiadas para o dia 27 para a conclusão de testes tecnológicos e operacionais entre os sistemas dos bancos e do programa, explica o Alice Moreira, secretário de Desenvolvimento Industrial, Inovação, Comércio e Serviços.
7: Nós fizemos uma prorrogação do programa para que isso tivesse garantido. Por quê? Porque com o fundo garantidor não significa dizer que o trabalhador com problema de inadimplência, por exemplo, vai ter acesso a esse crédito. Mas melhora, por exemplo, a pontuação, as condições de score dos trabalhadores para ter acesso ao crédito.
6: A linha de crédito é destinada a entregadores ciclistas e motociclistas, motofretistas e mototaxistas, tanto os que trabalham por aplicativos quanto os que têm vínculo formal de emprego. O programa permite financiar um veículo zero quilômetro, como bicicleta elétrica, ciclomotor, motoneta, moto elétrica ou moto flex. A contratação do financiamento continua dependendo da análise de crédito feita pela instituição financeira. O financiamento tem prazo de até 48 meses para pagamento e carência de 2 meses. As operações contam com parte da cobertura do Fundo Garantidor de Operações, o FGO, como destaca o secretário de Desenvolvimento Industrial, Inovação, Comércio e Serviços, o Alice Moreira.
7: A utilização do fundo.

0: do garantidor vai mitigar o risco de crédito. Então a gente vai ter uma cobertura de 50% da receita e 100% da operação, com Banco do Brasil e Caixa Econômica operando essas linhas de crédito, assim como outros bancos que se habilitarão ao programa. A taxa de juros para os homens é de 12,5% ao ano. A taxa de juros para as mulheres é de 11,5% ao ano.
1: Aqueles que não se habilitaram ainda podem fazer a solicitação, mas precisam cumprir alguns requisitos. É preciso ter CNH categoria A, estar cadastrado em aplicativos de transporte ou entrega há pelo menos 6 meses, com no mínimo 100 corridas ou entregas feitas, ou trabalhar com carteira assinada há pelo menos 6 meses. Em seguida, o trabalhador deve acessar o endereço movebrasil.sistema.gov.br e fazer a inscrição utilizando a conta Gov. Em até 5 dias úteis, o sistema informa se a solicitação atende aos critérios do programa. Com isso, os trabalhadores com participação confirmada poderão procurar a Caixa Econômica Federal, o Banco do Brasil ou outras instituições financeiras habilitadas para facilitar o crédito. Reportagem Pablo Mudim.
2: Após a divulgação de duas taxas adicionais impostas pelos Estados Unidos a produtos brasileiros, o governo informou como isso afeta o país.
3: Levantamento feito pelo Ministério do Desenvolvimento, Indústria, Comércio e Serviços apontou que 52,7% das exportações brasileiras para os Estados Unidos não estão alcançadas pelas sobretaxas.
2: Nessa categoria estão, por exemplo, café, carnes, ferro fundido, aeronaves, suco de laranja, frutas, vários produtos químicos e a maior parte das exportações de celulose.
3: De acordo com o Ministério, com base no comércio bilateral de 2024, estima-se que aproximadamente 23,1% das exportações ao país norte-americano estejam sujeitas às novas sobretaxas.
2: Agora é lei. Mulheres poderão usar aerossol de extratos vegetais, conhecido como spray de pimenta, para autodefesa.
3: A norma foi publicada hoje no Diário Oficial.
4: Foi sancionada nesta sexta-feira a lei que autoriza em todo o país a comercialização, a aquisição e a posse de aerossol de extratos vegetais, conhecido como spray de pimenta, para a autodefesa das mulheres. Para comprar o produto, elas terão que cumprir algumas exigências, como ter idade mínima de 18 anos, apresentar documento com foto e o comprovante de residência e declarar que não possui condenação por crime doloso com violência ou grave ameaça. O dispositivo pode ter capacidade máxima de 50 ml e pode ser usado apenas para repelir agressão injusta, atual ou iminente. Ele é classificado como um instrumento de menor potencial ofensivo e deve ser composto por extratos vegetais regulamentados pela Anvisa. O aerossol deverá ser de uso individual, intransferível e não poderá conter substância letal ou que cause intoxicação permanente. A comercialização será fiscalizada pelo Poder Executivo e os comerciantes deverão manter o registro das vendas por 5 anos e orientar as compradoras sobre o uso correto do equipamento. A nova legislação ainda cria o Programa Nacional de Capacitação em Defesa Pessoal e Uso de Instrumentos de Menor Potencial Ofensivo para Mulheres. A ideia é oferecer orientações sobre legítima defesa e ações de combate à violência doméstica. Raquel Mariano, para a Voz do Brasil.
2: E já estão em vigor novas regras para proteger as mulheres do ambiente digital.
3: O decreto publicado nesta semana estabelece diretrizes para prevenir e combater os crimes cometidos ou facilitados pelo uso de tecnologias, incluindo conteúdos manipulados por inteligência artificial.
2: Confira agora na reportagem de Luana Karen.
5: A violência contra mulheres não conhece limites físicos e cada vez mais as agressões se espalham pelas redes sociais, aplicativos de mensagens e outras plataformas digitais. Para enfrentar esse cenário, entraram em vigor novas regras que reforçam a proteção das mulheres no ambiente digital e estabelecem responsabilidades para as plataformas de internet, como destaca a ministra das Mulheres, Márcia Lopes.
6: toda vez que uma mulher se sentir ofendida, humilhada, com exposição de conteúdos íntimos não consentidos, ela imediatamente denuncia para a plataforma e a plataforma tem 2 horas para remoção desses conteúdos.

0: conteúdos. Caso contrário, responderá com multa, com outros tipos de controle pela Agência Nacional de Proteção de Dados do Ministério da Justiça.
1: O decreto define o que é violência contra a mulher em ambiente digital. A norma engloba crimes e outros atos ilícitos praticados com o uso da internet e de tecnologias digitais, que provoquem sofrimento físico, psicológico, sexual, político ou econômico. A delegada-chefe adjunta da Delegacia Especial de Atendimento à Mulher, de Brasília, Mariana Almeida, destaca que grande parte das vítimas são crianças e adolescentes.
2: Muitos desses casos têm acontecido com adolescentes, principalmente ali na faixa iniciando ali dos 10, 11 anos de idade, que é o que, quando a gente acredita que elas passam a ter um acesso ao celular um pouco mais livre, né? E aí a gente vê, infelizmente, esses casos em que essas meninas são cooptadas através desses, até mesmo de chats de jogos, né?
1: Uma das principais mudanças trazidas pelo decreto é a obrigação das plataformas digitais de agir com rapidez nos casos de divulgação de imagens ou vídeos íntimos sem autorização, o conteúdo deverá ser retirado do ar em até 2 horas após a notificação. As empresas terão ainda que oferecer canais gratuitos e de fácil acesso para denúncias, acompanhar cada caso e divulgar informações sobre a Central de Atendimento à Mulher, o Ligue 180. A delegada-chefe adjunta Mariana Almeida destaca que muitas vezes, por estar atrás de uma tela, o criminoso acredita que pode sair impune.
2: A internet, ela deixa rastro. Então, nós temos, sim, meios, nós temos mecanismos de, através desses rastros, né, que são deixados ali, é possível, sim, responsabilizar esses agressores que tentam ali se valer desse anonimato para praticar esses crimes contra as mulheres.
1: O decreto também trata de um problema cada vez mais comum, o uso da inteligência artificial para criar imagens ou vídeos falsos de nudez ou conteúdo sexual envolvendo mulheres. As plataformas deverão adotar mecanismos para identificar e bloquear esse tipo de solicitação. Outra novidade é a determinação para reduzir o alcance de ataques coordenados contra mulheres nas redes sociais, especialmente quando envolvem mulheres que exercem funções públicas ou têm grande exposição profissional, como jornalistas. A fiscalização ficará a cargo da Autoridade Nacional de Proteção de Dados. Casos de violência contra a mulher podem ser denunciados pelo Ligue 180, que funciona gratuitamente 24 horas por dia. Violações de direitos humanos também podem ser comunicadas pelo Disque 100. Reportagem Luana Karen.
3: Atualmente, a maior parte dos serviços públicos podem ser encontrados pela internet usando a conta GovBR.
4: Mais de 177 milhões de pessoas usam o GovBR e são mais de 13 mil serviços públicos digitais disponíveis.
3: O repórter Carlos Oliveira fala quais cuidados que temos que ter com a conta. Vamos ouvir.
5: O primeiro cuidado que você precisa ter com a conta GovBR é guardar a sua senha com o mais absoluto sigilo. Nunca compartilhe com ninguém. Tenha o mesmo rigor que você tem com a senha do seu banco. Outra coisa importante é aumentar o nível da sua conta GovBR para ouro, caso ainda não seja. Aí você pode fazer o reconhecimento facial, o que torna a identificação ainda mais segura contra possíveis fraudes. Habilite também a verificação em 2 etapas. Com isso, toda vez que você entrar no GovBR, colocar o seu CPF e senha, o aplicativo GovBR vai gerar um código. Só depois que digitar esse código é que você terá acesso à plataforma. A verificação em 2 etapas vai funcionar se você tiver a conta GovBR de nível prata ou ouro. Você ainda pode fazer a gestão dos dispositivos que acessam sua conta GovBR. Essa ferramenta permite o monitoramento de quais aparelhos e em que locais a sua conta foi acessada pela última vez. E o histórico da conta GovBR, do mesmo jeito, mostra todos os acessos, além dos atendimentos feitos na plataforma. Mais de 177 milhões de pessoas usam o GovBR e são mais de 13 mil serviços públicos digitais disponíveis. A plataforma abrange serviços federais, estaduais e municipais. Segundo o diretor do Departamento de Identidade Digital da Secretaria de Governo Digital do Ministério da Gestão, Hudson Mesquita, este ambiente do GovBR é seguro.
6: Não há registros de invasões ou de vazamento de dados na plataforma GovBR. O sistema possui diversas tecnologias e processos de monitoramento que garantem a segurança dos ambientes tecnológicos e a privacidade das pessoas.
5: Para saber

0: Como aumentar o nível de sua conta, fazer a verificação em duas etapas, habilitar a gestão de dispositivos, ver como baixar o aplicativo GovBR e tirar qualquer dúvida sobre a plataforma, acesse o site gov.br/conta. Também existem unidades de atendimento presencial do GovBR. Para saber se tem uma perto de você, acesse o site gov.br/presencial. Reportagem Carlos Oliveira.
1: Lidar com dinheiro não precisa ser um bicho de sete cabeças e o aprendizado pode começar bem cedo na própria escola.
2: Para ajudar o ensino dentro das salas de aula, as secretarias de educação podem contar com material de apoio do FNDE. Saiba mais com Diego Freitas.
3: Secretarias estaduais e municipais de educação já podem acessar os materiais do projeto Educação Fiscal, Cidadania e Controle Social nas Escolas. Os conteúdos estão disponíveis no portal do Fundo Nacional de Desenvolvimento da Educação, FNDE. Os materiais podem ser utilizados em disciplinas, projetos pedagógicos locais e atividades de educação integral, observadas as definições de cada sistema de ensino. Segundo o Ministério da Educação, a proposta é apoiar o trabalho das redes da educação básica com conteúdos voltados à educação fiscal, ao orçamento público, à transparência e ao controle social. Os recursos pedagógicos e as informações sobre a adesão podem ser consultados na página do projeto, disponível em gov.br/FNDE. A adesão é voluntária. Diego Freitas, para a Voz do Brasil.
1: Termina amanhã, dia 25, o prazo para o envio de contribuições sobre a educação bilíngue de surdos no país.
2: As contribuições serão usadas para consolidar as diretrizes nacionais desta modalidade, para um ensino mais inclusivo e de maior qualidade.
4: Podem participar professores, gestores, profissionais da educação e qualquer cidadão interessado no tema. O professor universitário Emiliano Aquino, que é também pai e sobrinho de surdos, destaca a importância da participação da sociedade em torno deste tema.
5: Essas opiniões da sociedade constituem uma das fontes que ajudam os conselheiros a pensarem e a deliberarem. É absolutamente fundamental para que a modalidade possa ter consequências nos sistemas de ensino, nas escolas.
4: A consulta pública vai embasar a elaboração das diretrizes curriculares nacionais da educação bilíngue de surdos, um norte para estados e municípios na expansão e na consolidação dessa modalidade de ensino. Alguns dos pontos abordados pelo documento são o uso da língua brasileira de sinais nas escolas, o ensino do português escrito como segunda língua, a formação de professores bilíngues e a produção de materiais didáticos específicos para estudantes surdos. Para contribuir, basta acessar a plataforma brasilparticipativo.presidencia.gov.br. Reportagem Thaís Antônio.
1: E você pode aprender inglês e espanhol pela internet na plataforma MEC Idiomas.
2: A ferramenta é voltada à aprendizagem do nível básico ao avançado.
1: Saiba como se inscrever com Thaísa Vitória.
6: Uma plataforma gratuita para estudantes iniciarem ou complementarem o aprendizado em línguas estrangeiras. Esse é o objetivo do MEC Idiomas, que oferece cursos de inglês e espanhol por meio do portal mecidiomas.mec.gov.br ou de aplicativo. Para acessar a ferramenta, é necessário fazer login com uma conta gov.br. O usuário deve escolher o idioma que quer aprender. Em seguida, pode realizar o teste de proficiência disponível, que avalia o grau de conhecimento, ou iniciar diretamente pelo nível básico. Depois, é só começar as aulas, realizar os exercícios propostos e avançar pelas unidades do curso. As aulas são organizadas em 6 níveis de aprendizado. Cada um deles reúne de 4 a 6 módulos, contendo entre 10 e 15 aulas. No total, estão disponíveis cerca de 800 aulas. Ao concluir um nível, o estudante recebe um certificado. Thaísa Vitória para a Voz do Brasil.
2: Férias de julho estão na reta final e o fim de semana promete ser de praias, piscinas, rios e lagos para crianças e adolescentes.
1: Mas para garantir que a diversão não vire tragédia, a atenção com os pequenos precisa ser redobrada.
2: Amanhã, dia 25 de julho, é o Dia Mundial

0: de prevenção do afogamento, uma data que reforça cuidados simples e que podem salvar vidas.
1: E a repórter Graziele Bezerra mostra o que pais e responsáveis devem fazer para proteger a garotada.
2: A babá Cassiane de Freitas aproveitou os últimos dias de férias para levar a filha Ruth Esther, de 8 anos, para brincar e nadar no Lago Paranoá, em Brasília. Mas em nenhum momento da brincadeira desviou a atenção da menina. Era um olho na cria e o outro também.
3: É ter bastante atenção, né? Porque criança cega a gente. Eu tenho muito medo também, por isso que eu deixo ela só no raso mesmo, porque a água é traiçoeira, né?
2: Nadar no lago é uma das brincadeiras preferidas da Ruth, que está sempre atenta para evitar acidentes na água.
4: Eu brinco de peixe, porque eu amo nadar. Eu tomo cuidado para mim não afogar, porque eu sou inteligente.
2: O Davi Lucas, de 13 anos, também aproveitou os últimos dias de férias na água, mas tudo com muita atenção e cuidado.
5: Eu sei nadar, mas não sou aquela pessoa que nada muito bem, e aí de vez em quando eu uso boia, mas como aqui eu tava com meu pai, né, ele tava tendo atenção e me olhando.
2: Dados do Ministério da Saúde apontam que dos cerca de 72 mil afogamentos ocorridos no Brasil entre 2010 e 2023, mais de 13 mil foram de crianças e adolescentes de 0 a 14 anos. Para os pequenos, entre 1 e 4 anos, essa é a segunda maior causa de mortes acidentais no país. E o afogamento em águas naturais, como rios e lagos, foi o mais frequente. Segundo o sargento Flávio Rosa, do Grupo de Operações Aquáticas do Corpo de Bombeiros do Distrito Federal, existem cuidados que precisam ser adotados para evitar que a diversão seja substituída por tragédia.
6: Em afogamento, a gente fala que água no umbigo é sinal de perigo, uma criança deve estar a um braço de distância do adulto responsável, a responsabilidade sobre a criança é do próprio responsável e não delegar isso jamais. Existe um tipo de boia que é o mais eficaz, que é ela que vai no tórax da criança e vai nos braços. Mesmo com equipamento, a criança deve estar sob observação.
2: Para os adultos, o alerta do sargento é: se beber, não mergulhe.
6: Mais de 70% dos afogamentos têm influência da bebida alcoólica. Bebeu, interessante que não entre na água.
2: O Brasil tem uma política nacional de redução da morbimortalidade por acidentes e violências. O plano estabelece diretrizes para prevenir mortes e ferimentos causados por acidentes no país. Entre as diretrizes dessa política está a promoção de práticas e comportamentos seguros e saudáveis para evitar que os afogamentos acabem em morte ou lesões físicas, como explica a médica do Hospital Universitário de Brasília, Thaís Mendonça Barbosa.
7: É importante que a gente determine quem é o guardião da vez, né? Quem que vai cuidar daquelas crianças que estão próximas à água e que essa pessoa tenha atenção total naquilo. Claro que saber nadar diminui o risco, mas a gente tem que lembrar que ele não elimina, né? Brincadeiras na água, essa criança pode engolir a água, ela pode bater a cabeça num salto. Por isso que mesmo crianças que sabem nadar precisam estar sob supervisão e a gente lembrar que tudo acontece em questão de segundos, né?
2: O socorro imediato pode salvar vidas em caso de afogamentos. As ocorrências devem ser comunicadas ao SAMU no 192 ou aos bombeiros no número 193. Reportagem Graziele Bezerra.
0: E hoje, sexta-feira, Luciana, tem dica para o final de semana. Que tal assistir de casa um filme brasileiro?
1: Acho uma ótima ideia, Ellen. E a dica que quem vai dar sou eu. É a plataforma pública de streaming Tela Brasil, que tem mais de 550 opções de produções.
0: É, além de produções infantis, tem alguns indicados ao Oscar, como O Que É Isso, Companheiro? E clássicos como Deus e o Diabo na Terra do Sol, de Glauber Rocha.
8: A produção nacional de cinema está disponível a qualquer pessoa, em qualquer lugar, na palma da mão. É o Tela Brasil, primeira plataforma pública de streaming do audiovisual brasileiro. São filmes premiados, documentários, produções infantis, obras musicais e animações, entre mais de 550 títulos no catálogo. E o acesso é gratuito, basta usar a conta gov.br. A plataforma apresenta ainda filmes brasileiros indicados indicados ao Oscar, entre eles O Quatrilho, de Fábio Barreto, e O Que É Isso, Companheiro, de Bruno Barreto, além de sucessos de bilheteria como Carandiru, de Hector Babenco, e Olga, de Jaime Monjardim. Também estão disponíveis clássicos do cinema brasileiro como Deus e o Diabo na Terra do Sol, de Glauber Rocha, e A

0: Hora da Estrela, de Suzana Amaral. Mais de 300 obras oferecem recursos como legendas descritivas, audiodescrição e tradução em libras. O aplicativo Tela Brasil está disponível para celulares e tablets com sistemas Android e iOS e na versão para computadores no endereço telabrasil.cultura.gov.br. Daniele Popov para A Voz do Brasil.
1: Do INSS terão mais de 13 mil vagas de atendimento nesse fim de semana em todas as regiões do país.
2: Os atendimentos serão destinados à realização de perícias médicas e avaliações sociais, etapas obrigatórias para concessão de benefícios.
1: Para ser atendido, o cidadão precisa agendar pelo site ou aplicativo Meu INSS, ou então pelo telefone na central 135.
2: E essas foram as notícias do governo federal.
1: Uma realização da Secretaria de Comunicação Social da Presidência da República.
2: Com produção da empresa Brasil de Comunicação.
1: Fique agora com as notícias do Poder Judiciário e do Congresso Nacional. Boa noite e um bom fim de semana.
2: Boa noite, até segunda-feira.
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4: Você vai ouvir agora notícias do Poder Judiciário.
5: No Tribunal Constitucional de Portugal, o presidente do STF defende criação de rede de cortes constitucionais em defesa da independência judicial.
6: Para o STJ, é assédio de consumo a visita não solicitada a idosos para oferecer empréstimo consignado.
5: Tribunal Superior do Trabalho apoia a campanha de combate ao tráfico de crianças e adolescentes pela internet.
6: Boa noite, eu sou Marcela Luiz.
5: E eu sou Walter Lima.
6: O presidente do Supremo Tribunal Federal, ministro Edson Fachin, defendeu nesta sexta-feira, em Lisboa, a criação de uma rede de cortes constitucionais da América Latina, do Caribe e da Península Ibérica.
5: A proposta foi apresentada durante uma visita institucional ao Tribunal Constitucional de Portugal, com o objetivo de fortalecer a cooperação entre os tribunais na defesa da democracia, do Estado de Direito e da independência do Judiciário. Marcelo Della Libera.
7: O presidente do Supremo fez um balanço da agenda de sexta-feira em Portugal e destacou os avanços nas relações entre as instituições de justiça dos países de língua portuguesa.
8: Tivemos dois encontros muito produtivos. O primeiro com o Conselho Superior da Magistratura de Portugal, no qual discutimos integrações institucionais muito importantes. O segundo encontro que tivemos foi com o senhor presidente do Tribunal Constitucional Português e nós levamos a ele a nossa preocupação para criar e desenvolver uma rede na comunidade dos países de língua portuguesa de defesa da autonomia e da independência judicial.
7: Durante a agenda também foi anunciada a primeira edição do curso Justiça 4.0. A formação será realizada em novembro no Supremo Tribunal Federal e reunirá representantes da comunidade dos países de língua portuguesa.
6: Para o STJ é assédio de consumo a visita domiciliar de correspondentes bancários a aposentados e pensionistas do INSS sem solicitação para oferecer empréstimos consignados.
5: Essa prática é proibida pelo Código de Defesa do Consumidor. Fátima Uchoa.
9: O Ministério Público do Maranhão ajuizou ação civil pública após denúncias de assédio de consumo em Timbiras. A terceira turma do STJ manteve a decisão da Justiça Maranhense que condenou instituições financeiras a não realizarem visitas à casa de idosos para oferecer empréstimos consignados quando o serviço não tiver sido solicitado. Segundo a ministra relatora Nancy Andrighi, considerando a hipervulnerabilidade do idoso, a visita domiciliar não solicitada reduz drasticamente a margem de reflexão, pressionando a aceitação imediata do serviço.
6: Tribunal Superior do Trabalho apoia campanha de combate ao tráfico de crianças e adolescentes pela internet.
5: Este ano, a iniciativa foca na conscientização sobre os riscos das redes sociais. Marla Lacerda.
10: A campanha "O tráfico de pessoas é real" quer conscientizar pais, mães, professores e sociedade sobre os perigos que sites e redes sociais oferecem. Um alerta sobre conversas aparentemente inocentes em ambientes virtuais.

0: policiais, mas que, na verdade, terminam em aliciamento de vítimas. Mais de 3 milhões por ano. A campanha faz parte do projeto Liberdade no Ar, que desde 2022 conta com o apoio da Justiça do Trabalho na divulgação de vídeos e banners de conscientização.
1: Justiça determina que vereador de Joinville, em Santa Catarina, e outro réu removam vídeos ofensivos publicados em redes sociais.

0: Anápolis determinou que os réus removam os conteúdos do ar em até 24 horas e que a empresa Meta retire os links das publicações do ar em até 48 horas, sob pena de multa.
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2: Boa noite.
1: E um bom fim de semana.
2: E até segunda-feira.
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1: Eu sou Humberto Pinheiro e estes são os destaques de hoje do Jornal do Senado, que começa agora. Acordo entre Mercosul e União Europeia é destaque da pauta internacional do Senado. Lei garante crédito a empresas afetadas pela crise no comércio externo. Aprovada pelo Senado, lei garante meia entrada na Copa do Mundo Feminina de 2027. Boa noite. O acordo de livre comércio entre o Mercosul e a União Europeia foi o principal destaque da pauta internacional do Senado no primeiro semestre. Após 26 anos de negociações, os senadores aprovaram o acordo provisório de comércio entre os dois blocos. A medida abre caminho para a formação de uma das maiores áreas de livre comércio do mundo, com um mercado de mais de 700 milhões de consumidores. Mais informações com o repórter Pedro Pincer.
2: O texto prevê redução de tarifas para 91% dos produtos importados pelo Mercosul e 95% dos produtos importados pela União Europeia. O acordo criará uma das maiores áreas de livre comércio do mundo, ligando os dois blocos em um mercado de mais de 700 milhões de pessoas. Entre os pontos positivos estão o aumento das exportações agrícolas, maior acesso a equipamentos e maquinários europeus, atração de investimentos e modernização industrial. A senadora Tereza Cristina, do Progressistas de Mato Grosso do Sul, deu mais detalhes sobre o tratado.
3: E o acordo, ele é muito amplo, ele trata de compras governamentais, investimentos, ele trata do setor financeiro, produtos do agro que vão ter acesso ao mercado europeu com alíquotas mais baratas e também o que nós vamos receber de lá. É uma coisa de mão dupla o acordo, não só o que nós exportamos e o que nós vamos importar de lá.
2: Outro acordo de livre comércio considerado importante foi o firmado entre o Mercosul e Singapura. Pelo texto, o país asiático concederá isenção tarifária imediata e integral à totalidade de produtos exportados pelo Mercosul. Já o bloco sul-americano se compromete a eliminar progressivamente, em até 15 anos, as tarifas incidentes sobre 95,8% dos produtos do país asiático, o que corresponde a 90,8% do total do valor atualmente importado. Outros tratados internacionais aprovados dizem respeito à proteção de direitos do consumidor em contratos do Mercosul e projetos de coprodução cinematográfica com a França e com a China.
1: Foi sancionada a lei que cria linhas de crédito para empresas afetadas pelas crises do comércio internacional. A medida prevê até 15 bilhões de reais em financiamentos para exportadores de outros setores da economia. O objetivo é ampliar o acesso ao crédito, preservar a competitividade das empresas brasileiras e reduzir os impactos de instabilidade no mercado externo. Repórter Patrícia Oliveira.
4: A nova lei busca reduzir o impacto do aumento das tarifas sobre produtos brasileiros. Poderão ter acesso ao crédito empresas da indústria, da agropecuária, da pesca, da aquicultura, da mineração e também cooperativas e associações. Os recursos podem ser usados para capital de giro, compra de máquinas e equipamentos e modernização da produção. O presidente da Comissão de Relações Exteriores, senador Nelsinho Trade, do PSD de Mato Grosso do Sul, defende a atuação coordenada das instituições brasileiras.
5: Precisamos entender se os instrumentos criados são suficientes para enfrentar uma situação como essa e, se necessário, discutir aperfeiçoamento, sempre com base em critérios técnicos e na proteção da economia brasileira.
4: O governo prevê que o novo tarifário

0: 5% das exportações brasileiras para os Estados Unidos.
1: A Comissão de Constituição e Justiça aprovou neste ano um pacote de propostas voltadas à eficiência do Poder Judiciário, à modalidade administrativa, à segurança de servidores essenciais e à regulação de direitos civis. Entre as matérias estão o estabelecimento de barreiras contra a sobrecarga processual em tribunais superiores, a tipificação de novos crimes qualificados e o endurecimento das normas contra a lavagem de dinheiro no país. A reportagem é de Bruno Lourenço.
2: A Comissão de Constituição e Justiça votou neste primeiro semestre restrições para o uso de dinheiro em espécie para a compra de imóveis, a autorização para que servidores públicos sejam MEIs e iniciativa que define critérios objetivos para a concessão da assistência judiciária gratuita. Os senadores chancelaram ainda a regulamentação do chamado filtro de relevância para a admissão de recursos especiais direcionados ao Superior Tribunal de Justiça. O relator da matéria, senador Sérgio Moro, do PL do Paraná, enfatizou que o acúmulo de processos nas cortes superiores inviabiliza uma justiça de qualidade.
3: Porque o acesso em demasia aos tribunais superiores, pelo acúmulo de milhares de processos nessas cortes, acaba dificultando a porta de saída. E o cidadão quer ver o final do processo.
2: A CCJ também aprovou no semestre a criminalização do exercício ilegal da medicina veterinária e o projeto que agrava as punições para crimes cometidos contra profissionais das áreas de saúde e de educação no exercício das funções. A comissão estabeleceu ainda regras de custódia compartilhada de animais de estimação em casos de dissolução conjugal. Fixou o prazo máximo de 5 anos para regularização e reordenamento de fios aéreos em postes pelas empresas de telefonia e energia e assegurou a equiparação de direitos de agentes indígenas de saúde e de vigilância sanitária aos agentes comunitários.
1: Apesar de reconhecer que o acesso à educação foi ampliado nas últimas décadas, o senador Confúcio Moura, do MDB de Rondônia, lembrou que é preciso garantir permanência dos alunos nas escolas, evitando a evasão e que haja aprendizagem efetiva. Para que isso ocorra, argumentou, é necessário valorizar os professores. Confúcio Moura também destacou que a melhoria da educação depende da continuidade das políticas públicas relacionadas ao setor e da redução das desigualdades entre as regiões do país.
4: Já não se trata apenas de garantir acesso, temos que garantir a permanência do aluno na sala de aula, a aprendizagem efetiva do aluno, a formação que prepare o cidadão para a vida. É aí que está o segredo, o nó da questão.
1: A FIFA começou a receber o cadastro de interessados em comprar ingressos para a Copa do Mundo Feminina de 2027, que será realizada no Brasil. Lei aprovada pelo Congresso Nacional garante o direito à meia entrada para estudantes, idosos, jovens de baixa renda e pessoas com deficiência. O benefício vale para todos os jogos disputados no país e busca ampliar o acesso do público ao maior torneio do futebol feminino. Mais detalhes com Rodrigo Rezende.
5: O cadastro para receber informações sobre a compra dos ingressos para a Copa do Mundo Feminina de 2027 já começou. As informações estão no site fifa.com. A lei com as regras para a Copa de 2027, aprovada pelo Congresso, garante uma carga de ingressos com preços pela metade para estudantes, pessoas com mais de 60 anos e jovens de baixa renda com até 29 anos cadastrados no CadÚnico. O senador Romário, do PL do Rio de Janeiro, destaca que o evento de 2027 terá um legado importante e se aproveitará da estrutura construída para a Copa de 2014.
6: Estamos falando de jovens e crianças que certamente irão se inspirar com as atletas e com a festa nos estádios. Estamos falando também do turismo e dos recursos da economia que serão gerados.
5: 8 cidades brasileiras serão sedes da Copa do Mundo em 2027. São elas: Rio de Janeiro, São Paulo, Belo Horizonte, Recife, Fortaleza, Salvador, Brasília e Porto Alegre.
1: Com trabalhos técnicos de João Lira, o Jornal do Senado fica por aqui. Acompanhe agora as notícias do Tribunal de Contas da União e da Câmara dos Deputados. Boa noite e um bom fim de semana.
7: Minuto do TCU.
8: O Tribunal de Contas da União avaliou a política que busca garantir o acesso da população aos serviços postais em todo o país. O objetivo é assegurar que cartas e encomendas continuem chegando a todos os brasileiros, inclusive em regiões mais distantes. A auditoria apontou que

0: serviços postais continuam sendo essenciais, principalmente para moradores de áreas rurais e locais de difícil acesso. Nessas regiões, eles também garantem o acesso da população a documentos, medicamentos e outros serviços importantes. O TCU identificou desafios como dificuldades de financiamento, falhas no acompanhamento da qualidade dos serviços e necessidade de melhorar o planejamento. Por isso, o tribunal recomendou medidas para fortalecer a gestão, aumentar a transparência e garantir a continuidade dos serviços em todo o Brasil. Saiba mais em tcu.gov.br.
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2: Câmara aprova atendimento permanente para mulheres vítimas de violência.
3: Comissão limita a autoria de obra artística com uso de inteligência artificial.
2: Projeto prevê medidas para enfrentar os impactos climáticos nas escolas.
3: Plenário pode votar medida que impede fim repentino de jogos eletrônicos.
2: Boa noite. Já pode entrar na pauta de votações do plenário projeto que obriga empresas de jogos eletrônicos a avisarem antes de retirarem o produto do mercado. O repórter Antônio Vital tem os detalhes da proposta.
4: Ganhou regime de urgência e pode ser votado no plenário da Câmara, projeto que pretende acabar com um dos principais motivos de queixas de jogadores de videogames, que é a retirada do produto do ar pela empresa desenvolvedora sem que haja um aviso prévio, ou até mesmo a chance de manter o game em um servidor próprio, disponível para quem quiser. Hoje, diversos videogames vendidos no mercado, na verdade, não passam de uma licença que dá direito aos compradores a acessarem o conteúdo online, sem que o jogo possa ser baixado no computador. Isso significa que, quando a empresa decide retirar o produto do mercado, os jogadores que pagaram pela licença ficam sem acesso ao game. O projeto que ganhou o regime de urgência foi apresentado pela deputada Jandira Fegali, do PCdoB do Rio de Janeiro, e prevê obrigações para as empresas desenvolvedoras dos jogos. Obriga, por exemplo, que os consumidores sejam avisados com antecedência de 180 dias antes da retirada do produto e determina que os jogos fiquem disponíveis por pelo menos 2 anos antes de serem descontinuados. Os jogadores terão ainda o direito de serem informados se estão comprando um jogo que pode ser baixado no computador ou apenas uma licença para acesso online ao produto. Nesse caso, o fornecedor do jogo terá ainda que disponibilizar uma versão alternativa do jogo sem custos extras ou devolver o dinheiro pago, corrigido, quantia proporcional ao tempo de uso do produto. Segundo a autora do projeto, Jandira Fegali, as medidas foram sugeridas por comunidades de jogadores e complementam as regras do marco legal da indústria de jogos eletrônicos, uma lei aprovada em 2024. Além das obrigações das empresas, a proposta cria um fundo para preservação e fomento dos jogos eletrônicos. Os recursos serão destinados à preservação, catalogação, restauração e disponibilização pública dos jogos nacionais considerados relevantes, o que será feito em parceria com o Instituto do Patrimônio Histórico e Artístico Nacional, o IFAM. O regime de urgência foi aprovado de maneira simbólica pelo plenário. O deputado Kim Kataguiri, do Missão de São Paulo, defendeu as medidas previstas para evitar que o consumidor compre uma licença achando que está adquirindo um jogo, mas ele criticou a criação do fundo.
5: Os jogadores não estão pedindo a criação de um fundo público, os jogadores não estão pedindo que o IFAM faça qualquer regulamentação. A demanda é simplesmente corrigir uma falha de mercado, assimetria de informação. A empresa sabe quando vai encerrar o servidor, a empresa sabe até onde vai manter as suas atividades, mas não esclarece isso para o consumidor. A empresa sabe que não está vendendo o jogo, a empresa sabe que está vendendo licença, mas não deixa isso claro para o consumidor.
4: O projeto proíbe a venda de qualquer jogo eletrônico que não possa ser utilizado pelo consumidor de forma independente após o encerramento do serviço, com exceção daqueles oferecidos por meio de assinatura, e desde que isso esteja claro no contrato. A punição para a empresa que não obedecer às regras é multa que pode ser de 1% do faturamento bruto ou R$500 mil. Com regime de urgência, o projeto pode ser votado a qualquer momento no plenário da Câmara, sem passar pela análise das comissões permanentes da Casa. Rádio Câmara, de Brasília, Antônio Vital.
1: Previdência.
3: Sérgio Brito, do PSD da Bahia, pede urgência na votação do projeto que regulamenta a aposentadoria especial dos agentes comunitários de saúde e dos agentes de combate às endemias. Ele lembra que a medida beneficia mais de 400 mil profissionais e reconhece o trabalho realizado para melhorar a atenção básica.
6: Esses profissionais estão todos os dias nas ruas, enfrentando sol, chuva, doenças e situações de risco para cuidar da saúde da nossa população. Eles são a porta de entrada do SUS e merecem reconhecimento. O projeto garante uma

0: aposentadoria mais justa, aos 52 anos de idade para os homens e 50 anos para as mulheres, com pelo menos 20 anos de efetivo exercício na função, além de assegurar a integralidade e paridade nos benefícios.
1: Sérgio Brito lembra ainda que o texto estabelece regras para os servidores que exerceram parte da carreira em outras atividades. Para ele, a proposta representa um ato de justiça e fortalece o SUS ao valorizar os profissionais responsáveis pela prevenção de doenças e pelo cuidado das famílias.
2: Agricultura.
3: O governo federal editou uma medida provisória como parte do acordo com o Congresso e o setor agropecuário para buscar soluções para a dívida agrícola. A repórter Silvia Munhato traz mais informações sobre o texto enviado pelo Executivo.
4: A Câmara analisa a medida provisória que autoriza a criação de linhas de crédito rural para recomposição de dívidas de produtores rurais e cooperativas afetados por eventos climáticos adversos ou pela redução nos preços de comercialização de seus produtos. O texto é fruto de um acordo entre o governo, representantes do setor e parlamentares, anunciado pelo presidente da Câmara dos Deputados, Hugo Mota. O deputado Alceu Moreira, do MDB do Rio Grande do Sul, da Frente Parlamentar da Agropecuária, disse que o setor teve que ceder nas suas reivindicações, mas que o acordo foi bom, porque sinalizou para a criação de um fundo garantidor que poderá reduzir custos de forma mais permanente.
5: Porque o fundo garantidor reduz o risco de quem financia. Se nós tivermos outro problema climático, o fundo garantidor vai conseguir indenizar as lavouras pela perda, o que significa dizer que o seguro agrícola virá logo depois, será muito mais barato, porque ele terá menos risco de indenização pela incidência do prejuízo.
4: Segundo o governo, a medida provisória deverá permitir a renegociação de mais de 100 bilhões de reais em dívidas, com um impacto anual nas contas públicas inferior a 4 bilhões de reais. Para ter acesso aos benefícios, produtores rurais e cooperativas devem ter registrado entre 2019 e 2025 perdas em duas ou mais safras, que resultaram na redução de no mínimo 30% da renda bruta esperada. Os encargos financeiros ficarão entre 6% ao ano e 12% ao ano, dependendo do porte do produtor. O prazo de reembolso será de até 8 anos, com carência de 2 anos para o pagamento da primeira parcela do principal. A medida provisória ainda permite que os bancos prorroguem por até 30 dias o vencimento das operações de crédito de produtores que estavam adimplentes até o dia 14 de julho. Da Rádio Câmara de Brasília, Silvia Munhato.
2: Desenvolvimento Regional.
1: Projeto de Hildo Rocha, do MDB do Maranhão, obriga os estados e a União a informarem as câmaras de vereadores sobre a execução de obras e serviços nos municípios. Ele explica que a ideia é ampliar a transparência e permitir que os vereadores acompanhem investimentos feitos com recursos públicos.
6: O governo federal, eles têm executado obras diretamente nos estados e nos municípios. E os estados também, tem estado que até reforma de praça fazem. Entretanto, os vereadores, eles não têm acesso a essas informações. A União chega lá, o governo federal, através de algum órgão do governo federal, executa a obra e o vereador fica sem saber o que é que está acontecendo ali. Da mesma forma, o governo do estado chega no município, executa a obra e faz o serviço. E os vereadores ficam sem saber.
3: Pelo texto, devem ser repassadas informações como valor da obra, fonte dos recursos, prazos e identificação do órgão executor ou da empresa contratada. Hildo Rocha acrescenta que a medida prevê punição para quem deixar de comunicar as ações ao Legislativo Municipal.
2: Educação.
1: Avança na Câmara projeto que prevê medidas para enfrentar os impactos climáticos nas escolas. A repórter Júlia Lopes traz mais informações sobre a proposta.
7: A Comissão de Educação da Câmara dos Deputados aprovou um projeto que estabelece diretrizes para reduzir os efeitos das mudanças climáticas no ambiente escolar, como ondas de calor e chuvas intensas. A proposta prevê ações de adaptação e educação ambiental nas unidades de ensino, além de medidas para garantir conforto térmico em salas de aulas e áreas comuns. Para a autora do projeto, deputada Sâmia Bonfim, do PSOL de São Paulo, adaptar as estruturas das escolas às mudanças climáticas é fundamental.
2: As escolas, elas precisam estar adaptadas para que o direito à educação seja assegurado, para que os alunos possam aprender e para que os trabalhadores da educação possam trabalhar, porque senão é inviável, é impossível. E aí o projeto propõe iniciativas e diretrizes para que haja mudança da estrutura, da arquitetura, instalação de ar-condicionados, ventiladores, arborização, ou seja, é uma meta mesmo, uma construção de escolas em que a infraestrutura considere as questões climáticas também.
7: No texto proposto pela relatora, deputada Silvia Cristina, do PP de Rondônia, haverá mudanças na Lei de Diretrizes e Bases da Educação para garantir que seja de responsabilidade do poder público realizar instalações escolares adequadas ao clima de acordo com cada região. Segundo a relatora, não é necessário alterar regras sobre o uso de recursos da educação. Ela explicou que os investimentos para a adaptação das escolas já podem ser feitos com base na legislação atual. Dados do Censo Escolar de 2023 mostram que apenas 3 em cada 10 salas de aula da rede pública têm climatização. Isso significa que cerca de 70% ainda não contam com esse tipo de estrutura. Na rede privada, o índice de salas climatizadas chega a 47%. Ainda segundo o levantamento, cerca de 7.500 escolas não têm acesso à água potável e mais de 3.200 não contam com nenhuma fonte de água. Da Rádio Câmara de Brasília, Júlia Lopes.
3: O projeto que propõe medidas para redução dos efeitos climáticos nas escolas ainda será analisado pelas comissões de desenvolvimento urbano, finanças e tributação e Constituição e Justiça.
1: Saúde. A Câmara aprovou e já encaminhou ao Senado o projeto de Jorge Sola, do PT da Bahia, que permite a dispensa de licitação para aquisição pelo SUS de medicamentos da empresa brasileira de hemoderivados e biotecnologia, a Hemobras.
3: O deputado explica que a medida agiliza o acesso aos produtos, reduz entraves administrativos e fortalece a produção nacional. Jorge Sola acrescenta que a proposta garante o abastecimento do SUS e preserva o caráter público da produção desses medicamentos por meio da Hemobras.
8: É bom lembrar que a Hemobras produz hemoderivados a partir do plasma excedente coletado na rede de banco de sangue do SUS. E no Brasil, a nossa Constituição proíbe a comercialização do sangue e de todos os tecidos e órgãos. Então, não é possível uma empresa privada produzir hemoderivados no Brasil, porque sangue no Brasil não é mercadoria, sangue não pode gerar lucro. Por isso foi criada a Hemobras e por isso que a dispensa de licitação é extremamente coerente e necessária para o SUS.
1: Comissão aprova projeto que limita a autoria de obras com uso de inteligência artificial. A repórter Sofia Peçanha tem os detalhes.
9: A Comissão de Ciência, Tecnologia e Inovação aprovou o projeto que estabelece que apenas pessoas físicas podem ser reconhecidas como autoras de obras literárias, artísticas ou científicas. A proposta, apresentada pelo deputado Jonas Donizete, do PSB de São Paulo, altera a Lei de Direitos Autorais. Na prática, o texto reforça que, mesmo quando há uso de ferramentas de inteligência artificial no processo de criação, a autoria só poderá ser atribuída a um indivíduo humano, independentemente do nível de autonomia da tecnologia utilizada. O relator da proposta na comissão, o deputado Davi Soares, do Podemos de São Paulo, destacou que o uso de inteligência artificial deve ser equiparado a outras ferramentas usadas no processo criativo, como, por exemplo, pincéis e tintas utilizados por um artista plástico.
10: O uso das ferramentas de IA não pode ser considerado de forma diferente do emprego de qualquer outra ferramenta utilizada para a criação de obras, sejam elas físicas, analógicas ou digitais.
9: Segundo o projeto, a inteligência artificial pode ser usada como instrumento, mas não pode ser considerada autora de uma obra. Por exemplo, um escritor que utiliza um programa de IA para ajudar na elaboração de um texto continua sendo autor. Já conteúdos gerados automaticamente, sem participação criativa humana relevante, não terão autoria reconhecida. Na justificativa da proposta, o autor esclarece que a criação intelectual é um ato profundamente humano, que reflete a individualidade, a personalidade e a criatividade do autor. Atributos que sistemas de IA, por mais avançados que sejam, não possuem. O relator, o deputado Davi Soares, ressaltou que a medida pretende proteger os criadores e evitar impactos no mercado cultural, como a produção em massa de conteúdos automatizados e a concentração no setor devido ao rápido avanço tecnológico.
10: Entretanto, a velocidade da evolução desses sistemas, a massificação do uso, exige uma resposta legislativa mais rápida, sob pena de estar sendo criada uma insegurança no ambiente de trabalho de artistas para os negócios de editores.
9: Agora, o projeto que assegura a humanos os direitos autorais de obras produzidas com o uso de inteligência artificial segue para análise na Comissão de Cultura. Da Rádio Câmara de Brasília, Sofia Peçanha.

0: Paulo Soares, do Podemos de São Paulo, apresentou o projeto de lei que cria o crime de corrupção sistêmica na legislação brasileira. O texto prevê punições para agentes públicos envolvidos em esquemas ilegais de desvio de recursos do contribuinte.
1: É fundamental que a gente possa penalizar, criminalizar o que eu chamo de corrupção sistêmica, ou seja, incluir no Código Penal um dispositivo que possa colocar na cadeia para valer, desde o político, aquele com o mandato, até o seu assessor que tenha participado de alguma maneira dos esquemas de corrupção. Ou seja, é o interlocutor que foi chamar um prefeito, um vereador, uma empresa terceirizada para fazer parte da esquema. Todos os agentes envolvidos nos esquemas de corrupção precisam ser penalizados e com cadeia. Inclusive, prevê penas pesadas, mais de 20 anos de prisão, no caso, por exemplo, de políticos com mandato.
2: Paulo Soares explica que o projeto amplia a responsabilização de todos os envolvidos em esquemas de corrupção e prevê penas mais rigorosas para esses crimes. Ele afirma que a proposta fortalece o combate à corrupção e aumenta a transparência na administração pública.
3: Segurança Pública.
0: A Câmara aprovou a oferta de canais de atendimento permanentes para mulheres vítimas de violência. A repórter Paula Bittar acompanhou a votação.
4: A Comissão de Constituição e Justiça da Câmara aprovou um projeto que determina a oferta permanente e gratuita de canais telefônicos e virtuais de atendimento para mulheres em situação de violência doméstica e familiar. O texto aprovado prevê que esses canais funcionem 24 horas por dia, todos os dias da semana, com profissionais capacitados para receber notícias de infrações penais, orientar as vítimas e encaminhá-las à rede de apoio. A proposta também estabelece que deverão ser elaborados relatórios mensais a partir dos dados coletados para subsidiar políticas públicas. A relatora do projeto na comissão, deputada Lídice da Mata, do PSB da Bahia, comentou a importância de reforçar a legislação de combate à violência contra mulheres.
5: Muitas vezes o primeiro pedido de ajuda acontece por telefone ou pela internet. Garantir que esses canais funcionem 24 horas por dia, todos os dias, de forma ininterrupta, faz com que a garantia, a proteção à mulher, ela possa ser efetiva. Que esses profissionais que funcionam nesses serviços sejam profissionais capacitados, significa ampliar o acesso à proteção e salvar vidas. Fortalecer a Lei Maria da Penha é reafirmar que o Estado não pode tolerar nenhuma forma de violência contra a mulher.
4: A proposta que determina a oferta permanente e gratuita de canais telefônicos e virtuais de atendimento para mulheres em situação de violência doméstica e familiar já pode seguir para o Senado, a menos que haja recurso para análise pelo plenário da Câmara. Da Rádio Câmara de Brasília, Paula Bittar.
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2: Eimondo, PT do Rio de Janeiro, apresentou projeto que obriga síndicos de condomínios a comunicar às autoridades casos de suspeita de violência contra mulheres, crianças, idosos e animais. O objetivo é ampliar o enfrentamento da violência nos espaços residenciais.
7: Nos condomínios, muitas vezes, a gente tem aquela expressão: em briga de marido e mulher, ninguém mete a colher. A gente se posiciona sim. Então, esse nosso projeto diz que, em caso de suspeita de violência contra mulheres nos condomínios, contra pessoas idosas nos condomínios, contra crianças nos condomínios e também violência contra animais, portanto a violência pet, os síndicos desses condomínios, eles têm a obrigação de se reportar às autoridades para que as investigações sejam feitas para a gente barrar esta violência.
0: Raymond argumenta que o projeto não transforma

0: informa o síndico em agente policial, mas atribui a ele a responsabilidade de proteger os condôminos. Para o deputado, a medida facilita a atuação de órgãos de proteção, como conselhos tutelares, delegacias especializadas e serviços de assistência social.
1: Termina agora o Jornal Câmara dos Deputados, produzido pela Rádio Câmara, com trabalhos técnicos de Everson Nani e apresentação de Luciana Vieira e José Carlos Andrade. Uma ótima noite para você.
0: A Voz do Brasil está de volta na segunda-feira. Uma boa noite e um bom fim de semana.
2: 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Boa noite.

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0: som lançado em abril pelas duplas Jean Giovanni e Bruno Marrone. Essa canção que faz parte do novo projeto da dupla Jean Giovanni. E o DVD Planeta Sonho, que reúne grandes vozes do sertanejo.
1: Seus

0: Jair, encerrando mais uma sequência, tivemos ainda Marcelo Falcão, Bezambone e também Gian Giovanni com Bruno e Marrone. Beijo, beijo, tem mais, já já.
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0: música Flashback, né? Parece que foi ontem que essa turma fez sucesso e bombou com esse som do lado de cá. Também curtimos Anitta e Projota com Cobertor. E agora, gente boa, dando sequência, é a faixa romântica 10 segundos, uma parceria com o cantor Panda. Vamos curtir então juntinhos?
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2: 10 segundos no relógio aí.

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Alternativa FM. 10:44.

0: Tivemos ainda Coração Não É de Aço, tivemos sucesso de Elton John por aqui, também Irmão da Lua e Amigo das Estrelas de Zezé de Camargo. Daqui a pouquinho, mais uma bela seleção.
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3: 10:58.

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0: E tem muito mais chegando já já.
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4: 11:23.

0: Fernandes, essa faixa super leve e romântica, né? É a essência do sertanejo aqui no nosso charme. Meus amigos, depois do break, tem quatro sons de arrepiar no Top 4.
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0: 11:49.

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0: Obrigado, meu velho.
1: Obrigado, meu mano.
0: Ô, rapaz.
1: Uma salva de palmas pro nosso.

0: 2:06.
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1: 3:53.

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1: 4:57.

0: 5:31.
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0: 5h46.
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0: música. Então fique bem aí, porque já já voltamos com muito mais Alternativa.
1: 6 horas.
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3: Muito bem, eu já tenho aqui uma mensagem de voz. E quem mandou a mensagem foi o José Roberto Santana de Oliveira. Ele mandou a mensagem, gente, contando o seu drama. E eu quero ouvir com vocês. Vamos ouvir?
4: Meu nome é José Roberto, sou aqui do Piauí, Sebastião Barro. Eu quero saber por que eu passo tanta dor no meu corpo, na junta, em tudo. E tudo pra mim é difícil. Eu tenho um ponto de comércio, de oficina, e trabalho bastante, e não vai pra frente, não sei por quê. E minha vida é muito complicada, assim, cheia de...

0: problema, de desavenço, e sempre as coisas não dão certo pra mim. Eu gostaria que o senhor me explicasse por que essa dificuldade na vida, esse problema. Se for alguma coisa, o senhor me explica.
1: E agora, no programa O Guardião das Sete Chaves, você acompanha a resposta da Ialorixá de Lamar e de Iemanjá.
2: Meu amigo José Roberto Santana de Oliveira, aí de Sebastião Barros, Piauí. Eu ouvi com muita atenção a sua mensagem de voz. E enquanto eu ouvia a sua mensagem, eu senti uma coisa muito negativa. Joguei meus búzios, coloquei minhas cartas sagradas dos orixás. Você diz que tem muitas dores no seu corpo. E essas dores, elas não param nunca, não é? Você diz que tudo pra você é difícil. Você tem um comércio, você diz que trabalha, trabalha bastante, mas não vai pra frente o seu comércio. Você diz que tudo tá errado pra você. As coisas não dão certo pra você. E você quer saber o porquê. Então, olha, filho, a primeira coisa que eu vou te dizer é que tem muita inveja pra cima de você. Muita inveja aí no seu trabalho. Muita inveja, mas olha, não é aquela inveja, sabe? As pessoas falam pra mim assim: cartomante Della Mari, por que as pessoas têm inveja de mim se eu não tenho nada? Não é inveja do que você tem. Você é uma pessoa boa, você é uma pessoa trabalhadora e por isso as pessoas têm inveja. Mas só que essa inveja está amarrando o seu comércio. Olha, já era pra estar bem, já era pra você estar muito bem, muito melhor do que você está agora. Mas as coisas estão amarradas por causa da inveja, viu? Tem coisa ruim pra cima de você. Isso é problema espiritual, meu filho. Ah, isso é sim problema espiritual. E olha, meu amigo, presta bem atenção. Eu quero ajudar você. Isso é um problema espiritual. E quando a pessoa tem um problema assim, eu costumo dizer o seguinte: a pessoa está doente espiritualmente. Tem a doença física, não tem? Pois é, a doença física, mas tem também a espiritual. Quando a pessoa está doente fisicamente, qual é a primeira coisa que ela faz? Ela vai no médico, ela vai procurar o médico, ele pede exames, encontra o que você tem, passa o remédio. Você vai tomar o remédio direitinho, como o médico falou, não é assim? Quando a pessoa está doente fisicamente, mas quando a pessoa está doente espiritualmente, tem um mal na vida dela, destruindo ela. Aí o que a pessoa faz? Aí não é o médico, não é no médico que a pessoa vai, não. Aí ela vai procurar a essa amiga cartomante Della Mari, para que eu possa tirar o mal que está na vida dessa pessoa. Então, é isso, meu amigo, que você tem que fazer. Você tem que me procurar pra gente poder tirar esse mal da sua vida. Então preste atenção. É a primeira coisa que a gente vai fazer, é tirar essa maldade. Eu vou te ensinar o trabalho espiritual que você deve fazer, tá bom? Você vai fazer uma corrente forte. É uma corrente de libertação. E você vai acender a vela de cruz de Caravaca. E eu vou falar quantas vezes, como é que você vai fazer. E depois que você fizer esse trabalho espiritual com fé, você vai ver que esse mal vai ser desfeito. Vai ser tirado do seu caminho. E a primeira coisa que vai acontecer é que as dores, elas vão sumir. E o seu comércio vai começar a crescer. Você vai prosperar, meu amigo. Pode ter certeza. Então, olha, me procure, pode vir no Ilê Axé Palácio dos Orixás, tá bom? E eu tenho certeza, você vai sair dessa aflição e será um vitorioso. E atenção, meus amigos, eu, cartomante Della Mari, vou fazer uma corrente de cura e libertação. Então venha estar conosco, venha fazer comigo a poderosa corrente que estará abençoando e está abençoando pessoas de todo o Brasil. 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
6: Olá você, meu amigo, minha amiga, estamos de volta aqui no seu programa O Guardião das Sete Chaves. Eu sou Francisco José. Aqui em minhas mãos uma carta que eu sei que quando vocês escutarem irão se emocionar. A carta é do Iramar Fernandes da Silva de Seabra, Bahia. Vamos à sua história quando ele nos diz: amigo Guardião Xosse, sou um homem de 45 anos. Preciso muito de sua ajuda. Estou querendo saber o paradeiro do meu irmão. Meu irmão, ele saiu de casa, tinha 5 anos de idade. Hoje, já deve estar com seus 50 anos. Guardião Xosse, será que esse meu irmão ainda é vivo? Será que meu irmão, ele tem família? Gostaria muito de saber o paradeiro do meu irmão, pois me considero um sozinho na vida. Não tenho mais pai, não tenho mais mãe. O único parente que existe é esse meu irmão desaparecido. Guardião Xosse, será que meu irmão ainda é vivo ou não? Assina Iramar Fernandes da Silva, de Seabra, Bahia.
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Iramá Fernandes da Silva, daí de Seabra, meu caro amigo. Jesus escreve certo por linhas tortas. Você teve o privilégio de conseguir esta sua carreta. E ao fato de 4 a 5 anos atrás, conheceu um cidadão mais velho que você, que lhe ajuda, faz o revezamento no volante contigo. Esse cidadão trabalha contigo.

Só que você teve duas oportunidades de conhecer realmente esse seu amigo e ajudante. Preste atenção, ele diz que não tem família e realmente não tem. Foi criado em um orfanato. Só que ele tem uma coisa que você não percebeu. O Iramar Fernandes da Silva, da Iniciabra. Olhe no documento dele. Dê uma olhada. Vá lá agora. E olhe bem direitinho. Veja.

0: Iramar Fernandes, o seu irmão que desapareceu há mais de 45 anos atrás, o seu irmão que foi separado de você, ele faz mais de 4 anos e trabalha ao teu lado. Por isso que vocês se entendem demais. É por isso que vocês dão super certo. Olhe lá agora nos documentos dele. Peça para ver e dê um abraço no seu irmão, pois você acaba de encontrar o seu irmão desaparecido, o Iramar Fernandes da Silva. Poxa, sua carta me emocionou demais. Muita axé para você, Jesus Cristo te ilumine a tua estrada e daqui para frente vocês irão trabalhar muito mais, muito melhor. Já estou colocando o nome de vocês em minha corrente de fé, em minha corrente de proteção espiritual.
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0: Gente, viram aí o irmão desaparecido há 40 anos. Bastou ele mandar a carta. Me concentrei. Meu pai Tomás me orientou, me revelou. Na caída dos búzios, os orixás mostraram que aquele

Silva é o próprio irmão de sangue. Aí eu te pergunto, tem um parente desaparecido? Aquela pessoa que tu ama, que tu gosta, que não vê há muito tempo. Mande pra mim o nome completo, uma peça de roupa, uma fotografia se tiver. Terei o prazer de analisar e deixar que meu papai Tomás, minha vovó Catarina, meus guias, Zexus, Zexus dando passagem, vamos conseguir, igual fizemos com Iramar Fernandes da Silva de Seabra, resolver o seu mais difícil problema.

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2: Olha, minha gente, Deus me deu este dom da comunicação. Por isso, deixa eu usar para transmitir aqui mais uma carta de agradecimento, minha gente. É da Elza Fortes, de Teresina, no Piauí, que acompanhou o programa Guardião das Sete Chaves pela Clube AM de Teresina, capital da Cajuína. Amigo Guardião Oxóssi e amiga cartomante Della Mari, meu bom dia. Ela começa assim a carta. Tenho a mais absoluta certeza de que o acontecimento de maior importância para minha vida foi quando minha mãe me levou ao Ilhéu Palácio dos Orixás. Foi quando eu conheci essas duas figuras maravilhosas que fizeram tudo mudar na minha vida. Lembro-me como se fosse hoje de duas palavras do Guardião Oxóssi. Leia isso, minha filha, me entregando um livrinho com orações. Ouça também os depoimentos que se encontram nesse CD. Ande sempre com este talismã da sorte e perceberá a mudança que vai fazer em sua vida. Como sempre, minha mãe vivia me dando mensagens, orações e palavras de força. Então achei que era mais uma e não dei importância imediata. Chegando em casa, depois do almoço, comecei a ler um livrinho de orações e fui sentindo uma vontade imensa de continuar orando diariamente. À medida que fui orando, ouvindo os depoimentos, fui percebendo uma transformação positiva em meu ser e percebi o quanto precisava de algo que me tocasse, me desse confiança, motivação e, principalmente, despertasse a minha fé, que ainda não se tinha manifestado até aquele momento divino. Eu sempre achei que bastava não fazer mal aos nossos semelhantes para sermos felizes. Percebi como estava enganada. Foi com a descoberta do Ilhéu Palácio dos Orixás que aprendi que a felicidade maior é conversar com Deus desta forma, orando, rezando, agradecendo, pedindo e divulgando seus ensinamentos, principalmente aquelas pessoas que não conhecem a verdadeira felicidade. Passei 2 anos desempregada, estudando para concurso e nunca consegui a aprovação. Estudava, fazia cursinho e já estava ficando desestimulada por não conseguir resultados satisfatórios. Foi quando me estipulei um prazo. Se não conseguisse, iria desistir. Até porque as pessoas já comentavam, as cobranças existiam e eu comecei a ter vergonha de mim mesma. Tinha complexo de inferioridade e receio das consequências no ambiente familiar. Só depois que tive fé e pratiquei tudo o que o Senhor e a cartomante Della Mari mandaram, que as coisas começaram a transformar em meu viver. Enfim, fui atendida naquela imensa fila. Um dia, chegou a minha vez. Fui aprovada em um concurso e passei em primeiro lugar. Ah, como foi bom, que emoção, como Deus me ajudou. Não consigo nem descrever o que senti. Como forma de agradecimento, dei de presente 5 livrinhos juntamente com os talismãs da sorte e passei a outras pessoas para que conheçam e sintam esse milagre que recebi. Tenham muita fé, como eu tive, no Guardião Oxóssi e na cartomante Della Mari. Quero dizer a todos que não basta rezar, temos que acreditar, ter fé e rezar diariamente. Nós nunca perdemos tempo conversando com Deus e é confortante saber que temos um lugar onde podemos contar sempre com verdadeiros amigos e amigos poderosos, como o Guardião Oxóssi e a cartomante Della Mari do Ilhéu Palácio dos Orixás. Gostaria que esse depoimento fosse publicado no programa O Guardião das Sete Chaves. É o que diz em sua carta a Elza Fortes, de Teresina, Piauí.
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0: Aqui no nosso programa, a rotina é a mesma todos os dias. Pessoas que eram incrédulas, mas que acabaram nos procurando. A mim, cartomante de Lomar, e a ele, o guardião Oxóssi, e nos encontrando em seguida, descobrem que viemos para esta região para ajudar os necessitados. E isso aconteceu com a Francisca Diana Lima, de Guarabira, na Paraíba. E ela diz: amigo guardião Oxóssi, meu bom dia. Estava calada, sofrendo e tentando mostrar que estava tudo bem, mas não estava. Meu marido era usuário de drogas e andava bebendo muito. Da última vez em que me bateu, no dia 20/7/2010, pela primeira vez, tive coragem de dar parte dele. Então, foi que descobri que esta lei Maria da Penha está funcionando melhor do que eu imaginava. Na quarta-feira, eu estava indo para a casa de uma amiga e recebi uma ligação. Era um oficial de justiça falando que o juiz tinha determinado que ele não poderia chegar perto de mim e me deu proteção de policiais, pois ele representava perigo para mim. Rezava muito, pois ele queria que eu retirasse a queixa e eu não retirava. Isso já me deixava em depressão. E para completar, meu filho de 10 anos também estava com problemas por causa disso. Então todos temiam que ele pudesse me fazer algo do tipo me matar como vingança. Todos os dias isso estava na televisão. E então minha vida estava assim. Precisei muito de orações, pois ele era usuário de drogas e era muito perigoso. Estava sozinha, preocupada também com a minha vida financeira. Ele havia me deixado sem nada. Eu sempre amei trabalhar, mas como estava, não dava. Pois estava muito trêmula, nervosa e tomando medicação forte. Pois a psiquiatra falou que minha depressão estava forte. Minhas contas estavam todas atrasadas. Foi aí que vi que Deus não nos abandona em nenhum momento. A esposa de um dos soldados que estava me dando proteção, um dia veio até ele falar algo familiar e perguntou se era eu a mulher que estava sendo ameaçada pelo marido, que estava passando por um grande sufoco. Falei que sim. E ela perguntou se poderia entrar para conversarmos. Eu disse que sim e ela entrou. Sentamos na sala e ela me fez várias perguntas. Como era a minha fé, se eu acreditava em coisa voltada, ou seja, trabalho feito para atrasar nossas vidas. E comecei a sentir naquela mulher uma vontade enorme de me ajudar e eu aceitei. Ela me disse que iria me levar à presença de um homem que tinha a solução para tudo aquilo que eu estava passando. Que quando chegasse diante dele, eu poderia confiar e me abrir com ele e contar tudo. Foi maravilhoso. Tenho que confessar. O guardião Oxóssi, a me ouvir em poucas palavras, até parece que já me conhecia há muito tempo. Pois falou até dos meus antepassados. Disse que aquilo era um trabalho feito há muitos anos para o pai do meu marido, que já tinha falecido, e ele tinha herdado

0: pediu-me para dar um jeito de levá-lo ao Ilhéu Palácio dos Orixás, pois precisaria fazer uns trabalhos com ele. Quanta dificuldade em conseguir levar meu pai ao Ilhéu Palácio dos Orixás. Mas com a ajuda, mais uma vez, da Rita, esposa do soldado, pois foi ela quem o procurou e o convenci. No dia em que ele foi ao Ilhéu Palácio dos Orixás, eu estava lá. Era uma estratégia do guardião Oxóssi, mas ele não me viu, nem sabia que eu estava ali, ouvindo tudo que ele falava para o guardião Oxóssi. O guardião perguntou se ele ainda amava a família, se ele queria de verdade se recuperar na vida. E ele começou então a chorar. Chorou muito. Foi então que senti que ele estava mudado. Mudado para melhor. Pois no tempo em que convivemos, nunca o havia visto chorar. Para resumir, nos demos uma nova chance. E hoje posso dizer que meu esposo é um homem recuperado. Um trabalhador. E acima de tudo, um exemplar pai de família. Tenho certeza de que esse meu depoimento servirá para que aquelas pessoas que estão passando pelo que passei reflitam antes mesmo de procurar ajuda com algum desconhecido. Pois ele, o guardião Oxóssi, está sempre tão pertinho de todos nós. Ele viaja esse Brasil afora e não há região que não conheça ou pelo menos não tenha ouvido falar no verdadeiro amigo chamado guardião Oxóssi. Obrigada, amigo. Da sua consulente que jamais esquecerá o que você fez pela nossa família. Francisca Diana Lima, de Guarabira, na Paraíba.
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2: Olá, amigos. Fico muito feliz em trazer aqui no programa Guardião das Sete Chaves mais uma carta, onde pessoas entram no Ilhéu com problemas e saem com a solução. Graças ao trabalho sério do guardião Oxóssi, a cartomante Delamar. Vamos a mais uma carta.
3: Olá, guardião Oxóssi. Eu sou Fernando Carlos Monteiro, de Tabuleiro do Norte, no Ceará. Estou lhe escrevendo para contar um pouco da minha história. Tudo começou quando comprei o meu caminhão. Os meus vizinhos ficaram admirados e surpresos. Os amigos também ficaram me invejando. Como eu poderia comprar um caminhão desses? Mas era meu sonho, guardião Oxóssi. Passei minha vida trabalhando, pensando sempre em trabalhar por conta própria. Ter meu próprio veículo, o meu próprio caminhão. O grande sonho da minha vida era ser caminhoneiro. Minha vida começou então a mudar e melhorar graças a Deus e ao esforço e trabalho. Comecei a dar um bom conforto à minha família. Coloquei os meus filhos em um bom colégio. Troquei de bairro. Tudo ia muito bem, como eu disse, graças ao meu bom Deus. De repente, um acidente quase acabou com minha vida. Perdi meu caminhão. Deu perda total. Fiquei hospitalizado e daí pra frente tudo deu errado. Tudo começou a desmoronar. Guardião Oxóssi, a pergunta é: seria inveja? Seria olho grande? Seria algum trabalho feito, alguma magia negra para que eu perdesse tudo? Se for isso, o que devo fazer, guardião? O senhor pode desmanchar tudo isso? Me ajude, guardião Oxóssi, a enfrentar esta situação, pois a minha família já começou a passar necessidade. Olha, eu tenho muita fé em Deus e acredito muito no Senhor. Meu nome é Fernando Carlos Monteiro, de Tabuleiro do Norte, no Ceará.
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6: Ô Fernando Carlos,

isso com você. Rápido! Após jogar os búzios, eu vi que antes de você querer comprar o caminhão, você já havia falado com seu irmão. Você queria

0: errado. Ah, você lembrou, né? Comprou o caminhão sozinho, se endividou sozinho e começou a trabalhar sozinho. Tudo bem. Porém, o seu irmão, irado, com raiva maquiavélica, foi algum bruxo, algum feiticeiro, algum terreiro, e levou 7 fotografias do seu caminhão. 7 fotografias da tua pessoa. E era pra você morrer nesse acidente. O trabalho foi muito bem feito. O trabalho foi muito bem colocado. São 7 fotografias suas e 7 do caminhão. Cada foto, uma sua e do caminhão, foi depositado em uma sepultura, em 7 cemitérios diferentes. Isso que aconteceu, acidente. Por isso que você foi à falência. Está em uma pior, mas não se desespere. Vou te ajudar. Venha falar comigo com urgência. Vou desmanchar esse trabalho. E com certeza, dentro de 90 dias, você estará erguido novamente. Um caminhão novinho, com a sua vida em ordem. Sabe por quê? Que quem vai desmanchar esta porcaria sou eu, Guardião Oxóssi.
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1: 6:46.
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0: tentou assaltar um banco usando uma arma extremamente inusitada e fofa. Uma filhote de gato de menos de 4 meses de idade. Antes de ir até a agência do PNC Bank em Maryland, o suspeito passou em uma loja de produtos para animais e roubou a pequena gatinha chamada Magnólia, que estava ali esperando para ser adotada. Câmeras de segurança registraram um homem invadindo o cercado da ONG e saindo correndo com a gata nos braços. Pouco depois, ele entrou no banco com o filhote no colo, chegou para um funcionário e perguntou na maior cara de pau: pode segurar isto? Assim que entregou o bichinho, ele passou um bilhete para o caixa e exigia todo o dinheiro. A tentativa de assalto, claro, deu totalmente errado. E o homem foi preso em flagrante ali mesmo, dentro da agência, sem conseguir levar um único centavo. A melhor parte da história é que a pequena Magnólia foi resgatada sem salva e devolvida para os protetores da ONG. Nas redes sociais, a organização brincou com a situação, dizendo que agora que a rápida vida de crimes da gatinha ficou para trás, ela voltou a fazer o que faz de melhor: roubar os corações de todo mundo enquanto espera por um lar de verdade.
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0: esta sequência maravilhosa. Te amo e ponto final. Já já tem mais ritmos pra você.
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1: Vem que tem, meu povo. Simone Mendes vai cantar agora. Ela que lançou em abril do ano passado a música Saudade Proibida. E esse som faz parte do DVD Cantando a Sua História 2. Vamos nessa?
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0: dançarina de pole dance no Texas, nos Estados Unidos, transformou seu treino em casa em um verdadeiro parque aquático por causa de um movimento desajeitado. A Asha Gilbert estava gravando uma coreografia no poste de dança instalado no meio do seu apartamento, quando, de repente, bateu a barra direto em um dos sprinklers de teto, aquelas duchas automáticas contra incêndio. O sistema ligou com força total na mesma hora, jorrando uma água escura e encharcando tudo, inclusive o cachorro dela que passava por ali. O vídeo do incidente viralizou e bateu mais de 12 milhões de visualizações no TikTok. Mais tarde, ela postou uma atualização mostrando que o estrago foi tão feio que ela vai ter que se mudar do apartamento, mas acalmou os seguidores, avisando que pelo menos não vai ser processada e que está resolvendo a bagunça com os seguros.
1: Tudo que

0: com Bruno Rosa e o sucesso Atriz Demais. Essa parceria com Murilo Rufi do projeto Evolução. Tem mais ritmos chegando, já já.
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1: 9 e 12.

0: 9:26.
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3: Já estamos de volta e vem chegando Me Faz Chodiar. Esse som foi lançado em abril pelas duplas Jay Giovanni e Bruno Marrone. E a canção, inclusive, faz parte do novo projeto

fazer companhia durante o dia. Os preços desse amigo de aluguel variam entre R$66 e R$332 e os anúncios fazem o maior sucesso, principalmente entre os homens. Um dos profissionais do ramo, que é chefe de cozinha, deixa claro que o pacote já inclui a comida pronta e muita conversa fiada para animar o ambiente. A ideia surgiu porque uma pesquisa mostrou que mais de 43% dos russos sofrem com a solidão nas grandes cidades e têm dificuldades de fazer amigos. Os criadores explicam que o objetivo não é comprar afeto, mas dar uma força para quem só quer passar uma tarde agradável sem pressão. É o jeito perfeito de garantir que a carne não passe do ponto e o assunto não morra.

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2: 9:43.

0: sério, né? O nosso ritmo está uma delícia. Encerrando essa sequência com Ana Castela, É Que Eu Não Te Esqueci, do álbum Fire Arena. Daqui a pouquinho, tem muito mais som pra você.
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2: 9:58.

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2: 9:59.

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1: Bom dia. Chegamos. Portal da Conversa já está no ar, dia 25 de julho de 2026. Muito bom dia para você.
2: Bom dia, você tá no Portal da Conversa na Rádio Alternativa e a gente vai até as 14 horas com você com muito conteúdo e muita conversa, porque aqui é Portal da Conversa.
1: É isso aí, seja muito bem-vindo à Rádio Alternativa FM 91.1. Seja bem-vinda ao Portal da Conversa. Ó, de 10 às 2 agora a gente tá juntinhos, garrados até as 2 horas, olha. Muito conteúdo, muita informação, aquele bate-papo gostoso, aquela conversa que a gente tem todo dia aí na sua casa, no seu carro, no seu posto de trabalho, você que tá no ônibus, você que tá viajando, vamos juntos, hein? Hoje o programa tá sensacional. 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
1: Vamos que vamos juntos até as 2 horas da tarde. Obrigado pela sua audiência, obrigado por você estar conosco, obrigado por você estar conectado aqui conosco todo sabadão. Muito obrigado, olha, obrigado a você também que está chegando pela primeira vez. A gente aqui, ó, muito prazer em te conhecer, muito prazer em receber você e obrigado por você estar nos recebendo na sua casa, no seu carro, no seu smartphone, no seu aplicativo. Muito obrigado. Vamos juntos até as 2 horas? A gente tem, ó, temos 7 colunas aqui no programa com temas sensacionais. O podcast mais ouvido da nossa região, o podcast do caramba, que hoje tá sensacional. Ione, o programa hoje tá demais, hein?
2: Tá mesmo, tem muito, muito conteúdo pra chegar até você, então não saia daí e ainda se puder, compartilha, mande mais gente pra vir ouvir o Portal da Conversa, porque
1: sim,
2: aqui é o lugar onde mais rola conversa.
1: Exatamente, ó, a gente tá ao vivo também no canal do YouTube do Portal da Conversa, ó, você que curte a gente, você que gosta do nosso trabalho, você que é nossa companhia, a gente faz companhia pra você todo sábado, entra lá no nosso canal do YouTube, apoia a gente lá também, se inscreve no canal, segue a gente

0: no Instagram, no Portal da Conversa, tem muito conteúdo, bastidor pra você. Lá no canal do YouTube, tudo que rola aqui no programa, a gente coloca lá sem corte. Tem bastidor, tem conversa, tem tudo de bom pra você. E ó, vou falar pra você hoje o que tem nas nossas colunas, porque as nossas colunas estão sensacionais. Nós temos 7, hein? Nossa primeira coluna do dia é a coluna de espiritualidade com a palavra de Deus. E olha o tema de hoje, saiba o que você fala. É sensacional. Logo depois, a segunda coluna do dia, a coluna de saúde mental. Nós receberemos aqui hoje a psicóloga doutora Bárbara Guimarães, e ela falará conosco sobre o que seu corpo está dizendo. Memórias do corpo impactam nos comportamentos. Olha que reflexão poderosa, hein? Logo depois, a coluna de número 3, a coluna de direito do cidadão. Hoje nós vamos conversar com a advogada, a doutora Letícia Martins, e ela vai falar conosco, olha só, sobre união estável. Você pode estar em uma. Olha só que interessante, hein? E logo depois, a coluna de empreendedorismo com ela, Ione Oleani. A Ione vai falar conosco hoje sobre negócio. Sem posicionamento, vira refém de preço. Você que é empreendedor, você que é empreendedora, seja micro, pequena, médio e grande, fica ligado que hoje vai ter ensinamento para você aqui daqui a pouquinho, hein? E logo depois a minha coluna, a coluna de mentalidade positiva. É, Ricardo Oleani, vou falar com você sobre não tome decisões baseado na emoção. Olha só, hein, que interessante. Hein? E logo depois a coluna de saúde do corpo. Nós receberemos aqui, teremos uma estreia, hein? Pela primeira vez, a ginecologista doutora Nelma Poça. Ela vai conversar conosco sobre MEV, medicina do estilo de vida. O remédio pode estar nos seus hábitos. Vai ser sensacional, imperdível, hein? Fica aqui com a gente. E logo depois dessa sexta coluna, a sétima coluna do dia, a coluna do Sicoob Credimap. Hoje a gente vai conversar com o Max e com o Gustavo. Vamos falar sobre seguro residencial. Tem muita informação nova para você. E daqui a pouquinho, logo depois das 7 colunas, tem o podcast do caramba. O podcast com a maior audiência em rádio da nossa região. Hoje a gente vai estar recebendo a doutora Luciana Machado. A gente vai aprender hoje um pouquinho mais sobre hold compliance e planejamento patrimonial. São nomes diferentes, hein? Nomes em inglês maravilhosos, mas a gente vai ver como é que isso se aplica.
1: E como está presente nas vidas das pessoas e das empresas.
0: Na vida, no dia a dia, não só a empresa, também no nosso dia a dia. São conceitos que a doutora Luciana Machado vai trazer pra gente, que a gente pode aplicar no nosso dia a dia, dentro da sua casa, dentro da sua empresa. Então, olha, é imperdível o Portal da Conversa pra você nesse sabadão, né, Ione? E tem isso mais, hein? O que tem mais hoje bom?
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0: 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Então tá aberto pra você. Se quiser mandar o seu alô, mandar o seu recado, a gente responde todo mundo que envia aqui pra você. Quer mandar foto, vídeo, áudio, participa com a gente através do WhatsApp da Rádio Alternativa, 3851-6244, através do nosso Instagram, do nosso YouTube, do nosso TikTok, não, Ricardo, tá doido? Não tô inventando rede social aí, não, hein? TikTok! A gente tá em tudo que é lugar pra você. Oi, Ione!
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1: É isso aí, Ionê. São 8, são 10 e 8.
0: Tá na hora da nossa primeira coluna aqui no programa Portal da Conversa na Rádio Alternativa. Vamos ouvir sobre espiritualidade, a palavra de Deus para tocar o seu coração e começar o seu dia hoje, um dia perfeito e abençoado.
1: É isso aí, então vamos lá. 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
1: Vamos lá, com a primeira coluna do dia, a coluna da palavra de Deus. Mas antes, vamos fazer uma oração para que o Senhor abençoe o nosso dia? Senhora, junto comigo? Então vamos lá. Senhor, Pai, em nome de Jesus, nós te agradecemos, Senhor. Pai, obrigado por estarmos vivos, por estarmos com saúde nesse sábado. Senhor, obrigado por essa semana em que muitas pessoas acharam que não iam conseguir chegar até hoje, mas nós estamos aqui para a glória do seu nome. Muito obrigado, Pai, por uma semana de vitória, de desafios, de luta, mas nós conseguimos vencer. Nós estamos aqui na sua presença. Senhor, fala em nossos corações, na nossa mente, nesse sábado. Nos dá o direcionamento que a gente precisa, Senhor. Fala conosco, por favor, Senhor. Derrama a sua graça e sua misericórdia em cada pessoa que está nos ouvindo agora, na sua casa, na sua família, nos seus negócios, no seu emprego. Pai, nós te agradecemos, em nome de Jesus. Amém. A palavra de hoje é: saiba o que você fala. Está em Provérbios 18:7. A boca do tolo é a sua desgraça, e os seus lábios são uma armadilha para a própria alma. Aqui a palavra, quando fala tolo, é uma pessoa insensata, uma pessoa arrogante. Olha só como é que essa palavra, ela é poderosa. O que que essa palavra nos ensina nessa manhã de sábado? Aquela pessoa que é tola, é uma pessoa insensata, arrogante, que às vezes só fala dela mesma, só fala coisa que negativa, coisa que prejudica as pessoas. A boca dessa pessoa é a desgraça da vida dela. E os lábios são uma armadilha para a própria alma dessa pessoa, porque muitas pessoas, às vezes, falam palavras de maldição, palavras de raiva, palavras de ódio. Ela está apenas externando o que está dentro do seu coração. E quanto mais a pessoa fala, mais ela alimenta a si própria com essa maldição, com essas palavras negativas, com esse peso. Meu irmão, minha irmã, nós precisamos aprender a controlar, sim, o que nós falamos. Nós precisamos ser intencionais no que nós falamos. As nossas palavras têm poder. Não sou eu que estou dizendo, a palavra que está dizendo. A nossa palavra, ela tem poder de abençoar e de maldizer. Palavras de bênção e palavras de maldição. Qual que é a escolha que você quer fazer? Você quer continuar falando palavras que não acrescentam nada na sua vida? Falando palavras negativas, falando palavras de maldição dentro da sua casa, dentro do seu trabalho? Você que está ouvindo a gente, que está no seu posto de trabalho agora, para de ficar falando palavras de maldição, reclamando do seu emprego. Lembra de quando você estava precisando de emprego e você conseguiu esse emprego, a alegria que você sentiu, a gratidão que você sentiu a Deus? Mas aí você fica: ah, não, mais, esquece isso. Começa a falar a palavra de bênção todo dia. Senhor, obrigado pelo meu trabalho. Senhor, eu sei que as coisas podem melhorar, mas que seja feita a sua vontade. Senhor, o Senhor sabe que eu posso mais. O Senhor sabe que eu tenho habilidades que o Senhor me deu. Senhor, abre a porta certa para mim. Mas, Senhor, obrigado. Abençoa o seu trabalho, abençoa a sua mesa, abençoa a sua cadeira, abençoa o seu computador, abençoa cada cliente que entra na sua loja, cada cliente que entra no seu comércio. Quantas vezes a gente chega num comércio e, independente do local que seja, às vezes o vendedor ou a vendedora estão com aquela cara que parece que não quer que a gente entre. Abençoa. Cada pessoa que entra, você fala: Senhor, abençoa essa pessoa, independente se ela vai comprar comigo ou não. Comece a falar palavras de bênçãos e você

0: vai ver a sua vida ser transformada. Você vai ver os seus resultados na sua empresa melhorar, você vai ver as pessoas que não te davam valor a começar a dar, você vai ver clientes que nunca compraram com você começar a comprar, resultados que você nunca imaginou começar a acontecer apenas porque você começou a falar, a proferir palavras de bênção aonde você está. Isso é muito forte e a gente às vezes acha que isso é bobeira, deixa passar, mas não é. Se você tem, se Jesus Cristo nos dá esse poder, use-o de forma sábia, correta, assim como ele nos direciona para fazer. Fale palavras de bênção. E olha, não é difícil, é simples. Talvez você vai falar assim, eu só vou falar, as coisas não vão mudar. Você já testou? Você já conseguiu ficar um dia inteiro sem reclamar? Você já conseguiu ficar um dia inteiro falando palavras de bênção, palavras positivas? Não é. Eu faço um convite para você. Não muito. Hoje, sábado e domingo. Sábado e domingo. Fale só palavras positivas, só palavras de bênção. Mesmo naquela hora que você está com raiva, alguém te pisou no seu calo, você está nervosa. Mas, Senhor, abençoa essa pessoa em nome de Jesus. Faça isso só hoje e amanhã. Aí você já vai perceber como é que algumas coisas vão mudar na sua vida. Apenas porque você falou, declarou palavras de bênção aonde você está. Que essa palavra possa ter tocado o seu coração, que essa palavra possa te dar um direcionamento para a sua semana, para que você possa perceber o poder que Jesus Cristo tem na sua vida e que ele te usa para abençoar a sua casa, a sua família e as pessoas ao seu redor. Que Deus te abençoe e que essa palavra possa ressoar dentro da sua mente e do seu coração. Fica conosco aí que a gente volta já com o Portal da Conversa com muito conteúdo para você.
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1: O Portal da Conversa já tá no ar e já começa a coluna de saúde mental para você. O que separa o sucesso do fracasso não é a sorte, é a mentalidade. 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
6: Estamos de volta ao vivo aqui na Rádio Alternativa FM. Ó, a gente já tá aqui, ó, desde as 10 horas da manhã, esperando só você. Ah, bom dia para você. Muito bom dia. Seja muito bem-vindo. Seja muito bem-vindo à Rádio Alternativa FM, ao Portal da Conversa. Olha, um abraço para você, que Deus te abençoe. Você que tá na BR aí, ó, 381-262. Obrigado pela sua carona, né, Ione?
7: É isso mesmo. É um prazer falar com você. E todo sábado, das 10 às 2, a gente tá aqui com o Portal da Conversa, trazendo muito conteúdo para você e muito bate-papo, porque aqui é um portal só para conversar com você e sobre assuntos diversos. Todo momento a gente está te entregando algum conteúdo que vai te ajudar a caminhar, que vai tornar sua caminhada mais leve. Enfim, está com você.
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0: Sim, estamos aqui ao vivão na Rádio Alternativa FM, ó. Eu tava só esperando você chegar. Ah, bom dia pra você. Você achou que eu tava sentindo a sua falta. Todo sábado a gente chega aqui ao vivo e tá esperando você. Muito bom dia pra você. É, você mesma que acabou de se conectar conosco. Muito obrigado. A gente tá aqui ao vivo na Rádio Alternativa FM. A gente tá também no canal do YouTube. Você sabia disso? É, tamo também no canal do YouTube do Portal da Conversa. E olha, é fácil demais. Cada dia mais chegando pessoas nas nossas redes digitais. Você vai entrar no YouTube e vai digitar lá assim, ó, Portal da Conversa. Só, achou? Clicou? Oi, ó, nós aqui, vai ver lá escrito assim, ó, vai ver uma fotinha bonita da minha e da Ione lá. Hoje tem uma capa bacana da doutora Luciana Machado, vai estar escrito ao vivo. Você clica lá, vê a gente aqui, 4 horas ao vivão, não tem corte. Você vai ver bastidor, vai ver como é que funciona um programa de rádio, de YouTube, de 4 horas de duração. Vem conosco que, olha, o programa hoje tá sensacional. Ione, sabe o que é sensacional também? Vaga de emprego.
2: Isso é muito bom.
0: Vou fazer uma pergunta pra você que tá ouvindo a gente. Quem tá querendo uma vaga de emprego, levanta a mão aí. Eita, opa!
2: É oportunidade, ó, incrível pra você aqui no Médio Piracicaba, viu?
0: Incrível no Médio Piracicaba. Você sabia? Presta atenção, hein? Calma, calma, você de Nova Era, alô, alô, Nova Era, hein? Olha só que oportunidade incrível. Você também da região, você pode se candidatar pra lá, não tem problema nenhum. Você de Nova Era tem uma vaga no Sicoob Credimap de Nova Era. 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Se você tem, vou falar um negócio para você. 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Você que tá em Nova Era, você que tá indo pra Nova Era, avisa pra todo mundo. Aí você tá assim, Ricardo, eu sou de Itabira, sou de Monlevade, eu sou de Santa Bárbara, posso me candidatar? Claro que você pode se candidatar, gente, é vaga de emprego. E olha, presta atenção no que eu vou te falar, hein? Vou contar um segredo pra você, só pra você. 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Vai lá, já se cadastra hoje. 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Não deixa pra amanhã, já avisa pra geral. É só coisa boa pra você também, ó. Coisa boa pra você também é o quê? 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

0: 3851-6244. Já manda sua mensagem, coloca o seu nome, a cidade que você está nos ouvindo e olha, imagina você ganhando um bolo gostosão da Casa de Bolo. 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Isso aí, ó, manda mensagem, manda muita mensagem. Vai que é o seu dia de sorte hoje, hein? E você que tá pensando assim, eu não vou mandar porque eu não ganho. Olha, tem muita gente, né, Ione?
1: É só mandar o zap.
0: Tem muita gente aqui que ganha no sábado aqui, que manda assim, nossa, eu nunca tinha ganhado um sorteio. E ganhou. É só você enviar aqui no 3851-6244. Quero que você coloque assim, ó. Quero aquele bolo gostosão da Casa de Bolo.
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0: Exatamente. Ione, são 10h29.
1: Tá na hora da nossa próxima coluna.
0: Vamos lá. 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
1: É isso mesmo, vai começar agora a nossa coluna de saúde mental e a nossa querida psicóloga, doutora Bárbara Guimarães, já está aqui e o tema de hoje é muito bacana, porque a gente vai falar sobre comportamento, sobre hábitos, mas será que o seu corpo anda falando alguma coisa com você? O corpo fala? Eu já ouvi que tem até livros sobre isso. Doutora, bom dia, tudo bem?
3: Bom dia.
1: Prazer,
3: bom dia,
1: você Ricardo. Aqui novamente.
0: Seja bem-vinda.
3: Saudações tricolores.
0: Amém, tamo junto.
3: Bom dia, ouvintes, bom dia, pessoal do YouTube, bom dia, pessoal do WhatsApp.
1: Top
3: bom
1: demais,
3: dia,
1: doutora.
3: Bom dia a todos.
1: O corpo fala, tem memórias do corpo pra... direcionar comportamentos. Vamos falar sobre isso, gente.
3: Vamos lá. O corpo fala.
1: Literalmente, né, doutor?
3: Ricardo.
0: Sim.
3: Ione, para um minutinho e dá uma olhada em como você tá sentado.
0: Eu tô todo torto. Tô bem lá, meio cá.
3: Não, para por 5 segundos. Não fala nada.
0: Ok.
3: Agora observa como tá a posição das suas mãos,
0: Pra
3: que você tava olhando, como tava seus braços, a forma que você tá encostado na cadeira. Dá uma olhada.
1: Sim.
0: Sim.
3: Então, a sua postura, o seu olhar, os seus gestos, sua expressão facial, tudo diz sobre você.
1: Bom questionamento.
3: Tudo diz sobre você.
1: Ricardo, antes da gente falar qualquer coisa, né?
0: Comunicação não verbal.
3: Comunicação não verbal. Ricardo, quando alguém ganha uma competição física, qual é o primeiro comportamento, a primeira atitude que a pessoa faz?
0: A pessoa pula, estica o braço.
3: Estica o braço, né?
1: Sim.
3: E esse comportamento, você acredita que reflete até nos animais?
0: É mesmo?
3: É. E é um comportamento de vitória, o que a gente chama muitas vezes de comportamentos de super-heróis. Entendeu?
1: Até imaginei que um balãozinho em cima da minha cabeça, um desenho, um cachorrinho.
0: A gente pra enfrentar os desafios do dia, estamos precisando ser super-herói mesmo, hein?
3: Tem uma cientista, ela é uma psicóloga que trabalha com a parte social, psicologia social, Annie Cuddy. Eu não sei, perdoa que eu não sei falar inglês direito. Ela tirou uns bons anos da vida dela para analisar justamente a questão do corpo fala. E a conclusão de que ela chegou que muitos candidatos, por exemplo, a políticos norte-americanos, conseguem reverter seus votos pelo simples comportamento na hora que eles estão falando.
1: Olha.
0: Viu?
3: A postura deles. E é incrível como que isso afeta o nosso dia a dia. E aí a gente fala, a mente muda o corpo?
1: Sim.
3: E o corpo muda a mente?
1: Também.
3: Sim?
1: É verdade. É igual você falou, na hora que você falou da gente, do nosso sentar, automaticamente eu e Ricardo já... queremos corrigir ali, porque a gente já estava um pouco relacionado.

0: relaxado, colocou o corpo mais ereto, então automaticamente você já fez ali a mentalidade. O corpo mudou o seu jeito de ver e de pensar.
1: Vai mais que isso. Os hormônios alteram.
0: Sim.
1: Principalmente a testosterona e o cortisol.
2: Opa, opa, gostei disso, hein, doutor?
1: Quanto maior a testosterona, mais a pessoa se sente...
0: super-herói poderosa.
1: É, dá um tom de dominação. Mas, quando o cortisol tá aumentado, as expressões e o jeito dela são de estresse. Automaticamente, ela tende a ficar mais inibida, vamos usar essa expressão. É, a Ione fez um comentário muito importante aqui há pouco, que eu escuto demais. Tem muita gente que lê livros, principalmente aquele livro que ficou conhecido na década de 70, que o nome é O Corpo Fala. E as pessoas generalizam. Ah, se eu ficar assim é porque eu tô negativa, eu não quero conversar. Mas nem sempre isso significa.
2: Com certeza.
1: Por quê? A pessoa pode estar encolhida de frio.
2: Sim, depende do contexto,
1: depende,
2: né?
1: Depende do contexto. E a gente analisa num todo.
2: Sim.
1: Ou seja, a gente analisa a expressão facial, o gesto, a gente analisa...
0: Até a situação, se for o caso, se você estiver naquele ambiente físico, né?
1: O olhar. Uhum. Então aqui, ó, vai uma dica para quem é palestrante, né? Quando você estiver palestrando, cuidados com os seus gestos, saiba para onde você vai direcionar o seu olhar. Um olhar fixo e ao mesmo tempo olhando para o geral. Fixa seu olhar num ponto e vai girando, volta para aquele ponto. Por quê? Isso passa credibilidade.
2: Sem dúvida.
1: Tá? E uma outra coisa. Quando você fala, o corpo fala. Mas quem tá escutando, o corpo também fala. E é nessa troca, nesse elo aí, o que que acontece? A gente consegue perceber se a pessoa está prestando atenção, se a pessoa está entendendo o que que você está falando. E aí, mais uma vez, a gente usa a linguagem não verbal para entender essa pessoa.
2: Entendi.
1: E aí eu vou perguntar, as pessoas conseguem fingir quando o corpo fala?
2: Eu acho que sim.
0: Eu acho que sim, mas um contraponto, porque o corpo revela, né?
1: As pessoas conseguem fingir por 5 segundos. Isso também é um estudo daquela cientista de psicologia social que eu citei. O trabalho dela é excelente. E ela falou que por 5 segundos você demonstra medo, raiva, porque você não consegue controlar. Então a sua expressão facial te dá isso. E eu costumo brincar dentro do consultório que, passado esse momento, a gente começa a fingir felicidade.
2: Epa!
1: Então, muitas pessoas fingem felicidade. A gente vê isso dentro das redes sociais.
2: Sim, demais,
1: que é
2: demais,
1: muito comum. A gente não vê ninguém falando de problema.
2: É.
1: Não é mesmo?
0: Mundo perfeito.
1: É o fantástico mundo do Instagram.
2: É.
1: Então,
2: pior que a gente acredita ainda, né?
1: A gente acredita.
2: A gente acredita.
1: E aí a gente percebe que as expressões, que os gestos, a comunicação, muitas vezes as pessoas falam assim, nossa, você tem que ficar muito reto para poder falar. Mas quando você fica muitas vezes muito reto para você poder falar, pode fazer o quê? Dá a impressão de... de tensão.
0: É, também.
1: De tensão. Então,
0: sentir-se.
1: É isso. Você fica deitado na mesa, não pode pôr o braço na mesa. Mas dependendo da situação que você tá, muitas vezes quando você põe o braço assim na mesa, você conversa, significa que você tá à vontade.
0: Sim.
1: Né? Então, isso vai de acordo com a situação que você tá vivendo.
0: O contexto.
1: E é dentro desse contexto que eu trouxe até um livro aqui, que ele chama Decifrar Pessoas.
0: Para um pouquinho pra câmera lá, doutor.
2: Mostra aí.
0: Olha lá. Top demais.
2: Isso.
1: Tá? Esse livro, você consegue ler? John Alan Dimitrius. Né? E o Mark
0: Mazzarella.
1: São cientistas, são psicólogos. E esse livro é muito interessante, porque eles escreveram sobre o corpo fala, mas ele é usado, esses dois

0: principalmente o Joella, na psicologia jurídica, dentro dos tribunais.
1: Olha, que bacana!
0: Então, muitas vezes, ele é contratado por grandes juristas, por grandes advogados, quer dizer, para a escolha dos jurados para reverter a situação pelos clientes. Né? O famoso caso O.J. Simpson.
1: Sim.
0: Foi justamente o caso assim, que explodiu em que ele atuou.
1: Que bacana.
0: E esse livro fala justamente sobre isso.
1: Uhum.
0: E é muito legal, vale a pena a leitura para poder entender. Lembrando que tudo a gente olha no contexto.
2: Uhum.
0: E aí quando a gente fala de corpo fala, a gente olha, tem um outro viés muito importante. Porque o nosso corpo, a nossa mente, ela está muito ligada à parte imunológica, endocrinológica. E isso diz muito mais do que a gente possa imaginar. Que são as famosas doenças psicossomáticas. O que, que é isso? Quando o corpo, a mente, não dá conta de falar sobre os sentimentos, o corpo responde por ela.
1: Sim, verdade.
0: E aí a gente começa a aparecer as doenças que muitas vezes você faz um exame, não acusa nada. Mas a doença tá ali. De repente você vai fazer uma endoscopia e você tá com uma úlcera. E aí o médico te examina, porque a clínica é sempre soberana, né?
2: Uhum.
0: Vira e fala assim, não, eu não tô conseguindo achar a causa da sua úlcera, mas você está com úlcera.
2: Uhum.
0: E aí o que que acontece? O médico trata a úlcera e manda pra terapia.
1: Uhum.
0: Quando um paciente vai ao dermatologista e o dermatologista vira e fala, isso aqui é uma dermatite. Aí vai ver o que que é, vira e fala, é uma dermatite causada pela parte que tá doente, a mente doente.
1: Sim.
0: A psoríase, a fibromialgia, são doenças, exemplos de doenças psicossomáticas e elas são reais. O corpo dói na fibromialgia. Incomoda, tem gente que sente dor na unha. Tem gente que sente dor no couro cabeludo.
2: Caramba.
0: Entendeu? A gente tem, que é muito interligado no intestino, a gente fala que é o segundo cérebro do corpo humano. É, uma pessoa que ela está com uma carga de estresse muito grande, a tendência dela é ter diarreia.
2: Uhum.
1: O corpo dela manifesta.
0: Aquilo tem que sair de qualquer jeito. E aí a gente tem a síndrome do intestino irritado.
2: Uhum.
0: Que é justamente a hora que o corpo responde a isso.
1: Sim.
0: E é tão importante a gente falar isso, porque você pode tomar remédio, você pode cuidar da sua pele, que é muito importante. Use filtro solar. Aí.
1: Mas é necessário também cuidar da mente.
0: Porque você cuidando da mente, você melhora um monte dos sintomas. E quando o médico te passar um remédio, principalmente quando é um remédio para a saúde mental, não tenha medo de tomar, porque é um remédio bem prescrito. Você vai melhorar esses sintomas, vai se sentir melhor e com o tempo o médico retira esse medicamento.
1: Uhum.
0: E se for o caso de você usar para o resto da vida, aceita que dói menos.
1: É, e faça a terapia, que vai ser uma caminhada.
0: A terapia.
1: É, vai ser,
0: né,
1: uma caminhada paralela ali que vai te ajudar muito. Porque, igual a Bárbara disse, é importante a gente tratar o corpo físico, a parte clínica nossa, a gente vai aos médicos e resolve. E paralelo a isso, a gente está tratando a nossa mente também. Precisa ser tratada.
0: Com certeza. Pós-pandemia, foi realizado um estudo que o número de pessoas que tiveram traumas psicológicos, estresse, foi muito grande. E aumentou o diagnóstico

0: tá isso como uma doença psicológica causada pelo corpo, por não saber se expressar.
1: Sim.
0: Então, o que que acontece? Quando a gente tem esses problemas, a melhor forma de você se cuidar é tomar a medicação e fazer terapia. O autoconhecimento. Você pode fazer a sua leitura do corpo.
1: Uhum.
0: Observar como que você está olhando para o outro, como que você está sentado, os gestos que você usa, né? Então, é tão importante isso, que para você se observar, se filma falando.
1: Sim, sim.
0: Se olhe no espelho e treine as suas...
1: Gestos,
0: por exemplo, se olhe no espelho e vire pra você e fala assim: faça a cara de raiva, faça a cara feliz. Entendeu? Você vai aprendendo a reconhecer o seu corpo e também vai começando a entender sentimentos.
1: Uhum.
0: Que muitas vezes a gente acha que conhece o sentimento e confunde.
1: Verdade.
0: A importância da terapia está aí.
1: Verdade.
2: Entendi.
1: Gostei demais, Bárbara.
2: Bom
1: a gente
2: demais.
1: Vai ter que fazer mais, falar mais sobre isso. Nós estamos finalizando nossa coluna.
0: Que pena que acabou, foi tão bom e rapidinho.
2: Nossa,
0: e
1: vamos falar de novo sobre esse assunto, porque acho que é importante a gente acrescentar mais coisas ainda sobre essa pauta. Por exemplo, no finalzinho da sua fala ali, que fica para parte 2. Como se o corpo estivesse entrando numa pane. Mas precisa, né, direcionar a parte clínica e a parte da saúde mental. E nós vamos voltar a falar sobre isso. Parte 2. Espera aí que nós vamos voltar a falar isso
0: com
1: mês
0: certeza.
1: Que vem. Muito obrigada, doutora.
0: Obrigada, Ione. Obrigada, Ricardo. Obrigada por essa oportunidade. Mando meu abraço pra Ana, pra Maria, pra Cássia, tia Luluda, pro meu irmão
1: e
0: querido.
1: Pra galera do Rio de Janeiro.
0: Pra galera do Rio de Janeiro. Né?
1: Beijo
0: meus
1: pra
0: padrinhos,
1: vocês.
0: Meus tios, meus primos, muito obrigada por essa oportunidade. Pros meus pacientes que estão em massa ouvindo. Só uma coisa, eles estranham, Ricardo, porque é que eu busco os meus pacientes no corredor, na porta.
2: Ah, por quê?
1: Por quê? E por quê?
0: Linguagem não verbal.
2: Bacana. Legal.
0: Então a terapia começa
1: lá
0: do lado de fora,
1: né?
0: Do
2: que
0: consultório.
2: Bacana,
1: já
2: conduzindo. Bacana demais.
1: Obrigada, doutor.
2: Obrigado, doutor.
0: Muito obrigada, Ricardo.
2: Até a próxima.
0: Um beijo. Obrigada por essa oportunidade
2: de
0: ajudar as pessoas.
2: Obrigado a
0: você. Um beijo,
2: você.
0: Ouvintes, pessoal do YouTube.
2: Obrigado.
1: Obrigada, doutor.
0: Beijo breve.
2: Obrigado. E até a próxima.
0: Obrigada, tchau.
2: E essa foi a coluna de saúde mental para você, todo sabadão aqui a partir das 10h30. A gente sempre trazendo um profissional para falar da saúde mental, para ajudar você também nessa área. Então, não se esquece, hein? Todo sábado a partir das 10h30, ao vivo, aqui na Rádio Alternativa, no canal do YouTube, mas fica gravado para você a coluna no canal do YouTube do Portal da Conversa.
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2: Sim. São 10h46 desse sabadão maravilhoso. 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
0: Isso aí, vamos que vamos. 10h51 desse sábado maravilhoso, desse sábado gostosão. 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Manda bala aí no 385, tem que mandar mensagem, 3851-6244, e pede o seu bolo. 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Escreve aqui, olha, logo depois do podcast do caramba, pode ser o seu dia de sorte. Mas olha, já tem um dia de sorte aqui pra você, que é ouvinte do Portal da Conversa. Você sabia que tem uma vaga pra Nova Era? Alô, alô, Nova Era, hein? Você da região também pode concorrer. Quem chega primeiro bebe água limpa. Tem uma vaga de emprego para o Sicoob Credimap.
1: Eita.
0: Uma das maiores e melhores empresas para trabalhar do Brasil. E aqui, ó, alô, alô, Nova Era, hein? 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Segura aí que daqui a pouquinho a gente volta com o Portal da Conversa. Ó, tem a próxima coluna imperdível para você.
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0: Fica ligado aqui com a gente do Portal da Conversa. Daqui a pouquinho, a coluna de Direito do Cidadão.
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6: Estamos de volta, ao vivo, aqui na Rádio Alternativa FM. Que bom que você está aqui conosco. Bom dia para você. Ai, ai, ai, são 10h56. Muita gente mandando mensagem para gente. Muito obrigado pela sua participação, pela sua interação. Muito obrigado a você que está participando, criando um bolo gostosão da Casa de Bolos. 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
1: Sim, a gente tá aqui ao vivão com você, pra gente curtir esse sábado junto, a gente fazendo companhia pra você, você fazendo companhia pra gente, a gente batendo papo, a gente conversando e essa conversa maravilhosa, muito rica, com muito conteúdo, com muita alegria e muita energia positiva pra você. Sempre a gente aqui, sabadão, de 10 até as 2 horas da tarde, mas, são 11 horas, Ione.
0: Tá na hora da nossa próxima coluna de Direito do Cidadão.
1: É isso aí, a coluna de Direito do Cidadão que hoje tá imperdível. 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
0: O Cidadão, uma parceria do programa Portal da Conversa, Rádio Alternativa com a OAB, OAB João Monlevade, OAB Médio Piracicaba, e hoje a gente tem a honra e o prazer de receber a advogada doutora Letícia Martins. Bom dia, doutora, tudo bem?
4: Bom dia, tudo bem, muito obrigada pelo convite, estou muito feliz de estar participando aqui do quadro com vocês.
0: Para nós é uma honra, doutora, e nós vamos falar hoje sobre a pauta União Estável. Será que você está numa união estável e não sabe? Doutora, vamos começar falando o que caracteriza uma união estável?
4: Vamos. A união estável, Ione, ela é uma convivência pública, duradoura e com a intenção de constituir uma família. Uhum. Ou seja, é um casal, né, que vive juntos, tem patrimônios em comum, mas não é casado de acordo, né, com o Código Civil, que é no cartório.
0: Tipo, por exemplo, um namorado mora com a namorada e comprou um carro junto, comprou uma casa junto, é tipo isso?
4: Isso. Não precisa conviver sob o mesmo teto.
0: Ah, não?
4: Não. A união estável, ela configura com a intenção de constituir família.
0: Ah, sim. E a gente pode aproveitar, então, esse gancho e diferenciar ali namoro qualificado e união estável. Casamento normal, no cartório todo mundo sabe e tal, mas esses três que eu falei, como que a gente pode desenhar isso pro nosso espectador e nosso ouvinte entender melhor?
4: O namoro simples, ele é casual, né? Ele é um namoro, como eu até abordei aqui, sem intenção de ser duradouro.
0: Sim.
4: Já o namoro qualificado, Ele tem, é um namoro já sério, o público todo tem o conhecimento que aquele casal é namorado, contudo eles não têm a intenção de constituir uma família naquele momento.
5: Sim, mas todo mundo sabe que ela é namorada dele, ele é namorado dela.
4: Sim, mas eles não têm aquele assunto de constituir família.
5: Sim.
4: Já a união estável é um casal que vivem juntos, não precisa viver sob o mesmo teto, conforme eu te expliquei. Mas eles têm a intenção de constituir uma família, de construir um patrimônio comum. Uhum. Muitos têm filhos. Uhum. E essa união estável.
5: Que bacana. E, no caso, quanto tempo se precisa para comprovar que se trata de uma união estável? A partir de quanto tempo?
4: Não tem mais essa... Não existe, né, na verdade, um tempo. Né? As pessoas acham que durante um ano, dois anos, cinco anos, mas não existe tempo. Bastou de você viver com a pessoa como um namorado, né, intenção de constituir uma família, ter filhos, um patrimônio, comprar um apartamento, uma casa. Sim. Já configura a união estável. Pode ser um dia, dois dias, vai depender, né, da intenção do casal.
5: E no caso, manifesta pelos dois, né? A intenção,
4: sim,
5: do casal.
4: Sim.
5: E quanto à união estável, a gente pode se falar sobre direitos patrimoniais para o caso de separação ou de morte de um deles? A gente pode falar sobre isso também, doutor?
4: Sim, sim. O casal, né, que vive em união estável, caso uma das partes venha a falecer, vai seguir o direito sucessório do Código Civil. Ele vai ter
5: Mesmos direitos?
4: A herança e tudo mais.
5: Uhum. E quais são as principais formas de demonstrar isso para essa pessoa comprovar, porque não existe, por exemplo, a certidão de casamento? Mas por onde ela vai começar a procurar um advogado abastecido de quê?
4: Se a pessoa, ela venha a terminar esse relacionamento, ela pode conseguir provar através de fotos, rede social, que hoje em dia é muito comum. Às vezes comprou um carro durante aquela constância ali do relacionamento. Então, as datas que vêm nesses comprovantes, que a pessoa vai usar como prova para estar usando num processo de reconhecimento da união estável. Na verdade, a gente fala que é ação de reconhecimento e dissolução da união estável.
5: Doutora, se a pessoa está em uma união estável, né, atualmente, e um dos companheiros falece, como é que funciona isso com relação à partilha de bens e heranças?
4: Sim. A união estável, Ione, ela segue, em regra geral, tá, o regime da comunhão parcial de bens, né, que é 50%. Contudo, se um companheiro vem a falecer, né, a companheira, ela vai ter direito ou a totalidade, se ela for a única herdeira, ou a 50%, porque vamos dizer que ele tem um filho dessa união ou de uma união anterior. Então, vai seguir o direito sucessório do Código Civil.
5: Aplica a mesma pra
4: regra do casamento
5: para ela. E com relação a formalizar a união estável, estão os dois lá hoje e de repente falam assim: ah, eu quero formalizar. Tem algum procedimento específico para isso, sim, acontecer? Como funciona?
4: O casal que deseja formalizar a união estável, eles devem comparecer a um cartório de notas para estar fazendo uma escritura pública de união estável.
5: E acompanhado de um advogado ou não? Ou eles dois podem ir lá sozinhos?
4: Na verdade, pode ser acompanhado por um advogado, que vai estar toda assistência jurídica, né? Porque precisa colocar cláusulas sobre o regime de bens, sobre bens, né, adquiridos ou de doação. Ou, se eles quiserem também, podem fazer um contrato particular.
5: Com um advogado? Contrata para fazer um contrato para reger essa relação,
4: sim,
5: deles?
4: É um contrato particular feito por um advogado, né, que tem um conhecimento jurídico para isso. Só que o ideal é que seja feita uma escritura pública, até para fins de, por exemplo, uma pensão morte no INSS. Uma escritura pública, ela tem muito mais força e valor do que um contrato, como dizem, né, de gaveta.
5: E no caso da pessoa, um dos dois companheiros quiser encerrar essa união estável, como é que funciona, doutora? Nós explicamos como formalizar. E sim, se quiser encerrar?
4: Se quiser encerrar...
5: Caso tenha algum direito, né?
4: Se existir um documento ou não, a pessoa tem que entrar com uma ação de dissolução da união estável, né, no fórum. E aí, através desse pedido, o juiz ele vai fazer a dissolução. Uhum. Dentro dessa ação, a pessoa que está se separando, uhum, ela pode também solicitar a partilha de bens, a pensão alimentícia para ela ou para os filhos, uhum, a guarda e a visitação. Tudo pode englobar dentro dessa ação. Uhum. E aí vai dissolver, dividindo todo o patrimônio que foi constituído durante essa constância.
5: Sim.
4: Um carro, um apartamento, uhum, né, uma casa, bens móveis também entram nessa divisão, dinheiro em conta.
5: Nessa hora é bom uma, sim, assessoria jurídica.
4: Sim, não, tem que ser com assessoria jurídica, tem que ser com um advogado. Uhum. E dívidas também entram.
5: Também entram,
4: também,
5: doutora?
4: Entra, sim.
5: Ah, tava bom demais pra ser verdade.
4: Tá mesmo.
5: A pessoa pode entrar numa boa e sair com dívida?
4: Sim. Porque da mesma forma que você tem o bônus, pode ter o ônus também.
5: Eita, isso vai dar muito pano pra manga.
4: Vai.
5: Doutora, muito obrigada por essa pauta, que eu acho que a gente está trazendo uma informação que vai elucidar muitas situações, esclarecer muitas situações para muitas pessoas. Muito obrigada, doutora Letícia. Foi um prazer tê-la aqui com a gente.
4: Disponho, eu que agradeço. Muito obrigada.
5: E essa foi a coluna de Direito do Cidadão aqui no Portal da Conversa. Continue com a gente que tem mais colunas e um podcast incrível para você.
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0: vamos que vamos!
1: Estamos de volta ao vivo aqui na Rádio Alternativa FM. São 11h10 agora, exatamente, vai virar para 10. Bom dia para você, tá quase boa tarde, hein? O que você tá arrumando aí nesse sabadão? Você tá limpando o seu terreiro aí? Você tá arrumando a sua casa? Tá dando uma geral no seu armário? Ah, tá dando aquele grau no seu carro para ficar top, para ficar maravilhoso, para você curtir o final de semana? Vamos junto.
2: Deixa eu mandar beijo?
1: Manda.
2: Ah, eu queria mandar beijo.
1: Para mim.
2: Pra você também, Ricardo.
1: Ah, ganhei um beijo. Opa.
2: Pra você também. Quero mandar um super beijo pra minha amiga Maria.
1: Opa.
2: Aqui em João Molevade. Um beijo, Maria.
1: Alô, Maria.
2: Quero mandar também um beijo pra... Ontem eu estive... Tive um reencontro ontem com uma ex-colega de trabalho minha. Ela foi supervisora pedagógica na escola que eu era coordenadora de curso. Vera, um beijo no seu coração, minha linda. Foi um prazer revê-la. E também tô com saudade, tá, Rio? Beijo pra duas que eu tô com saudade. Sorinha da UAB, a Gilza da UAB 3, aliás, e Fernanda, que bate recorde de mensagem aqui no Zap. Beijo, Fernanda, que foi nossa ouvinte, que foi contemplada pra vir aqui conhecer o Portal da Conversa.
1: Por falar saudade nisso, de você, ela Fernanda já tá mandando Guedes. Mensagem aqui pra gente.
2: Fernanda Guedes?
1: Já tá aqui com a gente aqui. Obrigado, obrigado a você. E olha... A gente sempre falando de coisa boa, a gente gosta de você, a gente ama você, a gente faz tudo pra você. Então, assim, participa com a gente, interage com a gente, é gostoso demais, a gente tá nesse sábado junto, gostoso, curtindo. E olha, sabe o que é bom também? Você quer ganhar dinheiro?
2: Invista no Box Mineiro.
1: É claro, uma das maiores franquias do Brasil,
2: e
1: né,
2: que
1: Ione?
2: Também atua fora do Brasil, tá,
1: é
2: Ricardo?
1: É isso aí,
2: e
1: culinária mineira.
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2: É só você trabalhar.
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1: Isso aí, a transformar palestras e treinamentos chegando aqui na nossa região. Eu e a Ione estamos liderando esse projeto aqui na nossa região. E o que a gente está fazendo? Olha, a gente compilou em alguns assuntos, olha, comunicação, sobre mentalidade positiva, sobre
2: desafios da vida, comunicação,
1: exatamente,
2: sobre mentalidade.
1: O que que a gente fez? A gente compilou parte da nossa vida, a gente tirou, olha, situações dentro desses temas que a gente fazia errado, buracos que nós caímos, situações desafiadoras que nós passamos e como que a gente superou e como que a gente leva a vida de forma mais leve. E a gente tem feito isso, então a gente comunica situações reais da nossa vida. A gente não fala uma coisa que eu li, uma coisa que eu vi, uma coisa que eu ouvi alguém falar. Não, a gente fala de situações reais.
2: E também te provoca reflexão, para que você repense a sua vida. Não é receita de bolo, é uma reflexão provocativa para que você repense como está a sua vida. É um olhar para dentro da gente.
1: Exatamente. 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
1: É isso aí. Você quer saber mais também? Você ficou com dúvida? Você quer saber mais? Entre em contato com a gente, faz a sua pergunta, a gente vai esclarecer melhor pra você. 11h16 desse sabadão. Vamos junto, vamos que vamos. Você quer ganhar um bolo gostosão da Casa de Bolo? 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Olha, eu tô falando aqui, ontem a gente passou lá na Casa de Bolo. E olha, a Casa de Bolo maravilhosa. A Casa de Bolo, olha, lotada.
2: E a loja tá linda.
1: Loja linda, cada bolo você chega lá, você quer comer tudo.
2: É mesmo.
1: E quem passa na rua, aquele cheiro gostoso, né?
2: O cheiro vai te induzindo a ir lá na loja.
1: É, e aí, ontem a gente pegou lá o bolo de limão, gente. Que delícia, tá? Não é aquele carregado no limão, não. Sabe aquele bolo, tipo assim, como se fosse um fubá, mas carregado com limãozinho?
2: Slide.
1: Ah, que delícia. Tomar um cafezinho. E o bolo, como é que é o nome,
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1: E ó, você sabe que coisa boa é aqui no Portal da Conversa. Olha, hoje a gente tem uma vaga de emprego. A gente tá falando aqui, é todo o programa sensacional. Olha, se prepara aí, você que ligou, se conectou conosco agora. Tem uma vaga de emprego no Sicoob Credimap.
2: E se não for pra você, divulga pra quem você lembrou que se enquadra nesse perfil.
1: Eu tô até pensando em mandar meu currículo também. Sicoob Credimap, eu vou te falar um negócio, hein?
2: Eu preciso de você aqui.
1: Ah, obrigado, Ione. Ó, uma vaga pra... Anota aí. Uma vaga pra agente de atendimento em Nova Era. Alô, alô, Nova Era. Você que é de Nova Era... Quem chega primeiro bebe água limpa. Aí você que é de São Gonçalo, você que é de Santa Maria de Itabira, você que é de Bela Vista, São Domingos do Prata, tá... Ah, não, Ricardo, eu posso participar? Claro que pode. Eu vou dar dica pra você. Olha só, que empregão. Salário maravilhoso, um salário maravilhoso. Benefício do Sicoob Credimap não dá nem pra ler, senão eu teria que fazer um podcast. Tem benefício pra caramba, um lugar maravilhoso pra trabalhar. Você vai trabalhar de 8 às 17 horas. De segunda a sexta, não tem que trabalhar sábado. Olha aqui, maravilhoso pra você. Você vai fazer atendimento ao público, você vai mexer com a parte financeira, parte bancária, mas tem requisito, hein? Você tem que ter ensino superior completo em áreas afins. Tem ensino superior completo? Tá valendo. Desejável ter certificação CPA e experiência na área comercial ou financeira. Ó, essa vaga é pra você ou pra alguém que você conhece, talvez seja pro seu filho, pro seu colega, pro seu vizinho aí. E como é que você vai fazer? Presta atenção. Você vai entrar agora no site do Sicoob Credimap. Digita lá no Google Sicoob Credimap. Entra no site. Aí você vai ver lá, se escrito assim: Trabalhe Conosco. Aí você vai clicar vai ter essa vaga lá, você se inscreve, você preenche e participa. Vaga de emprego é tudo de bom. E no Sicoob Credmap, então, tudo de maravilhoso. Olha só, hein? Obrigado a você que está enviando mensagem. Chega com a gente, manda mensagem, participa, manda seu áudio. O programa hoje está gostoso, está maravilhoso. Fica com a gente, olha. Tem muita coluna para você ainda aqui no Portal da Conversa. Você que está chegando agora, não fica triste. Tem muita coisa ainda no Portal da Conversa para você. Tem a coluna de empreendedorismo, de mentalidade positiva. Tem também a coluna de saúde do corpo, do Sicoob Credmap e um podcast do caramba imperdível com a doutora Luciana Machado. Ela vai falar com a gente, olha só que tema bacana, hein? Holding, compliance e planejamento patrimonial. Fica conosco que você vai entender isso tudo e vai ver que isso tem aplicação dentro da sua casa, dentro da sua empresa. Fica com a gente que daqui a pouquinho a gente volta com muito mais aqui no Portal da Conversa.
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1: Fica ligado aqui no Portal da Conversa. Daqui a pouquinho, a coluna de empreendedor. 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
0: Estamos de volta, ao vivo, aqui na Rádio Alternativa FM. A gente está ao vivo, hein? Não é gravado, não. São 11h23 desse sabadão maravilhoso. Esse sabadão incrível, dia 25 de julho de 2026. E aí? Você está curtindo o programa? Você está gostando? Você já está aprendendo alguma coisa? Já estamos conseguindo levar algum conteúdo para acrescentar na sua vida? A gente está conseguindo te divertir, fazer companhia para você? Interage aqui comigo, eu quero saber. Manda aqui no 3851-6244. A gente está aqui para servir você. Daqui a pouquinho tem a coluna da Ione de empreendedorismo. Tem um tema sensacional que ela vai trazer para a gente. Tem a coluna de mentalidade positiva daqui a pouquinho comigo também. Vou falar com você sobre não tome decisões baseadas em emoções. Logo depois, a coluna de saúde do corpo. Vamos ter uma estreia aqui hoje, hein? A ginecologista, a doutora Nelma Poça, vai falar conosco. Olha que tema bacana. Sobre MEV, Medicina do Estilo de Vida. O remédio pode estar nos seus hábitos. Bacana, né? Diferente. Nós vamos aprender um pouquinho mais. E depois tem a coluna do Sicoob Credimap hoje, sobre seguro residencial. O Max e o Gustavo vão trazer informações novas para ajudar você aí na sua casa, na sua residência. E também ainda temos o podcast Maraó. O podcast hoje tá incrível. Para você que é empreendedor, então, sensacional. Para você que empreende na sua casa, você que é microempreendedor, você que é pequeno, médio, grande empreendedor, hoje o podcast é para você. O podcast hoje é para todo mundo, porque tem muito conceito que você pode aplicar dentro da sua casa, no seu trabalho. Vamos conversar com a doutora Luciana Machado sobre holding, sobre compliance e sobre planejamento patrimonial. Você que é empreendedor, isso é necessário hoje para que você possa rodar a sua empresa dentro de qualquer mercado, de qualquer área. Então, olha, preciso nem falar, né? Tá imperdível o podcast do caramba! Então vamos lá, vamos para a coluna da Ione Oliane, a coluna de empreendedorismo, que tem o oferecimento do Sicoob Credimap, Edo, Colégio Kennedy.
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15: É isso aí, vai começar agora a nossa coluna de empreendedorismo comigo, Ione Oliane, aqui no programa Portal da Conversa, na maior rádio do Médio Piracicaba, a Rádio Alternativa. E hoje a pauta é: você vai falar sobre, conhecer mais sobre negócios sem posicionamento, vira refém de preço. Eu tô provocando você a refletir sobre o seu negócio. Como anda a sua visão do negócio que você empreende? Vamos questionar algumas coisas aqui sobre o seu negócio e o seu posicionamento para você não virar refém apenas do preço. Você já ouviu falar um outro cliente dizendo assim: na loja ao lado está mais barato que açúcar. Agora eu te faço uma pergunta. Será que o cliente estava comprando preço ou será que seu negócio não mostrou valor suficiente para o cliente comprar mais? A verdade é dura, mas é necessária. Quem não sabe se posicionar, vive fazendo promoções. Quem sabe gerar valor, escolhe quanto quer cobrar pelo negócio, pelo produto, pelo serviço. Hoje vamos conversar sobre um dos maiores erros dos empreendedores. Vale aqui, presta atenção. Não vender valor, depois reclamar do cliente, só pergunta de preço, só fala de preço. Você quer ser lembrado como o mais barato ou como o melhor no seu segmento? Essa pergunta tem tudo a ver com um posicionamento. O que nos provoca uma reflexão muito forte sobre posicionamento no mercado. Percebe que aqui a provocação é como o mercado está te vendo? Vou fazer uma revelação para você. Ser o mais barato significa competir principalmente por preço. Nesse cenário, sempre você vai ver alguém aparecendo cobrando você pelo menor preço, tornando o seu negócio altamente vulnerável. Agora, ser o melhor significa ser reconhecido por valor, qualidade, experiência, atendimento, autoridade, inovação e especialização. Nesse caso, o cliente vai escolher você não apenas pelo preço, mas pela confiança e pelo resultado que você entrega com o seu negócio, seu produto ou seu serviço. Se você não define o seu posicionamento, com certeza o mercado define por você. Só para contextualizar, posicionamento é o espaço que sua marca, seu negócio ocupa na mente do seu cliente. Na prática, no mercado, quem é conhecido pelo menor preço atrai clientes que normalmente só compram pelo menor preço. Lembra aí, vão naquele lugar, lá sempre tudo é mais barato, lá sempre é o menor preço. Quem é conhecido pela qualidade atrai clientes que buscam segurança. Quem é conhecido pela rapidez atrai quem precisa de agilidade. Quem é conhecido pelo atendimento cria fidelização. Ou seja, o posicionamento determina pelo que você será lembrado. Olha só, cabe uma reflexão aqui. Como anda a lembrança do seu negócio, a lembrança do seu produto, a lembrança do seu serviço aí na mente do seu público, do seu consumidor? Muitos confundem posicionamento com marketing. O marketing, ele divulga a empresa. Posicionamento, ele define como a empresa será lembrada. O marketing leva o cliente até você. Já o posicionamento faz com que o cliente escolha você e escolha ficar com você. Pense em duas cafeterias, por exemplo. Uma localizada no início da rua, outra no meio ou no fim. Todas estão na mesma rua. Excelentes pontos, ambas vendem café, doces, salgados. Porém, uma delas oferece apenas os produtos. A outra cafeteria, ela proporciona uma experiência, ambiente aconchegante, atendimento personalizado. Você chega lá, bom dia, Ione, que bom receber você aqui hoje. Cafés especiais, música, ambiente agradável. E uma identidade marcante. Embora comercializem praticamente os mesmos produtos, elas não competem na mesma maneira ou na mesma categoria quando você vai apurar todos os atributos de cada uma. A segunda, ela não vende apenas café. Ela vende uma experiência. Por isso consegue cobrar mais caro e muitas vezes vender até muito mais que a outra. Por quê? Porque tem valor agregado. Valor agregado ao produto, valor agregado ao atendimento. Então é um plus. E esse exemplo que eu acabei de dar das duas cafeterias pode ser replicado em quase todo tipo de negócio, em quase todo tipo de segmento, tá? Já fica aí uma reflexão pro seu. Perceba a diferença. Quem compra preço, negocia sempre desconto. Quem compra valor, investe em confiança, segurança e resultados. Posicionamento, então, não é apenas um detalhe do marketing. É uma decisão estratégica que influencia diretamente na lucratividade, no crescimento e na sustentabilidade do seu negócio. Quando uma empresa comunica propósito, entrega uma experiência memorável e demonstra claramente o valor que oferece. Ela deixa de disputar os clientes apenas pelo menor valor, pelo menor preço, e passa a conquistar as pessoas pela confiança, pela credibilidade e pelos resultados. E sabe por quê? Porque empresas fortes, elas não são lembradas pelos descontos que oferecem, mas sim pelo valor que entrega. Aí eu te jogo outra pergunta. Como que anda o seu negócio? Você está competindo sempre pelo menor preço ou está agregando um valor para o seu negócio, para o seu produto, para o seu serviço? Como anda essa percepção do seu público, do seu cliente em relação ao seu negócio, à sua empresa, à sua marca? Como que eles lembram de você? Essa questão do posicionamento, ela vai muito mais do que a área até do empreendedor. É para além disso, vai para a vida. Como a gente se posiciona na vida é como as pessoas enxergam a gente. Então cabe uma reflexão para nós como empreendedores, para nós como pessoa e para tudo na nossa vida. O que a gente for fazer, é importante que a gente saiba se posicionar. Do empreendedorismo para a vida. Sábado que vem tem mais para você sobre empreendedorismo aqui no programa Portal da Conversa da Rádio Alternativa comigo, Ione Oliani. Até mais.
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0: Estamos de volta, aqui ao vivo na Rádio Alternativa FM, que coluna maravilhosa, obrigado Ione, todo sábado a partir das 11h25, a coluna de empreendedorismo com ela, Ione Oliani, sempre nos ensinando a governar a nossa empresa, a nossa casa também, por que não? Porque todos nós somos empreendedores da nossa casa também, não é? Os conceitos também, eles funcionam em todos os lugares, coluna maravilhosa. Sabe o que é maravilhoso também? São 11h34, quem tá com fome, levanta o pé esquerdo aí. Opa, eu levantei porque eu tô morrendo de fome. Tá quase na hora do almoço. Já tem gente que tá almoçando, já tem gente que já almoçou. Eu ainda não. Só depois do programa, do Portal da Conversa. 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
0: 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São 11h39, fica aí ligado que daqui a pouquinho a gente volta.
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6: Estamos de volta ao vivo aqui na Rádio Alternativa FM. Vamos que vamos nesse sabadão maravilhoso. São 11h43 dessa manhã de sábado incrível, ó. Muita gente mandando mensagem. Muito obrigado a você. Muito obrigado por você estar aqui com a gente, participando conosco. 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

0: aí você coloca, ó, não esquece, hein, me ajuda a te ajudar. 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E olha, quando que a gente vai, como é que eu vou saber, Ricardo, se eu ganhei ou não? Logo depois do podcast do Caramba, no final do programa, a gente vai sortear. E quem sabe, hein, hoje, talvez, talvez, apenas talvez, pode ser o seu dia de sorte. E olha, são 11:44, já tá na hora da coluna de mentalidade positiva comigo. Hoje eu vou conversar com você sobre não tome decisões baseadas na emoção. Vamos lá? Vamos juntos? 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
0: Sim, vamos lá. Hoje quero bater um papo com você sobre a gente não tomar decisão baseado em emoção. Por quê? Sempre que a gente toma uma decisão baseada na emoção, na grande maioria das vezes a gente erra. A gente erra porque às vezes a gente toma uma decisão nervoso, nervosa, com raiva, com ódio, e a gente não consegue pensar direito. Pensa aí, lembra junto comigo aí de uma situação recente que você passou, em que você tinha que decidir, dar uma resposta, ou às vezes dar uma opinião, que você, baseado nas circunstâncias, você acabou respondendo rápido, não pensou muito, depois você se arrependeu. Lembra aí? Lembrou? Então, é isso que eu tô falando com você. E olha, a gente perde muita oportunidade na vida porque a gente faz isso. Quer ver um exemplo que acontece muito? Você que trabalha em qualquer lugar, e-mail, né? Às vezes chega um e-mail de um colega de trabalho, de uma outra área, um e-mail de uma pessoa mais pesada para você, te cobrando, aí copia todo mundo, copia o presidente da empresa, copia o diretor, de área que não tem nada a ver. E aí o que você faz? Você fica com raiva, não é? Fica com ódio, não, aquela pessoa não pode fazer isso comigo, eu tenho que responder. Aí você, ao invés de respirar fundo, ao invés de você se controlar, dominar suas emoções, você não, você vai lá e responde de uma forma não muito educada, de uma forma agressiva, e aí você se expõe, não é? Isso é um exemplo, e acontece pra caramba, né? Acontece também isso hoje muito em WhatsApp, né? De grupo de empresa. Às vezes seu chefe, às vezes, te cobra na frente de todo mundo, aí você fica com raiva, você fica com ódio, aí você vai lá e responde de uma forma mal criada, e às vezes você se prejudica, porque você fez isso baseado numa emoção que você teve na hora. O que é melhor a gente fazer? Cara, você recebeu um e-mail, esse exemplo que eu falei, recebeu um e-mail, recebeu um WhatsApp mal criado, ou alguém te cobrando alguma coisa, você não gostou, às vezes até injusto, não responde de imediato. Não responde. Respira, segura a onda, se puder, espera 24 horas para você responder. Eu sei que muitas vezes não tem tempo. Às vezes você tem que responder o e-mail, às vezes você tem que responder o WhatsApp, ou responder aquela pessoa, quase que de imediato. O que eu vou falar para você então? Você veio na ponta da sua língua para você falar ou para você digitar, escrever alguma coisa? Não faz. Você levanta, se você tiver que responder quase que imediatamente, você levanta primeiro, você vai no banheiro. Vai lá no banheiro, respira fundo, conversa com Deus, lava o seu rosto, passa ali no bebedouro, toma uma água, toma um cafezinho e volta e responde. Por quê? Só nessa aí você já gastou uns 5, 10 minutinhos, você já teve tempo de pensar, de respirar. E você tendo consciência que você não está no seu estado normal, você está nervoso, está nervosa, está com raiva, está sentindo alguma coisa diferente, você já está com consciência. Opa, eu preciso vigiar o que eu vou escrever, eu preciso vigiar o que eu vou falar, para que você não se exponha. O que acontece muito? Às vezes a gente, pela emoção, né? A gente quer reagir, a gente quer falar, por causa do nosso ego, né? Nossa vaidade. Que nem eu falei o exemplo do caso do WhatsApp, do trabalho. Não, mas aquele, o meu chefe, poxa, ele passou o cerol em mim lá, falou pra caramba, me deu uma bronca através do WhatsApp, na frente de todo mundo, tal, papapá. Aí você quer responder para você mostrar para as outras pessoas do grupo que com você não faz isso e tal. Por que você tem que ficar preocupado da satisfação da sua vida para as outras pessoas? Sendo que uma resposta dessa, ela vai prejudicar somente você. Mas aí quando o nosso eu, a gente tá nervoso, tá com raiva, a gente não consegue

0: Consegue pensar, não é? Às vezes a gente, você que é empreendedor, às vezes você recebe uma comunicação de um cliente, ou às vezes vê um negócio para você fechar e as pessoas querem que você faça correndo, desesperado, de imediato. E às vezes, para você não perder aquele contrato, às vezes você nem lê o contrato direito, você faz de qualquer maneira, mas aí depois você pode se arrepender. Então, olha, tudo que for baseado em emoção, cara, primeiro, para, respira, pensa, para que você possa tomar uma decisão assertiva, até em questão de responder pessoas dentro da própria sua casa mesmo. Às vezes você tá aí, sua esposa vem, tá nervosa com alguma coisa, fala alguma coisa para você, aí instintivamente você vai e responde, né? Ah, não, bateu, levou. Não, não faz isso, porque quanto mais você alimenta confusão, quanto mais você alimenta ódio, só dá briga, só dá confusão, e é pior para você e pior para as pessoas que estão ao seu redor. Então, assim, é uma reflexão que eu quero provocar em você. A proposta da coluna é gerar você a pensar nas coisas do dia a dia de forma diferente, de uma forma positiva. Então, essa reflexão que eu quero que você tome agora, você que está ouvindo a gente aí, que está no seu posto de trabalho, não toma decisão baseada em emoção. Se alguém te cobrou forte, algum colega às vezes te ofendeu, ou seu chefe veio e te fez uma cobrança forte até na frente dos outros, respira, calma, vai tomar um café, vai no banheiro, vai molhar seu rosto, depois você responde, depois você envia o e-mail, depois você envia o WhatsApp, porque aí a gente consegue pensar, a gente consegue raciocinar, a gente consegue racionalizar aquela emoção que a gente sente. Aí você vai ver se você, com certeza absoluta, faça isso. A resposta que você vai dar, ela é completamente diferente da resposta que você daria se você tivesse respondendo ali de bate-pronto. Bateu, levou. E lembra, sempre quem faz isso parece, ah não, eu respondi, eu sou melhor, não. Você sempre perde oportunidade. Se você não perdeu em uma situação ou outra, em alguma situação você vai perder oportunidade por causa desse tipo de resposta, base de decisão baseada em emoção. E olha, às vezes a gente toma decisão que vai refletir na nossa vida daqui a 5, 10 anos. Talvez uma decisão importante sua, que você está com pressa, está querendo fazer de qualquer maneira, baseada em alguma emoção, comprar alguma coisa, comprar um carro, comprar uma casa, isso vai dar um reflexo para você lá na frente. Quer ver outro exemplo que veio aqui na minha cabeça, antes da gente encerrar a coluna? Você vai comprar um carro, sei lá, alguma coisa, você chega lá e vai parcelar em 400 anos, não é? Com juros absurdos. 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Por isso, olha, a palavra de hoje para você: não tome decisões baseadas em emoção. Pensa, respira, se você tiver tempo, dá um tempo, dá 24 horas, 48 horas para você tomar a decisão, que eu tenho certeza absoluta que a sua decisão vai ser mais assertiva. Se essa coluna fez sentido para você, manda aqui no WhatsApp no 3851-6244, quero ouvir a sua opinião, quero saber se fez sentido para você, se não fez. E essa foi a coluna de hoje, de mentalidade positiva. São 11h52.
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0: Sim, estamos ao vivo aqui na Rádio Alternativa FM. Que bom estar com você nesse sabadão. E aí, você tá curtindo? Você tá querendo ganhar um bolo gostosão da Casa de Bolo? Ah, eu queria ganhar, mas a Ione não deixa. 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E coloca assim: Ricardo, eu quero o bolo gostosão. 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

0: maravilhoso do Portal da Conversa. Sabe outra coisa boa pra você? Vaga de emprego, hein? A gente tá falando desde o início do programa, por quê? Porque além de ser uma vaga de emprego, é uma vaga de emprego no Sicoob Credimap. 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Não dá mole, hein? Quem chega primeiro bebe água limpa. São 11h55. Ô, Ione, vamos falar de coisa boa? Vamos falar do Boxe Mineiro Franquia?
1: Sim, eu gosto de falar com empreendedores, Ricardo. E o meu recado vai para você que sonha em empreender.
0: Isso aí.
1: A oportunidade de você empreender com Boxe Mineiro.
0: Boa.
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0: Tudo de bom.
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0: É isso aí. E olha, você que é empreendedor, você que é empresária, você tá enrolado na parte fiscal, financeira? Ah, não, Ricardo, tô dando meus pulos aqui, tô dando meu jeito, para com isso. Eu e a Ione, a gente também fazia isso, tá? E aí a gente começa a se enrolar todo, porque você tira o foco do que você sabe fazer e tenta jogar energia numa área que você não sabe, aí você compromete o que realmente você sabe fazer. 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
0: É isso aí, olha, você que tá ouvindo a gente, você tá pensando em comprar um móvel, um eletrodomésticos? 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Vitória. Vamos que vamos.

0: Vamos, são 11h58 desse sabadão maravilhoso. Ó, obrigado a você, muita gente interagindo com a gente, participando aqui através do WhatsApp, das nossas redes sociais. Você que tá no YouTube também, obrigado a você, participando através do chat. Vamos junto, hein? Muita coisa boa ainda. Daqui a pouquinho tem a coluna de saúde do corpo para você, a coluna do Sicoob Cadmap falando de seguro residencial e o podcast do caramba imperdível com a doutora Luciana Machado falando sobre hold, compliance, sobre planejamento patrimonial. Você que é empreendedor, você que quer ser uma empreendedora, não pode perder esse podcast do caramba. Fica com a gente aí que tem muito mais para você.
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0: 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Fica aqui com a gente.
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0: Boa tarde pra você, meio-dia e três, eu fico alegre, a gente passa da manhã pra tarde, tarde pra noite, é uma loucura, a gente tá aqui 4 horas ao vivo na Rádio Alternativa FM e a gente tá no canal do YouTube também, você sabia? Não? Ah, não, Ione, pelo amor de Deus, a gente fala o tempo inteiro aqui, você ainda não sabe que a gente tá no canal do YouTube?
14: Eu tô igual o Rato, eu vi gente passeando pelo nosso YouTube, pelo nosso Instagram e não se inscreveram ainda no nosso canal segue o Portal da Conversa, você acredita?
0: Não pode,
14: você tem que se inscrever no canal do Portal, tem que ir lá no YouTube, tem que dar um cliquezinho lá.
0: Marca o sininho, marca lá, toda vez que entrar um conteúdo no canal, já avisa pra você no seu celular.
14: E lá no Instagram, demais. Se inscrever também, passar a ser um seguidor nosso, do
0: isso
14: Portal
0: aí.
14: Da
0: também
14: Conversa.
0: Também o nosso TikTok. Também. Estamos moderninhos, hein? Perfil no TikTok pra você. 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
0: É isso aí, ó. Vamos que vamos, são meio-dia e sete. Fica ligado conosco, tem muito mais aqui no Portal da Conversa. Ó, o programa hoje tá sensacional. Sabe o que é sensacional também? 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
0: Sim, sim, sim. Ione, são 8:30. Tá na hora de quê?
1: Tá na hora da nossa próxima coluna.
0: É isso aí, a coluna de saúde do corpo. Tem estreia hoje aqui, hein? A ginecologista, a doutora Nelma Poça, vai estar aqui com a gente. Foi um assunto imperdível pra você, mulher. 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
1: Vai mesmo, vai começar agora a nossa coluna de saúde do corpo e a gente tem a honra e o prazer de receber pela primeira vez a querida doutora ginecologista aqui de João Molevade, doutora Nelma Poça, com um tema pra lá de instigante, vai nos provocar e vai nos ajudar a viver melhor. Boa tarde, doutora, tudo bem?
3: Boa tarde.
0: Boa
1: prazer
0: tarde,
1: recebê-la aqui.
3: Prazer é todo meu.
0: Seja bem-vinda.
3: Muito obrigada pelo convite.
1: Estamos
3: muito feliz aqui na manhã de sábado, melhor,
0: isso,
3: na tarde.
1: Iniciando a tarde, isso mesmo,
3: isso,
1: doutora.
3: Passar informação de qualidade baseada, né, no que é científico, no que é provado, né? Sem muita inventação.
0: Isso.
3: E hoje
0: aí
3: nós estamos na época da inventação.
0: Tá demais.
3: Tá demais.
1: Né? Ricardo, a gente tava falando nos bastidores ali e ela vai revelar aqui algumas coisas sobre esse tema. Chama MEVE.
0: Eu tô curioso,
1: MEVE,
0: hein?
1: Medicina do Estilo de Vida. Ela vai falar sobre uma proposta de um estilo de vida e que eu fiquei assim, até surpresa por tanta coisa e benefícios que é possível. Vamos lá, doutora? Ela vai falar sobre a nossa saúde, sobre o nosso estilo de vida e também das nossas rotinas e comportamento que impactam em até a gente criar um estilo e transformar a nossa vida e nos ajudar a prevenir, mesmo que a sua família tenha históricos. Vamos lá, doutora.
3: Vamos lá. Então, a medicina do estilo de vida é uma especialidade, né? Ela anda, caminha junto com um especialista.
1: Sim.
3: Né? Então, é uma medicina baseada em verdade científica. Né? São técnicas onde você vai fazer junto, né, com o tratamento das doenças crônicas, um incentivo a bons hábitos durante a vida. Né? Porque tratar um paciente não é só simplesmente você dar a medicação para ele.
1: Sim.
3: Você tem que estimulá-lo a melhorar a qualidade de vida deles, né? Revindo hábitos do dia a dia, né? Que às vezes a gente vai no piloto automático.
1: Verdade.
3: E a gente não presta atenção.
1: Verdade.
3: Nas escolhas diárias.
1: E vai impactar ali na vida. De forma bem prática, doutora, existem alguns pilares.
3: Sim.
1: Para cada pilar ali, eu queria que você trouxesse para nossa audiência como que na prática isso pode ser tão favorável para nós, a gente ter esse estilo de vida novo.
3: Exatamente. Então nós temos que focar em 6 pilares.
1: Sim.
3: Né? Não que um seja mais importante, mas eu vou falar de 1 a 6.
1: Sim.
3: Né? A primeira coisa é a alimentação.
1: Uhum.
3: O segundo, exercício físico.
1: Sim.
3: O terceiro, sono.
1: Opa! Qualidade de sono.
3: Manejo do estresse.
1: Ninguém,
3: né,
1: tá estressado hoje em dia, né?
3: Ninguém. Relacionamentos.
1: Opa!
3: E drogas nocivas, né? Como álcool, tabaco, maconha, cocaína.
1: Uhum.
3: Né? Então a gente tem que rever esses pilares.
1: Nossa, muito sério isso. Vamos passar um por um?
3: Vamos.
1: Na questão da saúde, em relação à alimentação,
3: então,
1: como que a gente pode estar sugerindo para as pessoas, né,
3: reverem, né, seus hábitos?
1: Nós temos uma parceria com uma nutricionista que chama Esther Pelinsari. Um beijo, Esther. Ela sempre traz essa filosofia.
0: Ô, Esther, eu fiz o iogurte, hein?
1: Ela recomendou iogurte natural caseiro.
3: Ótimo.
1: E aí, doutora, tá alinhadíssimo com isso que você tá falando. A Esther tá com a gente tem quase 5 anos já e ela traz essa filosofia de vida, que é a saúde através da alimentação.
3: Sim.
1: E isso tem chegado até na questão prática da medicina, que você como médica tá trazendo essa especialidade da medicina de estilo de vida. Então não é só pensar em comprar produtinho da moda.
3: Sim.
1: Né?
3: E outra coisa, né? Eu costumo orientar que a comida boa é aquela comida fresca, natural, né? Então eu costumo falar para as minhas pacientes, é o que tá na feira, né? São as verduras, são
1: da
3: os
1: época,
3: legumes,
1: né?
3: São as
1: até
3: frutas.
1: Até preço é melhor também para a época.
3: Exatamente. Ou seja, a gente deve descascar mais e desembalar menos.
1: Alinhadíssimo com o propósito da nutrição, doutora, isso mesmo.
3: Exatamente.
1: E faz todo sentido, porque igual a nutrição nos direciona, a questão de arroz e feijão, a gente fica assim, ah, vou parar de comer, corto o arroz e feijão. E não é isso, né? É nessa linha do que você falou, ter uma mesa normal, possível, não precisa ser mirabolante, né? Pra comer
3: sim,
1: melhor.
3: Sim, pelo contrário, né? O que a gente precisa é fazer a nossa alimentação baseada nos costumes dos nossos avós.
1: Boa, bem lembrado.
3: Almoçar, jantar, né? Comer as frutas, né? E hoje as pessoas estão preocupadas muito com os fast food. Né? Ah, vou chegar em casa, então eu vou pedir a comida, né? Então, você planejar a sua alimentação. E que dia que você vai fazer isso, né? Às vezes a pessoa trabalha, então ela precisa planejar, né? No final de semana, ela comprar, né?
1: Direcionado para semana seguinte, por exemplo.
3: Isso, fazer a compra, né? No supermercado, se organizar. Porque realmente, se a gente deixar o piloto automático, a gente vai comer besteira.
0: É verdade.
3: Né? Você vai comer o que é mais fácil.
1: Mais rápido, mais fácil.
0: E cá entre nós, né, doutora? É gostoso também, né?
1: Faz mal, mas é gostoso.
0: Faz mal, mas é bom. Mas a gente tem que se forçar a melhorar, né?
3: Mas deixa eu te falar. É. Quando você começa a comer certo, né? Quando você tem um bom hábito, essas gostosuras
0: mudam.
3: Você não consegue. Você não consegue comer. O seu corpo, ele é fruto daquilo que você consome.
0: Verdade.
3: Então, a sua mitocôndria, ela vai estar adaptada para as coisas saudáveis.
0: Eu tenho isso aí, doutor? Tá ficando com medo agora. Como é que é o nome?
3: As mitocôndrias.
0: Ai, ai, ai.
3: Elas vão funcionar de acordo com aquilo que você come.
0: Entendi.
3: Então, por exemplo, quem tem um bom hábito alimentar, quando ele come uma comida gordurosa, quando ele excede no doce, ele passa mal.
0: Olha.
3: Ele não é acostumado mais com aquele tipo de alimento.
0: Entendi.
3: Então, a partir do momento que você começa a fazer boas escolhas, a sua célula ela vai te obrigar a continuar fazendo boas escolhas.
1: Por Entendi. Isso que eu falo, Entendeu? Que o corpo fala mesmo, ele vai reagindo às nossas escolhas, até nas escolhas alimentares.
0: Caramba.
1: Meu Deus do céu.
3: É uma questão celular.
1: Uma colega outro dia falou assim, todo médico que a gente fala... Primeira coisa que chega lá, faz atividade física. É um dos pilares para esse estilo de vida.
3: É o segundo pilar, né?
1: Pra gente ter uma vida melhor, uma vida mais saudável,
3: e eu costumo falar o seguinte, não é que você tenha que ir pra academia, não.
1: Uhum.
3: Tem gente que fala, eu não tenho dinheiro, eu não consigo pagar uma academia. Eu falo, você tem... onde que você mora?
1: Uhum.
3: Tem algum lugar que, plano, seguro, né? Seguro, que você possa fazer uma caminhada? Começa com 20 minutos, né? Desce 2 pontos antes do seu ponto. Anda 500 metros. Na volta da casa, né? Desce 2 pontos antes da sua casa, faz uma caminhada. Na hora que você vai estar lá atendendo, não chama o seu cliente sentado, vai até a porta.
1: Bárbara falou disso hoje.
0: É verdade,
1: A doutora Bárbara, psicóloga, falou disso. Ela tá assim, eu vou lá fora no corredor, busco meu paciente pra dentro.
3: Isso, outra coisa que a gente hoje, né? Coloca sua garrafinha. Não, vai lá no filtro pegar sua água.
0: Boa.
1: Porque, se movimenta.
3: Porque aí você tá se movimentando.
0: Se tiver uma escada no prédio, sobe pela escada.
3: Sobe pela escada, elevador do prédio, sobe pela escada, evita o elevador. Então, esse tipo de comportamento, né, ele muda a história natural da instalação das doenças.
1: Olha só.
3: Então, é a gente se movimentar, né, no final de semana. Eu falo, durante a semana eu não consigo. Gente, mas sábado e domingo são dias que você pode fazer uma caminhada, né? Você pode entrar em contato com a natureza.
1: É verdade.
3: Você pode respirar melhor aquele dia que você está mais tranquilo.
1: E quanto ao sono, essa nova medicina de estilo de vida, o que que traz pra gente em relação à qualidade de sono? Como que a gente pode provocar na nossa audiência pensar sobre isso de forma que gere mudança?
3: Então, são mudanças simples no nosso comportamento, né? Pra ter um sono de melhor qualidade. A primeira coisa, né, é consumo da cafeína até as 14 horas, né? A cafeína, ela nos estimula,
1: né?
3: Então ela vai afetar a qualidade do nosso sono.
0: Até que horas então, doutor?
3: Até as 14.
0: 14
3: horas. 14 horas, né? Evitar o consumo na parte da tarde. Outra coisa, evitar o consumo de telas, né? 2 horas antes do horário de dormir. Uhum. Por quê? Porque a tela, ela estimula o cérebro, né? Ela impede a secreção do nosso hormônio da melatonina, que nos dá um sono de qualidade.
0: Uhum. Uhum.
3: Outra coisa, os aparelhos que a gente tem no quarto, aquelas luzinhas vermelhas.
0: Sim.
3: Dos aparelhos em stand-by. Então a gente deve tirar os aparelhos da tomada.
0: É mesmo, hein?
1: Isso também interfere.
3: Banho quente. Não banho quente nem banho frio, banho morno.
1: Pra dormir?
3: Que
1: ajuda a relaxar.
3: Pra dormir, pra gente relaxar, né? E outra coisa, às vezes assuntos, né? Tóxicos na hora de dormir.
0: Sim.
3: Né? Então, na hora que a gente for dormir, a gente tem que tentar higienizar nosso pensamento.
0: Sem dúvida.
3: Exercer a gratidão, né?
0: Boa.
3: Pensamentos de gratidão. Rever aquilo que no nosso dia não foi bacana.
0: Uhum.
3: Então, a gente faz uma reflexão para não repetir aquele comportamento.
1: Boa.
3: Né? Para no outro dia a gente ficar melhor. Às vezes, uma musiquinha mais tranquila, né? Instrumental.
1: Uhum.
3: Respiração, né? Respirar fundo, deixar o ar entrar no pulmão. Expirar devagar. São todas atitudes que melhoram o nosso sono.
1: Uhum. Doutora, nosso tempo tá acabando. Vamos ter que fazer parte 2, Ricardo. Esse tema, assim, eu tô encantada e grata. Doutora, muito obrigada. Mas vamos ter que fazer parte 2, porque nosso tempo acabou. Agora entra outra coluna, depois podcast. Mas assim, você já trouxe uma...
0: Bastante coisa.
1: Uma provocação, né? Na nossa, no nosso olhar pra vida.
0: Sim.
1: Obrigada, doutora.
3: Eu que agradeço.
0: Obrigado, doutora. Muito obrigado. Tá honrada a sua participação aqui.
3: Tá.
0: Isso aí, até a próxima. E essa foi a coluna de saúde do Corpo desse sabadão, ó. Todo sábado, a partir de 12:50, a coluna de saúde do corpo aqui com você no Portal da Conversa, a gente sempre trazendo um profissional da área de saúde para dar uma informação assertiva, uma informação que contribua no seu dia a dia, no caso da saúde do corpo, para melhorar a sua saúde. A gente sempre querendo que você se torne uma pessoa melhor e contribuir para você no seu dia a dia. Olha, fica ligado conosco. Lembrando, a gente está ao vivo no canal do YouTube do Portal da Conversa. Vem com a gente também nas nossas redes digitais. Sou 12:22. Segura aí que daqui a pouquinho a gente volta com a coluna do Sicoob Credimap.
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0: Daqui a pouquinho, a coluna do Sicoob Credimap, aqui no Portal da Conversa. 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
8: Só estava faltando você. 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
0: Estamos de volta ao vivo aqui na Rádio Alternativa FM. São 12:26. Tamo junto até as 14h. Daqui a pouquinho a coluna do Sicoob Credimap. Daqui a pouquinho o podcast do Caramba Imperdível com a doutora Luciana Machado. Vamos conversar sobre compliance, entender o que é isso, sobre holding, sobre planejamento patrimonial. Você que tem patrimônio, tem que planejar o seu patrimônio para você evitar pagar imposto demais, pra você evitar de desperdiçar ou até perder o seu patrimônio. Fica ligado aqui conosco no Portal da Conversa. 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E ó, hoje tem mais coisa boa para você ainda de tudo que você já tá ouvindo. Alô, alô, Nova Era. Um beijo para todos de Nova Era. Tem vaga de emprego aí para você, hein? Na agência do Sicoob Credimap. Eu vou falar novamente, porque tem gente que pergunta: nossa, mas eu não sou de Nova Era, posso participar? Claro que pode. Claro que pode. Não dá mole. Ó, tem vaga de emprego no Sicoob Credimap. O cargo é agente de atendimento. É aqui em Nova Era, hein? Aqui na nossa região. E você vai trabalhar de 8 até 17 horas, de segunda a sexta. Trabalhar CLT normal. Você vai realizar várias tarefas lá na parte de atendente, da parte bancária, financeira lá do Sicoob Credimap. Você tem que ter requisitos, hein? Presta atenção. Você tem que ter ensino superior completo em áreas afins, desejável certificação CPA e experiência na área comercial e ou financeira. Olha, presta atenção. Se você tem esses requisitos, se inscreve. Vou falar onde você vai se inscrever. Se você conhece alguém que está precisando de emprego ou está precisando trabalhar aqui em Nova Era, aí em Nova Era, e se encaixa nesse perfil, avisa agora, não deixa a pessoa perder tempo. Aí como é que vai fazer? Entra hoje. Aí você está assim: não, Ricardo, posso me candidatar hoje, no sábado? Claro que pode. Entra lá no site do Sicoob Credimap. Você entrou lá no site? Aí olha lá. Procura lá com o olho, vai estar escrito Trabalhe Conosco. Você vai clicar, vai ver a vaga, vai preencher e vai participar do processo. Olha só, vai que Deus apontou o dedo para você e essa vaga vai ser sua. Aí você manda hoje, na segunda-feira, vai que pode acontecer. O pessoal já entra em contato com você, vai marcar uma entrevista. É possível. Então, faça a sua parte, se inscreva lá. E olha, emprego no Sicoob Credimap, quem não quer, hein? Que emprego maravilhoso aqui na nossa região. Então, ó, tá na hora da nossa coluna do Sicoob Credimap, que tem o oferecimento do próprio Sicoob Credimap e do Colégio Kennedy. Vamos lá!
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0: Estamos de volta com a coluna do Sicoob Credimap nesse sábado. E olha, hoje nós vamos falar com você
8: você tem apartamento, você tem casa, você mora em algum lugar, com certeza absoluta. A gente vai falar hoje sobre um assunto muito importante, que é seguro residencial. E o Gustavo está aqui com a gente para falar sobre isso. Gustavo, seja bem-vindo ao Portal da Conversa.
13: Obrigado, Ricardo. Mais uma vez aqui, é um prazer fazer parte do Portal da Conversa, estar compartilhando aqui com vocês um pouco de conhecimento sobre seguro residencial e levando proteção para todos os nossos cooperados, né?
8: Isso aí. Vamos falar um pouquinho de seguro residencial?
13: Vamos lá. Ricardo, para a gente iniciar falando sobre seguro residencial, como você bem posicionou, a pessoa ela não precisa ser a proprietária do imóvel, né? Porque todo mundo mora em algum lugar. Então, o seguro residencial, ele protege o imóvel de quem tem a casa própria, mas também de quem mora de aluguel. E dentro do seguro residencial, a gente tem diversas coberturas que elas vão sendo personalizadas de acordo com a necessidade de cada um. Você sabia disso, Ricardo?
8: Não.
13: Não sabia, né?
8: Eu não sabia.
13: É bacana demais. Bom, pra gente iniciar a contratação de um seguro residencial, a gente precisa de estar colocando ali uma cobertura de incêndio. Ela é a nossa cobertura básica, a gente não consegue contratar um seguro residencial sem ela.
8: Entendi.
13: Então, pra gente iniciar, a gente protege a residência ali de um incêndio, de uma queda de uma aeronave, que às vezes a gente acha que não, mas em Belo Horizonte, recente, esses dias, uma aeronave caiu lá no apartamento.
8: É mesmo.
13: E teve um dano ao prédio, né?
8: É.
13: Se o prédio tiver a cobertura contratada, eles vão ter ali uma indenização bem bacana, né?
8: Você imagina, agora você falou meio aqui na minha cabeça. Na hora que vocês vão vender, imagina você falando para o cliente. Vai que cai um avião na sua casa e a pessoa, não, isso não acontece não. Aconteceu.
13: Aconteceu, é verdade. A gente nunca sabe, né? Mas é muito bacana a gente ter essa proteção. Uma cobertura que eu sempre gosto de falar bastante também é sobre a cobertura de aluguel. A cobertura de aluguel, Ricardo, ela protege o inquilino e o locador. Como assim? Se acontecer um sinistro na residência e a residência não puder ser habitada e a pessoa morar de aluguel, e ela que contratou o seguro vai pagar para ela um aluguel para ela poder morar em outra residência.
8: Olha,
13: até que a residência dela fique habitada novamente. E se você é o locador e contratou o seguro ele vai te pagar o aluguel que você não está recebendo enquanto a pessoa está fora da sua residência.
8: Nossa, olha, eu não sabia disso não. Nunca tinha ouvido falar. É, olha, você que tem apartamento, que aluga, olha só que importante, né? Vai que queima, né? Não vai acontecer, tomara que não, mas... É um risco, vai que pega fogo alguma coisa. Aquele mês, porque tem gente que tem apartamento como investimento.
13: Isso.
8: Aí o dinheiro tá, sobra, o cara investe, mas tem gente que vive disso.
13: Com certeza.
8: Imagina você com o seu apartamento aí que você ganha todo mês aí, você ficar sem aquela renda por mês.
13: É uma proteção do patrimônio da pessoa.
8: Sensacional.
13: Porque se for um sinistro muito grande, né, tem a cobertura ali pra poder reembolsar. E uma proteção financeira também, porque como você bem posicionou, tem várias pessoas hoje que vivem de aluguel. Então, se você vive de aluguel ou mora de aluguel, pense primeiro em como você ficaria um momento de sinistro para poder ali continuar morando ou sobrevivendo, né, de acordo com a sua renda.
8: Sem dúvida. E importante falar para você que mora de aluguel, a gente fala assim, mas eu vou fazer seguro pro apartamento, quebrar o dono que vai receber. Imagina o seguinte, tudo que tem dentro da sua casa, às vezes a gente não contabiliza, né?
13: Isso aí.
8: Às vezes você pode estar até sem dinheiro no banco, mas contabiliza, olha para sua casa, tudo que tem dentro da sua casa aí agora, imagina se você fosse somando um por um, vai dar uma grana muito alta.
13: Com
8: imagina
13: certeza.
8: Se acontece um evento desse, você perde tudo dentro da sua casa, o seguro cobre, não cobre?
13: Cobre, como você estava até falando, Ricardo, veio é muito importante a gente falar, sobre a cobertura de danos elétricos.
8: Opa.
13: A cobertura de danos elétricos, toda a residência está propensa a acontecer alguma coisa, seja uma descarga elétrica durante uma chuva muito forte, um pico de energia, que às vezes acontece, né? A gente sabe que de vez em quando acontece, até aqui em João Molevade mesmo acontece, na minha residência aconteceu inclusive, veio queimar uma geladeira.
8: Olha só.
13: E com o seguro eu consegui ter ali, né, um reembolso da geladeira que veio queimar pelo seguro. Eu também poderia, eu recebi, né, da companhia de energia, mas até a gente receber, a gente sabe que é um pouco mais burocrático, então para adiantar, a gente não pode ficar sem geladeira, né?
8: Claro.
13: Então, a gente precisa ali de já estar comprando novamente, seja uma geladeira, uma máquina de lavar, qualquer coisa, qualquer objeto da nossa residência que vir a queimar por um dano elétrico, a gente vai estar, o segurado, né, vai estar tendo ali o reembolso do que foi queimado. Isso é uma praticidade muito grande, né?
8: Sim, com certeza. 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
13: Isso. Só clicar nos três pontinhos, vai descer na parte de seguros e vai selecionar seguro residencial. Mas na dúvida, chama um dos nossos agentes para poder fazer uma contratação mais tranquila, mais assertiva, que vai dar tudo certo também.
8: Ah, é melhor, né?
13: É melhor.
8: Conversar, tirar ideia, conversar com quem sabe.
13: Ter aquele contato humano.
8: Ah, é muito bom. Aí você tira todas as suas dúvidas. E olha, a gente sempre fala isso, né? Que sempre tem oportunidade de falar de seguro residencial. A gente paga para não usar. E isso é importante, né?
13: Com certeza.
8: Porque a gente tem a cultura, às vezes, brasileira, né? Deixa tudo para cima da hora. E a gente deixa de fazer as coisas. Ah, porque eu não vou, porque é caro. Porque... E não é caro, né? É um investimento que você está fazendo na sua vida. Aí, que negócio? Vai que... A gente brincou aqui no início, mas aconteceu. Um avião bateu na janela do prédio. Você imagina?
13: Imagina só. E,
8: vai que Ricardo, acontece.
13: O seguro residencial, você que está vendo, não sei se já teve contato com alguma vez, mas o seguro residencial, eu posso te afirmar que ele vai ficar aí para você um preço muito em conta, que vai caber no seu bolso. E às vezes, o seguro, ele costuma ficar ali menos do que uma pizza com um refrigerante por mês. Por que eu estou falando
8: Olha
13: isso?
8: Aí.
13: Um seguro residencial completo, muito bem feito para você, ele pode ficar ali por volta de R$80 por mês, R$75 por mês. Então, é um valor que cabe no bolso, né? Do nosso telespectador e que com certeza vai levar uma proteção e uma tranquilidade, Ricardo, na hora de colocar a cabeça no travesseiro. Se acontecer alguma coisa, o lugar que ela mora vai estar sendo muito bem protegido.
8: Aham, é, com certeza. Falamos tudo? Tem mais alguma coisa para falar?
13: Eu gostaria de chamar a atenção para a cobertura de responsabilidade civil familiar, que é uma cobertura, assim, Ricardo, que vai muito de encontro com a realidade das famílias brasileiras, né? Porque hoje em dia, quase todo mundo tem

0: que filho criança brincando ali na rua, pode tomar bola na casa do vizinho, quebrar um vidro, nossa, acontecer alguma coisa. E essa cobertura de responsabilidade civil familiar, ela vai estar protegendo todos os danos causados, né, por quem contratou e a família que mora dentro da residência, a bens de terceiros. Então imagina você estar andando com seu filho no shopping em outra cidade. Olha, e seu filho esbarra ali numa jarra de vidro, a jarra cai e quebra. Céu, é. Pode acontecer. Vai ter gente escutando aí que vai lembrar de alguma coisa que já aconteceu na vida, assim, e tal. Filho. E vai pensar, nossa, se eu tivesse seguro, o seguro ia ter te indenizado. Porque essa cobertura, como eu bem posicionei, ela protege os danos causados por quem mora ali na residência a bens de terceiros. E não precisa ser dentro da residência, né? Pode ser dentro da residência, pode ser fora, pode ser até em outro estado. Então essa proteção é muito completa também.
1: Sensacional. Você que tem filho, fica ligado aí. Ô, Gustavo, obrigado pela sua participação.
0: Eu que agradeço, Ricardo.
1: Até a próxima. Mas, ó, prazer. A coluna acabou, a gente acabou de falar de seguro residencial. Nananina não, viu? Falei que a coluna não tinha acabado, porque a gente tá com o Max aqui para falar das assistências do seguro residencial. Olha só que incrível, você não vai acreditar. Ô, Max, seja bem-vindo ao Portal da Comércio, tudo bom?
2: Muito obrigado, Ricardo. Tô ótimo com você.
1: Tudo bem, graças a Deus. Ô, Max, fala pra gente essas assistências, que eu tô curioso já.
2: Gente, como o Gustavo abordou, vocês viram que o seguro cobre bastante coisas aí de acidentes, de incidentes que possam acontecer ao longo dos dias. Mas ele não posicionou ainda sobre as assistências que te auxiliam nesse dia a dia. Então, eu gostaria de falar sobre quando acontece de a gente esquecer a nossa chave em algum local, quando pode acontecer de a nossa máquina de lavar vir estragar, vir acontecer algum defeito nela. Você tem coberturas, você tem essas assistências que possa te auxiliar nisso aí. Ao invés de fazer perder aquele tempo, né, que você não tem ao longo do seu dia a dia para estar fazendo a contratação de alguém para te auxiliar nesse dano, nesse defeito que aconteceu ou na sua máquina, ou no seu chuveiro, ou na sua fechadura da sua casa, você pode entrar em contato com a seguradora e ela vai te prestar toda essa consultoria, vai fazer o acionamento de alguém para te dar, para te prestar esse serviço aí. Resolvendo a sua situação, resolvendo o seu problema.
1: Isso aí já tá dentro do seguro. Quando a gente contrata o seguro, essas assistências já estão lá no seguro.
2: Perfeito, Ricardo. É exatamente assim. Quando você faz a contratação do seguro, é emitida a pólice, você já tem esse up aí, esse plus de assistências também.
1: Entendi.
2: Ou seja, você que fez a contratação do seguro e precisou de acionamento dessa assistência, você não vai pagar mais nada por aquilo.
1: Olha,
2: já tá tudo embutido no preço. Como o Gustavo deu o exemplo da pizza e do refrigerante, eu dei o exemplo aqui do chaveiro, né? Caso você precisar contratar, hoje em dia fica no mínimo o valor de R$100 a R$150 aí. Ou seja, o preço da prestação do seguro, da parcela do seguro, você pagaria essa pizza, mas você pagaria também o chaveiro.
1: Sim.
2: Ou seja, você não precisaria pagar aquele chaveiro ali mediante a parcela do seguro que você já está pagando durante os meses.
1: Exatamente. R$150 é dinheiro. Se não é para você, para mim é. Economizar R$150...
2: Já faz uma diferença,
1: como
2: né?
1: Como você falou, né? Você está economizando, mas você está investindo, né? A gente está fazendo seguro, faz muita diferença.
2: Isso.
1: Uma dúvida, essas assistências, a gente pode escolher alguma outra? Está dentro do pacote? Como é que é?
2: Então, já tem todo um pacote ali que a gente tem sobre um plano básico ali, vamos dizer, mas a gente consegue também colocar um up a mais, entendeu? Consegue personalizar, mas consegue sim fazer a contratação de diversos serviços e personalizar da maneira que você acha melhor, que seria mais necessário para sua residência.
1: Bom, isso é bom demais. Olha, eu confesso aqui, eu em serviços domésticos de manutenção, eu sou terrível. Horrível. Eu mal consigo trocar uma lâmpada lá dentro de casa. Talvez você, meu amigo, que tá ouvindo e vendo a gente, também você tem não tem essa habilidade também, igual eu não tenho. E facilita muito, né?
2: Com certeza.
1: Você imagina, ver um chaveiro, sei lá, algum problema de elétrico.
2: Isso,
1: né?
2: Perfeito.
1: Você poder ter um profissional e não pagar ainda por isso, você já tá pagando o seguro? É maravilhoso.
2: Exato. E eu gosto muito de falar também sobre as mulheres, né? Que infelizmente elas são mais vulneráveis do que nós homens, até para fazer esse tipo de serviço mesmo, e traz uma segurança até para a pessoa que vai estar indo na casa delas fazer o serviço. Porque às vezes ela vai contratar alguma pessoa que ela ainda não conhece, não tem costume, principalmente em cidade grande.
1: Bem lembrado.
2: Acontece muito isso. Você não pode colocar qualquer pessoa em sua residência.
1: Bem
2: então,
1: lembrado.
2: Você entrar em contato com a seguradora e ter uma pessoa que já tem costume de prestar o serviço para aquela seguradora, é uma pessoa que vai te trazer uma segurança muito maior.

0: casa, ainda mais se você estiver sozinho.
1: Excelente observação, porque com certeza a empresa, né, o profissional já está registrado na seguradora, ele tem registro lá, então excelente, excelente observação. Então, olha, você que é marido, às vezes você fica o dia inteiro fora de casa, faça, porque primeiro, você não vai se preocupar com isso, só a sua esposa ou quem quer que seja, né? Já liga, você liga no seu trabalho, resolve o problema, e também a questão de segurança é muito importante, principalmente você que está ouvindo a gente, que mora em grandes centros, né? Você que está vendo a gente aí. Então, olha só, que tanto de assistência, que tanto benefício tem para você fazer o seu seguro residencial. Você está na dúvida ainda? 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
0: Isso aí, gente. 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
1: É isso aí, Marco. Obrigado.
0: Obrigado, Ricardo.
1: É isso aí, obrigado. Até a próxima.
0: Até a próxima, galera. Tchau, tchau.
1: E essa foi a coluna do Sicoob Credimap desse sabadão. Fica ligado aí no Portal da Conversa, que ainda tem muito mais pra você. O podcast do caramba, olha, tá imperdível hoje, hein? Fica aí com a gente, daqui a pouquinho a gente volta.
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1: 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Claro, são 12:43, você acabou de ouvir a coluna do Sicoob Credimap, viu? 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
1: Oi, Ione, são 12:47, Ione, já tá chegando, já chegou na hora,
0: já,
1: né?
0: Chegou.
1: Do nosso podcast do caramba. E aí, tudo pronto?
0: Tudo pronto, nossa convidada já está no estúdio, prontinho pra gente bater um papo sobre algo muito diferente, com palavras em inglês, mas tá na sua vida, tá no seu dia a dia e você
1: dia
0: nem
1: dia.
0: Sabe.
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0: Sim, está com a gente a nossa querida doutora Luciana Machado, advogada especializada em holding e planejamento patrimonial. E hoje a gente tem a honra e o prazer de recebê-la novamente, ao detalhe, tá? Novamente. E hoje ela vai falar sobre holding, compliance e planejamento patrimonial, que é uma forma de você proteger o seu patrimônio, evitar conflitos e construir um legado. E eu ainda vou avançar mais uma fala aqui, e construir um futuro mais seguro e melhor, não é, doutora? Boa tarde, tudo
1: boa tarde.
0: Bem?
3: Boa tarde, Ricardo. Boa tarde, Mônica.
1: Seja bem-vinda, doutor.
3: Todo o nosso público que nos assiste, né? Mais uma alegria estar aqui de novo.
0: Pra nós também,
3: pra
0: doutora.
3: É isso mesmo, é um tema que hoje em dia ele faz parte do cotidiano do empresário, né? Do empreendedor. E é necessário esclarecimento para que ele possa proteger o seu legado. Sim. Porque, afinal de contas, a gente constrói um futuro para deixar, para que a gente ama, para a gente se perpetuar, uma forma de nos eternizar.
0: Verdade. Verdade. E vamos começar do básico, doutora, dando aqui à nossa audiência um entendimento de forma mais prática do que seria cada uma das coisas que a gente vai falar aqui hoje.
3: Com certeza.
0: O que é isso, holding? É. Que palavrão é esse?
3: Hold

0: uma estrutura jurídica que a pessoa faz para poder ter o seu patrimônio planejado e protegido. É uma estrutura, não é simplesmente um CNPJ. Então, existe um estudo, existe, é como se fosse uma construção, tá? Que em cima dessa construção ele vai ter uma estrutura de proteção.
1: Ótimo. E compliance, de uma forma também prática, igual você acabou de falar, que seria esse tal de compliance?
0: Compliance é a governança da empresa. É a governança do patrimônio. É quem ali vai poder gerir aquele patrimônio sem prejuízo de ser, por exemplo, uma pessoa só conduzindo tudo. Bom. Então é a forma de condução da empresa.
1: Uhum. E que perpassa ali também pela ética, né?
0: Exatamente.
1: E transparência e tudo mais. E quando se fala de planejamento patrimonial, da área do planejamento é mais fácil a gente entender, mas incluir a expressão planejamento patrimonial, como que a gente pode traduzir isso para um entendimento ali mais simples também?
0: É você planejar como o seu dinheiro que você está conseguindo agora vai poder se multiplicar e se proteger ao longo do tempo. Então você planeja o seu patrimônio para que você não tenha perdas e para que ele seja protegido de qualquer eventual ação, execução ou até mesmo de eventuais aumentos de tributo, proteger de questões financeiras, né, para que ele seja preservado.
1: Opa, gostei disso. Tá vendo? Nós vamos aprender muita coisa por aqui hoje, porque o Portal da Conversa, né, é um lugar pra gente conversar. E vamos falar de prosa, doutora, mitos e verdades. Como tem, associado a esses temas, tem muito mito aí associado, né? Vamos falar um pouquinho disso?
0: Com certeza.
1: Sobre holding. Além de ser uma palavra, assim, que dá um glamour, é só pra rico, doutora? Como é que é isso?
0: Mito.
1: Mito. Cheque, é mito. Então, não é verdade.
0: Não, não é verdade. O que define a holding não é o tamanho do patrimônio, mas a complexidade, tá? Da vida patrimonial da pessoa. Então, por exemplo, eu gosto muito de dar exemplos para que fique claro.
1: Sim.
0: Um fazendeiro tem uma fazenda, tem 3 filhos, tem um primeiro casamento e tá no segundo casamento. Ele precisa muito mais de uma holding do que uma pessoa que tem uma conta bancária robusta, mas é tranquilo, tem um filho só, um casamento tranquilo. Então, por quê? Porque justamente a holding vem para poder planejar o futuro daquele patrimônio, evitando brigas futuras. Já definindo previamente, com antecedência, quem vai cuidar do quê? O que que vai ficar para quem?
1: Olha, que
0: sendo tudo uma empresa.
1: Muito
0: e não tem soltos.
2: Isso tudo. Isso
1: já prepara então a sucessão.
0: Sim. A pergunta correta não seria nem se é só pra rico, não. A pergunta correta, se precisa de uma holding ou não, é quando você para e pensa assim: quem vai brigar por isso quando eu não estiver aqui mais?
2: Olha.
0: Sim.
2: Ô, doutora, a holding tem a ver com, tipo assim, várias empresas que estão dentro do mesmo guarda-chuva, não tem
1: como
2: nada a ver.
1: Se fosse uma empresa macro e debaixo tivesse outras empresas.
0: É uma estrutura. É uma das
2: estruturas.
0: Existem várias holdings. Existe a holding familiar, a holding patrimonial, a holding mista, a holding imobiliária. Existem vários tipos de holding. O que define a holding é o objetivo da pessoa que está construindo. Então
1: sim.
0: A pessoa vai definir. Porque as pessoas chegam assim: ah, eu quero construir uma holding. A primeira coisa que eu pergunto para ela: me explica, pra que você quer uma holding? Me explica o objetivo que você quer alcançar com a sua holding. E aí a gente começa
1: a desenhar essa estrutura. Faz sentido. Outra coisa que eu também quero saber se é mito ou verdade.
2: Mas peraí, Ione, deixa eu só pegar assim. A senhora falou que vamos dizer, a pessoa já define quem faz o quê, quem fica com o quê.
0: Porque é uma empresa, né? Então tem o estatuto da empresa.
2: Ah, entendi. Isso
0: a holding sai da pessoa da pessoa física e vai para uma empresa. A pessoa deixa de ser dono daquele bem diretamente para ser sócio da empresa onde os bens estão.
2: Ah, entendi. Aí você tem como colocar isso aqui, fica com fulano de tal.
0: No estatuto, a gente já coloca, já existe a doação em vida com usufruto dos patriarcas.
1: Olha!
0: Então já em vida, você vai doando os bens que estão na holding para.

0: herdeiros e mantém o usufruto. Então você, até a sua morte, você administra, você toma as decisões.
1: Morreu.
0: Morreu, já está na empresa.
1: E aí não tem aquela dor de cabeça de inventário, aquela confusão toda, ou tem?
0: Não, porque o inventário, o que que acontece? O inventário é da pessoa física. A empresa não morre, a empresa não tem inventário.
2: Tem continuidade.
0: O que vai ser feito no inventário em questão da holding é em questão do usufruto de quem tá, de quem faleceu. O usufruto, ele também é objeto de inventário.
1: Entendi. Entendi.
2: Facilita.
0: Aí extingue o demais da conta, sem contar a economia.
2: Sim.
1: Nossa, muito, hein? Caramba. Muito.
2: No caso, por exemplo...
0: A economia gira em torno de quase... de entre 45% a 65%. Em fazer uma holding e deixar...
2: Os bens soltos
0: e para serem resolvidos em inventário.
1: Meu Caramba, Deus. Isso tudo?
0: Isso.
2: Meu Deus.
1: E aí é dinheiro pro governo, claro.
0: Impostos, né?
1: Gente, eu vou falar um negócio pra você. A gente já paga tanto imposto... E ainda dá um mole desse para deixar mais ainda pro governo?
0: E detalhe, agora Minas Gerais, nosso estado, era um estado que comprava 5% da alíquota de ITCMD. Agora, com a nova reforma tributária, a famigerada reforma tributária, nós adotamos a alíquota progressiva, e pode chegar até 8%. 40% de aumento na alíquota do imposto, de 5% para 8%.
1: Que absurdo, cara. E bom, aí você fazendo esse... Então, isso é um planejamento patrimonial também?
0: Exatamente.
2: Só pra eu entender.
1: Agora eu tô entendendo.
2: A empresa tem o contrato social que formaliza a sociedade e a existência dela. Para o caso da holding, paralelo a isso, vai ter o estatuto da empresa, é isso?
0: Não, toda empresa tem estatuto, independente da holding ou não. É o contrato social, é o estatuto, vamos dizer assim, né? Tá. Agora, na holding, a gente ainda coloca para proteger o legado a questões das cláusulas de incomunicabilidade, inaliabilidade.
2: Traduz esses palavrões aí para nós no português, doutora.
0: Sem problema. São cláusulas que protegem, por exemplo, de venda antecipada. De, por exemplo, se um dos sócios for penhorado, essa penhora não pode atingir os bens da empresa.
2: Olha que bacana.
0: Por isso que a gente fala blindagem. Eu não gosto muito dessa palavra, blindagem, porque parece que protege tudo, 100%. E não existe isso. Isso é uma ilusão. Né? A holding, ela protege até um determinado limite, mas esse limite é muito alto.
2: Sim.
0: Tá? Não vou dizer que é um limite total, mas é um limite muito alto de proteção.
1: Entendi.
0: Então, são as cláusulas. Por exemplo, um sócio divorcia. Aí, no divórcio, tem que dividir, não, se existir a cláusula de comunicabilidade.
2: Então,
0: se existem várias cláusulas chamadas cláusulas de proteção.
2: Por exemplo, essa da incomunicabilidade, quer dizer, na prática, que essa separação do sócio na vida pessoal dele não vai atingir os bens da empresa.
0: Isso.
2: Vamos supor, a pessoa separou, eu quero que você pegue a frota da empresa e divide e me dá metade.
0: De jeito, forma.
1: Agora, se não fizer...
0: Se não tiver as cláusulas... A blindagem tá furada.
1: Caramba!
0: Por isso que eu falo que quando as pessoas querem fazer uma holding, procura um profissional da área, um profissional que entende. Porque não é simplesmente pegar bem, jogar dentro do CNPJ e pronto, fiz a minha holding. Infelizmente, isso aconteceu muito no Brasil. E o fisco tomou isso como meta de fiscalização. Então, muitas holdings estão sendo desfeitas, consideradas fraudulentas por causa disso. Porque simplesmente pegaram bens, colocaram no CNPJ, tá aqui sua holding, colocaram o QMIS da holding, mas não é holding. Né? Não existe toda aquela estrutura.
2: Né? O nome era, mas não funcionava bem na estrutura.
0: Exatamente, era furado.
2: Eita!
1: Um exemplo, doutora, vê se eu entendi bem. Pode me corrigir, fica à vontade. Aí vamos supor, eu sou dono da empresa e fiz a holding, definir lá no estatuto, né? Que o, sei lá, a pessoa que tem muito filho, tem um filho, vai cuidar da parte X, o outro B, o outro A, o outro C.
0: Pode.
1: Aí estabelecer aquilo, beleza. Aí morri.
0: Sim.
1: Aquilo que foi determinado não pode ser alterado?
0: Não, só ele já é definido previamente no estatuto. Para isso ser alterado, aí tem que ter aprovação do conselho fiscal, tem que ter aprovação do conselho administrativo, tem que ter anuência de todos os sócios. Aí é uma empresa normal.
1: Entendi. Então,
2: vamos supor que, por exemplo, é uma empresa, eu, Ricardo e você. Aí, por exemplo, eu faleci... Aí o meu filho vai querer partilha de bens. Aí vai falar assim, nós temos um patrimônio de X reais. Aí que

0: entra essa análise aí que você falou.
1: Exatamente, porque ele vai ser sucessor da cota que você tem na holding. Porque o que é que acontece? Uhum. Tem uma holding onde nós somos três sócios, uhum. ok? Uhum. Só que você pode ter uma holding familiar. E o seu filho está na sua holding familiar. Então, a sua holding é que é sócia da nossa holding e não o seu filho. Então, tudo é estrutura, tudo tem que ser analisado.
0: Que bacana.
1: O caminho é muito mais além do que uhum. simplesmente uhum. Essa questão. Então, por exemplo, mas se você não tiver uma holding familiar, tiver só a nossa holding, não tem problema. Ele é sócio das suas cotas na holding. Que, pelo que eu já expliquei, pode ser que ele já tenha até a doação feita em vida, os pais em vida ter doado pra ele aquilo ali. Mas ele agora ele vai fazer parte da sociedade. Não se pede chegar na sociedade, quero meu dinheiro, tô saindo, vou embora. Uhum. Ele pode até fazer isso, mas tem que ser tudo dentro da estrutura jurídica da empresa.
0: Ah, tá. Vamos supor, um dos dois outros sócios que estão vivos, eles podem querer assumir essa parte, falar assim, ô fulano, vou comprar essa parte. Aí... resolve-se também Sim. se for de comum acordo.
1: É tudo, Olha. Tudo está sendo determinado dentro das normas da empresa. Por isso que é um planejamento.
2: Uhum.
1: Por isso que é uma estrutura, e não quando, é bem soltos.
0: E quando você falou ali de holding familiar, aí essa família vai estruturar isso também com relação aos bens da família.
1: Sim. Mas aí é uma outra estrutura diferente uhum. da holding patrimonial, por exemplo.
2: É outra coisa. Mas assim, um exemplo. Vamos pegar essa de família agora. Uhum. A família lá, o pai tem, sei lá, tem 4, 5 filhos. Aí o cara tem, sei lá, fazenda, apartamento, blá, blá. Uhum. Aí ele já determina o que vai ficar com cada um. Mas isso tem...
1: Não, não é que ele define o que vai ficar com cada um. Ele uhum. define o número de cotas que cada um vai ter. E ele já define quem vai assumir o que na empresa. Então, por exemplo, o filho mais velho, você vai ser o CEO da empresa. O filho do meio, você vai
2: ser... Já pode estar determinado isso?
1: Pode. É uma empresa. Toda empresa tem a sua estrutura.
2: Mas aí
0: e na holding familiar?
2: Mas no caso familiar, tem que virar um CNPJ?
1: Tem que vir sempre. A holding é uma empresa.
2: Ah, entendi.
1: A holding é uma empresa. E os bens da família integram os bens da empresa. Passam para a empresa.
2: Ah, agora
1: e existe
2: entendi.
1: A transferência dos bens para a empresa.
2: Agora a ficha caiu. Agora eu entendi. E assim, e como a senhora falou antes, isso facilita... Uma pessoa que está ouvindo aí que tem muito...
0: Patrimônio.
1: Casa de aluguel, por exemplo.
2: Casa de aluguel.
0: Tem família que tem 10 imóveis para alugar só.
1: Com a nova alíquota agora que vem do IVA, que é o CBS e o IBS, vai ser um prejuízo imenso para quem tiver casa de aluguel no CPF, no nome da pessoa física. É questão, assim, de diferença de 27,5% de imposto Nossa. Para 11%, 14%.
2: Isso é muita grande. Coisa.
1: É muita coisa.
0: Em termos de a gente desembolsar, é muita coisa.
2: Olha só que interessante. O que a doutora tá trazendo aqui? Você, às vezes, é que a gente fala assim, aqui tem muito imóvel. Nem o cara rico, não, milionário. Não, às vezes tem gente que tem...
0: Cinco casas, cinco
2: quatro,
0: prédios.
2: Quatro, cinco casas. Tem gente que construiu isso durante a vida.
1: A norma é o seguinte, 3 casas e faturamento anual de 240 mil reais. Quem tem 3 casas de aluguel? 3 casas. Não uma nem duas. Uhum. 3 casas e fatura. É concomitante, uhum. tem que unir.
0: Ah, tá.
1: Essas 3 aluguéis chegam a 240 mil, vai entrar. Vai ser requalificado.
0: Igual, por exemplo, tem 3 prédios. Caramba. Que é muito comum no interior.
2: Sim.
0: As pessoas construírem prédio.
2: Galpão.
0: Sim. 3 galpões, 3 prédios.
2: E
0: gera uma renda superior a 240 mil.
1: De 240 mil pra cima.
0: Então, já, pra cima,
2: já
0: se enquadra.
1: Já se enquadra CBS.
2: E se não fizer a hold, tá ferrado.
1: 27,5% sobre todo o valor do aluguel.
2: Então.
1: E não adianta fugir, tá? Porque agora todos os dados são cruzados.
0: Sim.
1: Então, hoje caiu, recebeu.
2: Caramba.
0: Tem que pagar.
2: Então, você tá gostando, assim, você ama tanto o governo
0: Paga.
2: Assim? Você quer dar mais dinheiro pro governo? Beleza, fica à vontade. Mas olha, tem como a doutora falou, não gosto de falar blindagem, né? Tem essa segurança jurídica que pode te ajudar. Isso a gente vê muito problema quando morre o pai ou a mãe, né?
1: Uhum.
2: E aí fica aquela bem e tal, aquela confusão de filho, tem que fazer partilha, inventar, aquela confusão.
1: Ricardo, um exemplo que todo mundo conhece. Roberto Marinho da Rede Globo, Silvio Santos do SBT, uhum. todas essas pessoas têm hold.
0: Por isso
1: que o patrimônio
0: foi rapidinho.
1: Resolve-se rápido.
0: Ah,
1: tô dando exemplo de grandes
0: aham,
1: patrimônios,
0: aham,
1: né?
0: Aham.
1: De grandes empresários. Mas a pessoa que tem uma holding e já fica tudo estruturado, a tranquilidade é outra.
0: Nossa.
1: Olha, eu vou dar um exemplo para vocês, que eu gosto muito de dar esse exemplo. E já aconteceu comigo. Eu assessorei uma pessoa que me procurou, era o pai e a

0: mãe e um filho. Uhum. Os pais morreram e não tinham regularizado o imóvel. Uhum. Tá? O imóvel era ainda uso capião. O que a senhora avaliado mais ou menos 1.300.000. Uhum. Quando o imóvel vai para a questão do inventário e não é regularizado, de cara ele já perde uns 20% de valor de mercado, porque até você regularizar, você tem que fazer um uso capião.
1: Os gastos
0: são grandes. Uhum. Então vamos supor, de 1.300, 20% cai para 1.040.000 mais ou menos. Uhum. Aí vem, vamos falar agora só da questão do inventário. Aí nós temos ITCMD, que gera em torno de alguma coisa de 47 mil reais para esse patrimônio de 1.040.000. Uhum. Tá? Tô colocando em 4 meios, sim. Uhum. Pode ser mais. Tô dando aqui conta de padeiro para vocês poderem entender. Tá bom? Uhum. O custo cartorário, ele vai girar entre 15 e 25 mil reais.
2: Caramba, meu Deus do céu.
0: Os custos de honorários pela tabela da ordem. De 52 a 72 mil reais.
2: Nossa!
0: Para esse patrimônio de 1 milhão. O total de investimento para o inventário vai girar em torno de 114 a 150 mil reais.
2: Pelo amor de Deus.
0: Então, pensa bem, um patrimônio que já era de 1.300, caiu para 1.400, menos esses 150 mil,
2: vai girar
0: em 890 mil reais.
1: Quase que não vai conseguir nem comprar
0: o que aconteceu?
1: Um apartamento.
0: Não. O imóvel era numa zona nobre de Belo Horizonte. Ele baixou de classe social, porque ele teve que vender para pagar os custos do inventário. Uhum. O uso a questão do uso capião. Ou seja, ele teve que mudar. Ele caiu o nível de vida dele. Nossa. Ele mudou de classe social, porque ele não conseguiu manter. Agora, se ele tivesse, os pais dele tivessem feito uma hold anteriormente, uma hold familiar. Uhum. Né? Só um exemplo para vocês entenderem. Sim. Ele teria um custo total nessa holding de no máximo 82 mil reais. Com tudo estruturado. Nossa. Até contando com contabilidade, com, né? Porque tem que ter, uma empresa normal. Sim. Ou seja, uma economia de aproximadamente 45 a 55%.
1: Gente. E sem contar que se ele tivesse uma vida legal, esses custos ele poderia diluir na vida dele e ficar com esse imóvel avaliado ali nessa faixa de 1.300, por exemplo.
0: Nossa. Aí as pessoas falam assim, nossa, doutora, mas a holding é muito cara. É muito cara, mas ela é paga por etapas e parcelada.
1: Não,
0: só os impostos, né? Mas a questão dos honorários, a questão de, a gente faz a holding por etapas, né? Uhum. A gente consegue facilitar.
1: Meu Deus, do conhecimento. Nossa, mesmo. É. A gente precisa de mais conhecimento. Ainda com relação à holding, é mito ou verdade, doutora? Ela elimina inventário?
0: Em parte sim e em parte não.
1: Sim.
0: Tá? O que ocorre com essa questão do inventário? Se a holding ela é bem estruturada, ela evita o inventário judicial em relação aos bens que estão dentro dela.
1: Uhum. Ah, sim.
0: Tá? E aí, porque existe a sucessão de cotas, como eu expliquei pra vocês, uhum, já em vida. Uhum. Então, não precisa do inventário. Uhum. Né? As cotas são doadas com reserva de usufruto durante a vida. Agora, isso exige, gente, um planejamento com antecedência. Sim. Tá? Quem monta uma holding na hora que tá pegando fogo, não adianta mais. Né? Ela tem que ser estruturada de forma antecipada para que as coisas fluam naturalmente. Uhum. Tá? Nada na correria para, como diz outro, apagar fogo dá certo.
1: Não funciona. Muita coisa vai ficar ali perdida no meio do caminho. E com relação à compliance, às vezes a pessoa fala assim, esse negócio de compliance é burocracia pura. Mito ou verdade?
0: Mito. A compliance mal implementada, ela gera burocracia.
1: Uhum. Ah, sim.
0: Tá? Uhum. Mas a compliance bem alinhada e bem desenvolvida, desenhada, ela gera agilidade. Tá? Elimina a dependência da tomada única de decisão de uma única pessoa. Uhum. Tá? Então, a empresa sem processo trava. Uhum. A empresa com compliance, ela funciona mesmo na ausência do proprietário.
1: Que ótimo, que ótimo. Porque, igual você falou, a empresa não morre, né? O CPF dessas pessoas, sim, mas assim, as pessoas donas desse CPF, sim. Mas aí, pensando nisso, é na continuidade, sempre pensar na continuidade.
0: Sempre continuidade.

0: E quanto mais prático, né, pra todo mundo, é melhor pra todo mundo.
1: Com certeza.
2: Ô, doutor, vamos pensar aqui, ó. Vamos supor um empreendedor que tá ouvindo a gente aqui, que não tem noção do que é o compliance. Como é que ele pode começar o compliance na empresa dele? Um passo a passo. Tem como fazer? Pra gente, só pra dar uma luz aqui pra quem tá ouvindo?
1: Não, com certeza.
2: Como é que a gente faz? Eu quero começar um compliance na minha empresa. Como é que eu faço?
1: Isso aí seria um outro podcast. Mas assim, é possível, tá? Fazer isso, ele tem que olhar com a diretoria da empresa. São normas, né? A compliance, ela vem das normas da empresa. É sentar, estabelecer, olhar estatuto, olhar direitinho e já definir os papéis. Então, é possível sim. E sempre, sempre com orientação jurídica. Não faça compliance sem uma orientação jurídica, sem um advogado para poder te ajudar. Inclusive na área trabalhista.
0: É, porque
1: né? Se gerar emprego, se a empresa está gerando emprego. Né? Então aí depende também da hold. Porque a hold patrimonial, por exemplo, não pode gerar lucro, ela só administra. Se você quiser uma empresa que gere lucro, aí você tem que fazer outro tipo de hold, que vem a hold, aí sim, é como se fosse um guarda-chuva, né, embaixo. A holding principal, vem aí uma perninha que é a holding imobiliária, que vai gerar o lucro. Tem uma holding de empresas, né, de prestação de serviço na área da pessoa. Aí é uma outra estrutura.
0: Eu vou falar, igual a gente falou com o Luciano, é um mundo paralelo, Ricardo.
2: Eu tô falando aqui, minha cabeça tá falando
0: minha assim. Também, tô tentando desenhar, que o cara tá falando, é um mundo paralelo.
1: E é interessantíssimo isso, quando a pessoa me procura, ela fica perdidinha, porque também não consegue ver, né, assim. Porque realmente é uma estrutura muito densa. Aí eu começo a desenhar. Aí eu falei assim, é isso que o senhor quer? Eu mostro pra ele, ele falou assim, não, é isso mesmo. Porque a gente desenha mesmo, é como se fosse uma estrutura, como se fosse uma arquitetura.
2: Entendi.
1: Tá? Das empresas, do negócio, do patrimônio. Então você vê justamente aquele quadrozinho, uma perninha saindo, vindo pra cá, descendo. Quem vai tomar conta de quê? Quem que vai ser sócio do quê? Então assim, é muito interessante, é uma estrutura.
0: E o compliance também está associado ao comportamento dentro da empresa.
1: Sim, da ética.
0: Linkado com isso aí, tudo que você
2: baseado
0: falou.
2: Baseado nas regras que foram estabelecidas, não é isso?
1: Exatamente.
2: Então, você que está ouvindo aí, o compliance é você estabelecer procedimentos e regras na sua empresa de forma clara e que elas sejam cumpridas, né? Tanto pela diretoria, conselho de administração, pelos seus colaboradores. E parece que é complicado, mas não é.
1: Não é complicado. Não é? Sendo feito por um profissional competente que tenha entendimento nessa área, é muito tranquilo.
2: Quando doutor, eu fiquei com uma dúvida aqui, mas é pra hold. Vamos imaginar aquela hold guarda-chuva de empresa. Tem uma empresa assim maior, né? E tem vários ramos aqui, várias empresas embaixo. Vamos supor, se uma empresa dessas aqui de baixo, do guarda-chuva, imagina, você que tá ouvindo aí, vendo, imagina o guarda-chuva. Na ponta do guarda-chuva é a empresa maior, embaixo do guarda-chuva tem várias empresas ali dentro, né? Se uma dessas empresas ali, por exemplo, a empresa faliu, isso desencadeia alguma consequência para as outras ou para de cima ou não?
1: Não, porque o que vai para cima são os dividendos dos sócios e não nada relacionado à empresa.
0: Olha!
1: Então, por isso é uma proteção patrimonial, por isso é chamado blindagem.
2: Nem para cima, nem para os lados, nem para as outras empresas.
1: Não.
0: Ela é, tipo,
1: por isso que tem que ser uma estrutura muito bem feita.
0: É isso que eu ia falar, porque não vai alcançar a outra, porque ela foi muito bem elaborada.
1: Exatamente.
0: E protege pra cima.
1: Ou seja, pensa bem, aquela empresa, você tem o sócio daquela empresa que faliu, tá ali com os bens dela. Os bens daquela empresa ali vão responder pelos bens da empresa.
2: Ok.
1: Tá? Passou dali, esgotou os bens, não tem mais? Não tem como.
0: Aí não atinge tá pra cima, não, por exemplo, no caso desse exemplo que Ricardo deu.
2: Entendi.
1: Entendeu? E hoje no Brasil você pode transferir até 50 mil de dividendos sem imposto. Uma dica.
2: Olha o corte aí pra internet. Transfira-se,
1: por exemplo, você e o Ricardo são sócios.
2: Sim.
1: Então não há 50 mil. Transfira
2: em tudo,
1: 50
2: em tudo.
1: Mil nas cotas do Dione e 50 mil nas cotas do Ricardo. Passa pra 100 mil.
0: Olha! E viu, Ricardo?
2: Não. Pera aí, volta aí, porque eu me perdi aqui. Vamos lá. Eu vou anotar aqui do.
0: Pra fazer o corte.
1: A lei, ela fala o seguinte: que agora, né, vai ser tributado o que for acima de 50 mil, né, de dividendos. Questão dos dividendos. Só que é por.
0: CPF.
1: Por CPF. Então você transfere 50 para a Ione e 50 para o Ricardo. Nas cotas de sócios de cada um.
0: Então você consegue. Ao invés de proteger só os 50, protegendo o CPF de cada um, dá 100.
1: Não, pode

0: deveria ser mais de 100, porque são só dois sócios. Mas você consegue dar um aumento nos seus dividendos.
1: A gente não tem esse dinheiro, mas nós vamos ter, doutor. Com certeza absoluta.
0: Com certeza. E eu vou ajudar a fazer.
2: Eita!
1: Recebo.
2: Receba essa palavra. E será você, doutora? Aí, no caso da situação aqui, a gente pode pensar que quanto mais a gente antecipar as ações dos negócios, do CNPJ, do CPF, melhor para todo mundo. E levando para a questão do planejamento patrimonial, muito se fala que, deixa isso lá para frente, vamos empurrar. Quando eu estiver quase lá aposentado, que eu vou mexer com isso. É mito ou verdade? Na prática tem muito disso, né, doutora?
0: Tem muito disso. É o mito mais caro de todos.
2: Eita!
0: Por quê? O planejamento patrimonial, ele não é sobre idade, mas ele é sobre a acumulação do risco. Então, quanto mais cedo você fizer o seu planejamento, você vai evitar riscos. Sim. Então, você não vai acumular riscos. Então, um jovem que tem um sócio, que tem dois filhos, tá? E é casado, tá mais do que na hora dele começar a fazer o planejamento sucessório dele.
2: Olha que bacana.
0: Porque já vai evitar uma série de problemas que poderiam vir com o tempo.
1: Entendi.
0: Então, isso é um mito que pode sair muito caro.
1: Mesmo se a pessoa estiver construindo patrimônio ainda.
0: Não tem problema nenhum.
1: Aí depois quando...
0: A holding não é final de patrimônio. Ela é simplesmente uma estrutura do patrimônio para que ele cresça protegido.
1: Tá. E aí o patrimônio que for sendo adquirido vai...
0: A holding vai adquirir patrimônio, não mais a pessoa física.
1: Mas pode trazer...
0: A pessoa física pode até adquirir.
1: Entendi.
0: Mas não é viável tributariamente,
2: financeiramente. Pelas contas então, que você falou.
0: Se ele tá fazendo uma empresa justamente para isso, não justifica. Mas se ele quiser, pode.
1: Entendi. Mas assim, mais compensador por causa de imposto e tal é fazer a hold.
0: Depende. Também tudo é estrutura.
1: Entendi.
0: Depende de que tipo de patrimônio. Isso tudo é estudado. Não tem como a gente fazer...
1: Entendi.
0: Ricardo, quero deixar uma coisa muito
2: clara. Não é taxativo.
0: Não existe fórmula de bolo, receita de bolo para holding.
1: Entendi.
0: Holding é uma estrutura personalizada para cada patrimônio. Então, não adianta, às vezes as pessoas perguntam assim, ô doutora, quanto que é uma holding? Não tem como eu dizer.
1: Entendi.
0: Eu tenho que estudar, eu tenho que fazer uma viabilidade, um estudo de viabilidade para saber se a pessoa compensa fazer uma holding, qual o tipo de holding, qual a vantagem dessa holding, porque às vezes ela pode fazer uma holding e a holding sair mais cara. Se o patrimônio for pequeno, porque a gente não esqueça, a holding ela vai demandar contador, ela vai demandar tributo, ela vai demandar uma série de coisas.
2: Que é uma estrutura empresarial, funciona assim.
0: Exatamente.
1: Aí,
0: então,
1: doutora,
0: tudo é estudado. Então, é personalizado. Não adianta. Quem vende fórmula de holding tabelado, cuidado.
1: Aí, doutora, mas essa análise que a senhora falou, o advogado que faz?
0: O advogado,
1: profissional é o advogado.
0: Profissional,
1: Aí o exemplo, que nem a senhora falou
0: e
1: nada.
0: E tem a ajuda do contador, né?
2: Então, um trabalho paralelo.
0: Trabalho
1: Entendi.
0: Paralelo.
1: Aí,
0: porque
1: exemplo.
0: O contador vai fazer, né?
2: Sim.
0: Toda a estruturação, vai fazer
1: a parte fiscal.
2: Então, a ação conjunta do contador
0: Exatamente.
2: Da gente e do advogado da gente.
0: Tanto é que é muito importante também o contador ter conhecimento sobre holding. Para não correr o risco disso, de fazer um CNPJ, como ele não tem o conhecimento jurídico, né? Fazer uma CNPJ até na boa fé,
2: né?
0: E colocar tudo lá dentro, mas aquilo não ser uma estrutura de holding
1: Entendi.
0: Legítima.
1: E aí, um exemplo, o advogado, né? O profissional da contabilidade faz essa análise. Aí pode ter no caso, fala assim, você chega assim, Ricardo, no seu caso não compensa, porque você vai pagar mais e tal. Aí isso acontece também?
0: Sempre, muito.
1: Entendi.
0: Muito, porque a holding virou moda, né? Todo mundo acha que holding é agora é o... E não é assim. Holding é uma coisa muito séria. Muito séria.
1: Então assim, é mais compensador para quem tem patrimônio fazer uma holding familiar e tal do que ter no CPF dele.
0: É isso, com certeza.
1: Caramba, você que tá. É importante a gente falar isso.
2: Sim.
1: Por isso que a gente tá aqui, pra trazer conhecimento. A gente também tá aprendendo aqui, que eu não sabia nada disso. Você, que a gente tá falando assim, quem tem muito patrimônio, a pessoa já tá pensando no cara milionário. Não é. Tem muita gente aqui na nossa região que construiu patrimônio durante 30, 40, 50 anos. A pessoa tem 3, 4, 5, 6 casas.
2: Ou até um prédiozinho mesmo.
1: Tem um prédio, às vezes a pessoa tem uma fazenda.
2: Uhum.
1: E a pessoa não é milionária. A pessoa ela foi construindo aquilo ao longo do tempo, não é? Olha só o que a doutora está trazendo aqui. E todo mundo conhece alguém que deu

0: Ou no inventário. Todo mundo conhece alguém que tá com a família, tá brigando na justiça.
1: É, os agregados.
0: Um agregado, que a confusão é um valor de todo.
1: E vai.
0: Todo mundo conhece alguém. Olha o conhecimento que a doutora tá trazendo para todos nós hoje aqui. Você que é abastado também, tem um monte de patrimônio, beleza. Mas você também que tem 4 casas, um apartamento, um prédio, igual a doutora falou aqui, é para você essa informação. Você imagina, você deixando tudo organizado, você vai pagar menos imposto, né? De acordo com o que a doutora tá falando, né? Ela vai fazer análise para que você possa usufruir disso. Gente, é melhor a gente fazer isso. É melhor a gente fazer isso do que você tá pagando imposto a mais e pior, né? Depois. Até os filhos mesmo. Você que é filho, tá ouvindo, seu pai tem muito patrimônio.
2: O caso desse rapaz que perdeu, né? A situação.
0: Olha
1: até
0: só.
1: Até o nível social dele mudou.
0: É, e assim, então assim, leva esse conhecimento pro seu pai, pra pessoa que tem patrimônio, e você também, que tem um patrimônio, independente da sua idade. Olha o que você vai deixar o legado que você vai deixar pra sua família, né? Porque todo mundo sabe, né? Que vai dar confusão. Vai morrer, depois que morre, todo mundo briga e todo mundo quer um pedaço do que sobrou. Já organiza isso pra sua família, já organiza isso pros seus netos, pros seus bisnetos. Já pensa lá no futuro, pensa na frente. Você pode começar isso hoje. Eu não conhecia isso. Eu nunca tinha ouvido. Eu já ouvi falar de holding e tal, mas pra mim era questão muito dessa questão de empresa, né? Mas eu não sabia que podia fazer isso e era melhor também,
1: e dependendo até da situação. Como uma rede familiar também é melhor, né? Cada casa
2: é. E uma coisa, Ricardo, que é muito interessante, quando eu monto uma rede, eu faço a reunião com a família toda.
0: Ah,
2: não,
0: legal.
2: É só com o patriarca, o pai. Eu chamo para explicar.
1: Mesmo
2: a situação.
1: No caso, por exemplo, hoje está só no nome do pai. Tudo.
2: Não,
1: mas vai envolver os outros, né?
2: Exatamente. Então eu chamo para ser tudo amigável, para todo mundo já estar ciente do que vai acontecer, de como vai ser, entendeu? Então é sempre uma reunião, principalmente na rede familiar.
0: Uhum.
2: Eu reúno todo mundo e falo. Outra coisa muito interessante é que a gente tem uma experiência bacana, porque a gente atende o Brasil inteiro. O meu escritório hoje ele é 100% digital. Então a gente tem várias experiências no Brasil inteiro. Uhum. E a gente está atendendo muito agro. Então, por exemplo, um exemplo que você acabou de falar, um fazendeiro que tem 3 filhos. Isso é muito comum, principalmente em Goiás. Aí um filho vai estudar em São Paulo, fazer medicina, o outro vai fazer engenharia, o outro vai fazer psicologia, por exemplo. Quem vai cuidar dessa fazenda?
0: É verdade.
2: Aí o pai fica assim, meu Deus, pra que eu vou deixar isso? O pai tá envelhecendo, começa a preocupar. Eles podem formar uma holding e o pai nomear um administrador da família. Os filhos continuam vivendo a vida deles.
0: Uhum.
2: E esse administrador é que vai gerar os bens da família naquela holding.
1: Uhum.
2: E passando os lucros que tem que ser passados principalmente para os filhos.
1: Olha que maravilha.
2: Ou seja, o legado do pai é preservado. Porque principalmente no agro, para o fazendeiro, e a gente tem sentido isso muito, a terra é muito mais do que dinheiro.
1: Verdade.
2: É a vida deles.
0: É verdade.
2: Ele conhece cada palmo. E isso,
1: verdade,
2: tem que ser respeitado. Ele,
0: sim,
2: quer deixar aquilo, só de pensar que ele pode perder aquilo, é um sofrimento imenso pra ele.
0: É, tem isso também, é verdade.
1: É verdade.
0: E tem que contabilizar, né?
1: A gente falou sobre hold, eu queria falar sobre compliance. É mito ou verdade que compliance é só pra multinacionais?
0: Mas
1: é
0: antes,
1: um nome bonito.
0: Antes da doutora responder, deixa eu dar um recado aqui rapidinho. Você que tá acompanhando aqui, a gente tá no podcast do caramba, aqui na Rádio Alternativa FM, no programa Portal da Conversa. A gente tá conversando com a doutora Luciana Machado. A gente está falando sobre holding, compliance, planejamento patrimonial. Olha, fica ligado aí que o assunto é interessante. Aborda todos os aspectos da nossa sociedade aqui. E é bom para você se organizar, para não ter problema de inventário na sua família, com a confusão toda. Fica ligado aqui no Portal da Conversa. 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
0: Sim, estamos aqui ao vivo, hein? São 1:24 dessa tarde de sábado maravilhosa. Oi, Ione, pergunta de novo. Por favor.
1: Tava ainda sobre mitos e verdade. Se é mito ou verdade com relação a compliance ser só para multinacionais? Porque parece um nome tão cheio de glamour, né? E ainda é em inglês, aí parece que é só coisa de multinacional. Mito ou verdade?
2: Mito.
1: Eita!
2: A empresa familiar, tá? De médio porte, que fatura alto, que isso acontece muito, e tem dois ou três sócios, ela precisa, e é da mesma família, ela precisa muito mais numa compliance, tanto quanto uma multinacional. Entendeu? Porque a linha entre patrimônio pessoal, nesses casos, e o patrimônio empresarial é muito tênue e costuma gerar muita confusão. Porque aí aquele negócio, ah, é a mesma família, a empresa, aí vem o bem pessoal e tudo. E aí pode se tornar uma grande confusão. Então a compliance, ela é sim necessária, principalmente, né, além das multinacionais, para essas questões dessas empresas familiares de médio porte, de porte com faturamento alto.
1: E aí no Brasil tem crescido, o que é muito, muito bom pra gente saber que as pessoas estão prosperando e evoluindo. É verdade.
0: Vamos pegar exemplo, eu gosto de falar de exemplo do dia a dia. O nosso amigo aqui que tá ouvindo aqui tem um comércio, tem uma loja. Ele pode fazer na loja dele também?
2: Depende do faturamento.
0: Ah, tem que ter faturamento mínimo?
2: Não, não é. É porque
1: depende
2: dos custos.
1: É pra valer, né? Valer a pena.
2: Pra valer a pena.
0: Entendi.
2: Entendeu? Então eu não posso dizer isso, que, por exemplo, o comerciante pode ter. Porque eu não sei a estrutura da empresa dele, eu não sei se vai valer a pena pra ele. Depende dessa viabilidade prévia que eu acabei de falar com vocês.
0: Entendi.
2: Mas pode ser que sim, pode ser que não.
0: E aí, assim, se for, é melhor fazer.
2: Sim.
0: Entendi. Vai lá, Ion.
2: É matemático, gente.
0: Entendi.
2: É matemático. Agora a gente faz os cálculos e mostra pra ele. Olha, vale a pena. Por causa disso, você vai ter economia tanto. Se você não fizer, você vai perder tanto. O que você prefere?
0: E tem um risco, né?
2: Exatamente. Tal.
0: Entendi.
1: E tem alguma recomendação com relação a tipo de negócio?
2: Não. Pode ser qualquer tipo de negócio, né? Uhum. É a questão é totalmente a viabilidade. É o estudo de viabilidade.
1: Igual você disse do caso familiar, de a gente buscar, no caso do advogado, envolver todos, porque lá na frente vão ser atingidos. E no caso da hold, que é empresarial, como é que funciona startar uma hold? Vamos supor que eu tenho uma empresa e a empresa fatura ali, sei lá, 500 mil por mês. E eu tenho um ou dois sócios. Como que eu posso começar a trazer essa possibilidade de virar ter uma hold? Aí eu chamo um advogado da minha confiança para me esclarecer, dando um início. Mas como que eu vou trazer isso para dentro da empresa para levar para o sócio, por exemplo? Aí como que funciona esse iníciozinho ali?
2: Eu quando a pessoa me procura demonstrando interesse em constituir uma hold, eu falo com ele assim, bom... Primeira coisa, você quer construir uma hold para a sua empresa ou você quer construir uma hold para a sua família ou você quer construir os dois?
1: Ah, pode ser essa mesma pessoa, ele pode ter os dois?
2: Pode, é o que eu expliquei para você naquele exemplo de nós três.
1: Ah, tá certo.
2: Então, o que que acontece? Aí a pessoa, doutora, eu quero hold para tudo. Ótimo. Então, eu quero que você vai me fazer, nós vamos fazer um estudo de viabilidade. Eu peço para ele toda a documentação necessária, vou analisar o que que é melhor ali e aí eu chamo a família dele, converso sobre a holding e passo para a família como que isso vai funcionar.
1: Sim.
2: Ok, fechou, a gente começa a implementar a holding. No caso da empresa, eu chamo sócios. Olha, o senhor fulano de tal me chamou, que é o interesse. Eu fiz um estudo de viabilidade, montei uma estrutura. Eu quero saber se faz sentido pra vocês. Se fizer sentido pra vocês, a gente pode começar a implementar.
1: Ah, tá.
0: Ô, doutora, a senhora, na outra pergunta que eu fiz, então assim, existe ou não existe um patrimônio mínimo recomendado pra ter uma hold?
2: Depende da matemática, depende da hora que a gente começa a colocar no papel questão de imposto, questão de abertura de empresa, se vale a pena. Então é tudo calculado, não tem como eu falar pra você hoje, porque eu não sei a estrutura da empresa que a pessoa vai ter.
0: Entendi.
2: Na hold, então não tem como. Isso é muito perigoso, porque tem gente que fala, não vale a pena pra todo mundo. Gente, não vale a pena pra todo mundo.
1: Não é pra qualquer família, não é pra qualquer patrimônio.
2: Às vezes pode sair mais caro do que manter tudo na pessoa física.
0: E aproveitando esse seu comentário, quais são os erros mais comuns que as pessoas cometem em relação a hold, a criar hold?
2: Primeira coisa, quero esconder meus bens. Primeira coisa, quero pagar minhas tributos. Gente, hold não é pra isso. hold não é para esconder bem. Se você quer esconder bem, você está na estrutura errada. E se

0: pego, tem um problema imenso com o fisco, inclusive criminal, porque sonegação de imposto é crime. Então, não cometam esse erro. Né? A hold, como eu disse desde o início, é uma estrutura jurídica para o seu patrimônio que vai blindá-lo ou protegê-lo, tá? Dentro do limite possível, para que você perca menos dinheiro e perpetue o seu legado. Para que aquele patrimônio se perpetue no tempo e que evite brigas futuras em questão de herdeiros, de administração. Ponto.
1: Na sua vivência prática ali, doutora, você pode dar uma situação de que, por exemplo, houve... Tipo esse caso de Belo Horizonte, que o pai faleceu e aí depois... Ele não tinha, né? O de BH não tinha.
0: Não
1: e
0: tinha.
1: E no caso de um que tinha, você tem uma experiência ali de...
0: Que tinha o quê?
1: Que tinha uma holding. Como é que foi o desenrolar depois ali?
0: Não, porque ou eu fiz a holding pra eles, ou se eles já têm...
1: Não, no caso que tem a holding. Aí, por exemplo, um dos membros ou o dono da empresa, talvez o único, né, que depois ia desmembrar na família, depois como que ficou? Como é que é depois, né, no caso, tendo a
0: holding? Do falecimento dos pais?
1: Como é que funciona?
0: Segue o que foi estabelecido na formação da holding lá atrás. Então, por exemplo, se o patriarca estabeleceu que 50% das cotas dele ficaria para o filho X, 30% para o filho Y e 20% para o filho... respeitadas as meações, respeitado o direito hereditário, que isso tem que ser respeitado, tá? Porque senão tem gente que vai pensar assim, então eu vou sair no prejuízo, meu pai vai deixar 50% para uma. Não, a legítima ela tem que ser respeitada, isso não se abre mão. Tá. Gente, o mundo jurídico, ele é conexo. Eu não posso fazer uma coisa ferindo a outra, não. Então tem que ser tudo, por isso que é muito bem planejado. Né? Holding não é fácil. Por que a holding é cara? É justamente por causa disso, porque demanda um estudo profundo de todas as áreas. Né? Então, se aquilo ali foi estabelecido e está respeitada a legítima, o pai faleceu, aquilo continua. Não tem problema nenhum.
1: Faz sentido também.
2: Ô, doutor, o que é melhor opção? Você está falando holding, porque tem testamento também, né? O que seria melhor?
0: Gente, testamento é uma coisa que confunde muito. Testamento não é lide inventário. Se eu tenho testamento, eu tenho que fazer inventário da mesma forma.
2: Entendi.
0: Tá? Na hold não existe testamento, porque já existe a transmissão em vida.
1: Sim.
0: Tá? Então, o testamento é um outro instituto. Planejamento, Ricardo, às vezes pensou assim, planejamento é só hold? Não. Planejamento é holding. O planejamento pode ser doação em vidas fora de holding. Então, existem várias formas de planejar o patrimônio em relação à sucessão. São N casos, né?
2: Entendi.
0: O testamento é um deles.
2: Tá.
0: Mas pode. Esse testamento, ele tem que ser levado a inventário.
2: Aí vai dar um problema que a gente falou lá no início.
0: Tá. Não importa se... tem gente que fala assim, eu fiz o testamento, não precisa de inventário. É errado.
2: Precisa
0: do inventário. Tanto é que quando a gente abre o inventário, hoje é obrigatório a gente juntar uma certidão de inexistência de testamento. E se tiver o testamento, temos que juntar o testamento.
2: Entendi.
1: Então, nesse caso, todas essas práticas que a gente está falando aqui, ela vai caminhar para proteger a saúde mental dos envolvidos nessas práticas, seja a família, seja sócio, porque uma das coisas que mais destrói famílias é pós-morte partilha de bens. E aí, nesse caso, a regra do jogo já está estabelecida.
0: Exatamente. Existe hoje uma estatística no Brasil que fala que a maior causa de morte das empresas familiares, tá, não é briga de sócios, é justamente briga familiar.
2: É isso aí, dá um pau do caramba.
0: Que as empresas familiares, elas não passam da terceira geração. Se não tiver estabelecido critério de governança.
2: Olha.
0: Então, olha que tristeza.
1: Você vê uma construção bacana, né? Você pegou lá atrás, um avô construiu uma história empresarial, levou pro pai, aí chegou no filho e o filho, os agregados destruíram tudo de uma coisa que poderia ter um futuro incrível.
2: Por falar nisso, você teve uma experiência, conhece assim, de alguma história de familiar que cometeu um erro patrimonial muito grande? Que não. Só pra gente tentar trazer um exemplo aqui. Você chegou a ter.
0: Não.
2: É.
0: dessa forma assim,

0: graças a Deus ainda não.
1: Ainda não, né?
0: Porque justamente a gente prioriza muito a questão da antecedência.
1: Entendi.
0: Do planejamento antecedente, né? E porque, olha, Ricardo, sai muito mais caro você corrigir uma hold mal feita,
1: uhum,
0: do que você começar do zero.
1: Entendi.
0: Então a gente trabalha muito no escritório a questão da conscientização para essa proteção prévia, né? Para evitar problemas futuros.
1: Entendi.
0: Então, graças a Deus, a gente não tem, não ainda teve problemas desse vulto que você está perguntando.
1: Que bom, graças a Deus.
2: Poderia dizer que uma família pode perder parte dos bens por falta de planejamento?
0: Com certeza. Com certeza. Uma empresa familiar que não se estrutura, que não faz uma proteção de seus bens, ela pode perder seus bens como ação trabalhista. Ela pode perder, né, no caso de empresas familiares, qualquer execução contra empréstimo de banco, vão em cima dos seus bens pessoais. Se ele não está protegido dentro de uma estrutura jurídica correta, você pode perder tudo. Isso acontece demais no Brasil.
1: E aí, por exemplo, no caso dessa hold familiar, se a pessoa, ela eu não sei se a palavra correta é essa, me corrija, a pessoa faliu CPF, se ela tiver dentro dessa estrutura, o patrimônio dela é comprometido?
0: Não.
1: Olha.
0: O patrimônio da holding?
1: É.
0: Não.
1: Mesmo se ela falir do CPF?
0: Não. O problema do CPF não atinge a holding.
1: Olha, então...
0: É uma forma de blindagem.
1: É, ué. Caramba.
2: Incrível. E principalmente na saúde também dos relacionamentos. Porque além de ser um estilo de um comportamento nos negócios, vai preservar também os relacionamentos que foram gerados naquele negócio.
0: Com certeza.
2: E os futuros relacionamentos também, né?
0: É o ditado, o que é combinado não sai caro.
2: Literalmente. Gostei dessa fala, doutora. Até porque torna-se mais... Tem uma previsibilidade dos negócios futuros.
0: Exatamente.
2: Igual, por exemplo, de quem herda o quê, né? De
0: quem vai administrar o quê? Como vai ser esta administração?
2: Também pode ser conduzido ali?
0: É sempre conduzido.
2: Que bacana. Compliance. Herança não é patrimônio, mas a organização pode preservá-lo. Herança.
0: A gente acabou de falar, né?
2: Às vezes a pessoa tem um negócio e esse negócio esbarra ali na herança. E aí ele vai deixar de existir.
1: Ô, doutora. Né? Vem um negócio aqui na minha cabeça, por exemplo, você falou testamento e tal, porque tá vendo muita coisa, estou tentando organizar meus pensamentos, senão a gente fica perdido aqui na conversa, que já está quase chegando, já está faltando menos de 10 minutos para acabar aqui. Vamos supor, o pai, né, que é o dono lá e tal, ele vai fazer uma hold. Algum filho, ele pode se manifestar, não sei se correto, legalmente, contra aquela decisão do pai, que é o dono do patrimônio?
2: Você fala que ele vai ser herdeiro lá na frente, né?
1: Não, é um exemplo. O pai, ele começa a fazer um movimento, ele avisa pra família: eu vou fazer, o Ricardo vai ficar com aquela porta ali. Não, eu não concordei. O filho tem como fazer alguma coisa pra impedir que o pai faça isso?
0: O Ricardo, não existe herança de gente viva.
1: Uhum.
0: O que é do seu pai é do seu pai. Ele determina.
1: Nem aquele negócio que a senhora falou do... Como é que é o nome? Do que vai no automático. É da família, eu esqueci o nome, você citou aí.
2: Hold familiar?
1: Não, é do direito do filho.
2: A máxima.
0: A legítima? Só se ela for ferida. Se ela for ferida, o filho não vai... Não, ele não vai à justiça contestar a holding. Ele vai contestar o seu direito de legítima. Olha, eu acho que a divisão ali que meu pai fez tá me prejudicando, então... E isso vai ser feito na época do inventário.
1: Entendi.
0: Entendeu? Então...
2: Aí caberia uma revisão se tiver ferindo,
0: aí tem que ser corrigido.
2: Porque foi mal feito também.
0: Foi mal feito, exatamente.
1: Quem assessorou o pai fazendo, se...
0: Se houve um erro de legítima, foi o erro do profissional que...
1: Entendi.
0: Que estruturou.
1: Entendi.
0: Tá? Porque isso é obrigação nossa de a profissional do direito saber o que pode e o que não pode. Eu, por exemplo, se o cara diz, eu sei que não pode, mas eu quero. Eu falo, sinto muito, pode pro
2: cara, não é
0: profissional, mas não é comigo.
1: Entendi.
0: É a questão da ética.
2: E também vai tudo bem hoje, né? Que hoje você não tá sendo atingido por ele, por essa questão.
0: Mas amanhã... Tanto é que a gente é obrigado no meu escritório, eu abro pra todos. olha, isso está acontecendo, vai gerar isso, isso, isso vai gerar aquilo. Eu abro todas as possibilidades para as pessoas entenderem.
1: Entendi.
0: Para não ter depois argumento, ah, mas não me avisaram, ah, mas não falaram.
2: Faz todo sentido.
1: Entendi, entendi.
2: Porque além de ser uma questão muito sensível, né? Porque nós estamos lidando com famílias, a questão de ser sensível também porque é patrimônio. Né? Então envolve.
0: Tem gente que afeta mais quando mexe no bolso do que quando mexe com o coração.
1: É muita gente.
2: E pensando no patrimônio,
1: rapidinho, Ana, só fazer um comentário, você falou, a doutora falou isso, e a gente vê isso acontece nas famílias, né? Você deve ver isso todo dia. Ah, todo mundo aquele amorzinho e tal, o pai e a mãe morreu, aí o pau quebra.
2: O amor também morreu.
1: O amor morreu, o pessoal. O cara quer o dinheiro, o cara quer o carro, é aquela confusão do caramba, né? Tem que pensar nisso mesmo, fala aí.
0: Briga até pelo relógio.
1: Não é? Sério? Jesus, meu Deus.
0: O ser humano é muito engraçado.
2: Em off, vou te falar algo parecido com isso. Mas é uma verdade, Ricardo, é uma verdade. E a gente ri depois, porque é uma verdade.
1: É o coração do homem é terrível.
2: Construir patrimônio exige trabalho, mas preservá-lo também vai exigir um trabalho extra. Nessa linha do que a gente está falando aqui, para dica de quem está ouvindo a gente, doutora, eu acho que pode ser uma linha que a gente pode caminhar junto, né? É construir preservando, né?
0: Exatamente. É construir preservando. Você falou, você sintetizou.
2: Porque não faz sentido. Eu gostei da sua fala ali pra trás. Imóveis solto, patrimônio solto. Não, não faz sentido. É a mesma coisa da gente colocar.
0: Eu tô construindo pra quê? Pra quem? Sabe? É uma vida de trabalho, é uma vida de serviço. Pra se perder? Não, ninguém constrói nada pra se perder.
1: É verdade. Fica muito vulnerável, né?
2: E a gente fala para muitos empreendedores, empresários, e hoje o alcance está maior e a gente tem visto aqui também, igual você falou de agronegócio lá em Goiás, a nossa região também tem um agronegócio forte. Para quem que eu estou construindo? Como é que vai ficar isso depois, quando eu partir? Como é que vai ficar? Mesmo que a pessoa não tenha esse patrimônio, mas ela está construindo. Ou ela é novinha, tipo, meu filho vai fazer 18 anos, mas ela pensa em construir. Para essa audiência, que tipo de conselho que você poderia estar deixando pra gente? E, né, ou para profissionais liberais, que tipo de conselho que você deixa pra gente?
0: Olha, se eu pudesse deixar um único conselho, eu diria o seguinte: não confunda ter patrimônio, tá, com estar protegido. Tá? São coisas diferentes, são bem distantes, dois conceitos bem distantes, e que costuma aparecer justamente no pior momento da vida, tá? Que é quando já não há mais tempo para corrigir. Então, comece esse cuidado agora, hoje, enquanto você ainda tem tempo de escolher como fazer.
2: Isso aí. Como pode significar sobrevivência da sua família, sobrevivência do seu negócio e também e perpetuar seu legado.
1: Preservar o legado, né?
0: É o legado. Tanto é que a gente brinca lá no escritório, né? Que a nossa advocacia é para proteger patrimônio e defender legados. Justamente por causa disso, né? Para que a pessoa. Você vê a alegria do empresário quando ele tá com tudo organizado, tudo certinho, a coisa começa a fluir. Aí ele fala assim, nossa, agora eu posso morrer em paz. Literalmente, eu já escutei isso várias vezes. Agora eu posso morrer em paz. Ou seja, o que eu fiz não vai se perder.
2: E o amor é o risco, né?
0: Nossa,
2: gratificante. Assim, a gente já trouxe aqui várias histórias falando sobre sucessão familiar nos negócios. E isso é muito sério, porque você pode destruir famílias.
0: Sim.
2: Destruir famílias. E um empresário que pensa, não importa o seu tamanho, se ele se enquadra em algum assunto que a gente trouxe aqui, busca mais informação, busca apoio jurídico, porque você pode estar protegendo as relações familiares e o seu negócio. E a gente não constrói nada pensando assim, ah, se eu partir, tanto faz, vou partir. A gente não pensa assim.
0: Olha, eu costumo dizer, as pessoas pensam assim, eu vou casar, se der certo, bem, se não der, tudo bem. Claro. Mas ninguém constrói patrimônio pensando, ah, eu vou conseguir, se eu perder, tudo bem.
2: É, essa fala eu nunca ouvi de casamento, eu já ouvi, mas de

0: negócios, com de certeza, patrimônio.
1: Com certeza.
0: É uma verdade, doutora. Porque é, a gente emprega ali a nossa vida, o nosso trabalho, a nossa força de trabalho, o nosso capital.

0: sei se eu posso dizer a maioria, mas muitos dos empresários que eu conheço, às vezes ficam ausentes da família para construir um patrimônio para proteger essa família no futuro. Olha que tristeza se depois que envolver tudo se perder. Eu deixei de usufruir da minha família para dar um futuro melhor para ela. E quando ele parte, esse legado se desfaz.
1: Minha cabeça até bugou.
2: Essa aí foi forte.
3: Construí uma vida inteira para deixar vocês, forte. Aí eu vou e...
0: Exatamente. Por isso é tão importante a proteção patrimonial.
2: Ô, doutora, maravilhoso. A gente tá chegando já uma hora de podcast. Pode, hoje a gente começou sobre hold, compliance. Se você chegou agora, começou a se interessar, vê daqui a pouquinho no nosso canal do YouTube, do podcast, do Portal da Conversa, vai estar tudo lá, o podcast inteiro. E é necessário você rever, aprender, falar com seu pai, falar com sua mãe, com seus irmãos, porque é necessário. A gente aprendeu hoje aqui que isso é necessário para que a gente faça, né? É vida. Doutora, obrigado, maravilhoso, sensacional.
0: Nós temos, inclusive, canal de que a gente explica muito sobre holding, que
2: Como é?
0: O arroba Luciana Machado _ ADV. Uhum. Ali a gente posta muito conteúdo educativo sobre holding. Vale a pena quem se interessar nos acompanhar lá, porque todo dia a gente joga alguma novidade.
3: Bacana. Aí se você ouviu, entendeu o que é pra você ou pra alguém que você conhece, esse conteúdo faz sentido, busca mais informação lá no perfil do Instagram da doutora Luciana. Repete, por favor, arroba
0: Luciana Machado _ADV.
3: Ótimo, doutora. Muito
2: bacana,
3: obrigada.
2: Doutora, muito obrigado, foi maravilhoso.
3: Obrigada.
2: Isso aí, até a próxima.
0: Se Deus quiser.
2: E esse foi o podcast do caramba desse sabadão.
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2: Sim, estamos chegando ao final do programa do Portal da Conversa desse sábado. Olha que programa maravilhoso. Você vê que aprendizado que a gente teve no podcast do caramba? Sensacional. A gente está aqui, ó, é para trazer conhecimento para você, para nós aprendermos juntos, não é? A cada vez sermos melhores. Por isso que a gente fala de várias áreas da vida, a gente traz vários temas diferentes aqui, porque tem um tema às vezes que faz mais sentido para você, faz mais sentido para outra pessoa. O que importa é a gente sempre estar com o coração e a mente aberto para aprender. E esse é o nosso propósito aqui no programa, fazer o melhor sempre e trazer o conhecimento para você. Olha, já agradecer a você pela participação, muita gente participando aqui com a gente através do WhatsApp da rádio, das nossas redes digitais também. Obrigado a você que acompanhou a gente no YouTube, você que está no YouTube também, não se esquece de inscrever no canal. Obrigado a você que está no Instagram, você que está no TikTok, muito obrigado pela sua participação. Sensacional, programa bom demais, né, Ione?
3: Aprendi muita coisa aqui.
2: Maravilhoso, né?
3: Reforça uma expressão que eu falo aqui, doutor, não existe no português, mas eu sempre gosto de falar, comigo e sem migo.
2: A gente gosta de inventar palavra aqui, a gente adora.
3: Mas faz todo sentido quando a gente traz um assunto desse pra mesa. Né? Então tem
2: certeza.
3: Que funcionar comigo e semigo.
2: Maravilhoso. Olha, e maravilhoso também é o quê, Ione? Falar de resultado. Quem ganhou
3: sim,
2: aqui, ó.
3: Sim.
2: Quem ganhou o bolo gostosão da casa de bolo.
3: Quem foi?
2: Vou falar agora, não.
3: Ah,
2: deixar pra depois.
3: Aí.
2: Não, vou falar. Tô brincando. Quem ganhou o bolo gostosão da casa de bolo foi a Maria Pelissari.
3: Parabéns, Maria. Beijo pra você, nossa ouvinte.
2: Maria já ganhou aqui já. Maria participa todo sábado, viu? Tem
3: parabéns,
2: que participar,
3: Maria.
2: Mandar sua mensagem. Final do telefone 6922. Muito obrigado, Maria. Nossa produção vai entrar em contato com você até na segunda-feira pra você saber como que você vai pegar lá o seu bolo gostosão da casa de bolo. Gente, estamos chegando no final do programa. Quero agradecer você pela sua audiência, pela sua participação. Se o nosso programa, a gente tá chegando a 5 anos no ar, é porque você está aqui conosco. Se o programa é sucesso de audiência, líder de audiência no nosso horário aqui no sábado, é por sua causa, porque você está aqui conosco, você entende, você compra a ideia do programa, você apoia os nossos patrocinadores, comprando os serviços, os produtos deles, porque você, apoiando os nossos patrocinadores, você apoia o Portal da Conversa também. Muito obrigado pela sua audiência, obrigado a você que está curtindo a gente também nas redes digitais. E ó, semana que vem tem outro Portal da Conversa e outro podcast do caramba imperdível pra você. Acompanha a gente no nosso Instagram pra você saber o que vai ter durante a semana que vem, e acompanha também a gente nas nossas redes digitais, porque toda semana tá chegando novidades pra você. Tem corte dos programas, tem bastidor, tem novidade chegando. Beijo no seu coração e até semana que vem.
3: Obrigada pela sua audiência. Sábado que vem tem mais Portal da Conversa aqui na Rádio Alternativa. A gente ama fazer Portal da Conversa porque tem você do outro lado. Obrigada. Um beijo, fica aqui com Deus.

0: Deus.
1: Tchau, tchau. Um beijo no seu coração. Deus te abençoe. Até semana que vem.
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4: 1:55.

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2: 2h53.

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4: 3:12.

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2: 3:41.

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4: 3:58.

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2: 4 e 14.

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2: 4 horas e 30 minutos.

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1: 4,42.

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4: 4:57.

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0: sejam todos bem-vindos. Eu sou Marcão e a partir de agora aqui nas ondas da 91,1 Rádio Alternativa 1 FM, para você que tá ligado com a gente, aquele abraço, aquele beijo em qualquer lugar que você esteja, aqui no Vale do Prescaba ou talvez você está ligado na gente até fora do país. É só você acessar aí, ó, alternativa1fm.com.br. Você pode ouvir em todo o planeta na rede mundial de computadores. Então vamos começar o nosso Só Flashback Alternativa com a programação do DJ Ricardo Godoy e Marcão. Produção, mixagens e apresentação de Marcão, seu amigo de todas as noites de sábados, trazendo pra você somente música boa. Como diria o Tim Maia, eu vim entregar música boa nessa noite de sábado pra você. Não vou falar o que ele falou no filme, né? Mas a partir de agora entrego somente música boa pra você.
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0: Vamos voltar no ano de 1981 pra trazer essa música. Se você não sabe, essa música é uma das músicas mais perfeitas. Não sou eu, Marcão, que estou falando pra você. Essa música foi eleita pela parada Billboard como uma das músicas mais perfeitas, juntamente com Yesterday dos Beatles. Essa aí é Journey, Don't Stop Believing, 1981. Ainda estava no vocal de Steve Perry.

0: essa música teve várias mixagens, várias apresentações, né? No ano de 1985, Biquíni Cavadão Tédio. Antes você ouviu Call It Ray Band, Man at Work, It's a Mistake, 1983. E comecei com Journey, no vocal de Steve Perry's Don't Stop Believing, Não Para de Acreditar. Essa aí do ano de 1981. E do nada, vasculhando aqui o nosso baú, encontramos com They Give Me Your Heart Tonight, que a tradução é Me Deu o Seu Coração Esta Noite.
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0: Ah, pode aumentar o som. Essa música é do ano de 1986. A Rádio Alternativa FM foi inaugurada no ano de 1989. E a partir daí, essa música fez parte da nossa playlist. É Duran Duran, ou Duran Duran, como queira, American Feeling, 1986.

0: Essa música aí é uma das músicas que para o seu sábado. Essa música combina com sábado. Ela saiu dos anos 80, mas eu fui lá buscar na programação. Eu não, DJ Ricardo Godoy trouxe essa daí, ó. John Secada, Just Another Day, 1992. Ano que eu comecei aqui na Rádio Alternativa.
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0: Vamos partir agora para a sessão abraço. Deixa eu mandar aqui um abraço, meu querido amigo, desde criança, né? 1981 a gente já era amigos, a gente conheceu ali naqueles lados ali do Real, roubando as mangas ali, né? Tudo mais. Meu querido amigo Joel, ele é conhecido como Léo, casado com a Ivana. Abraço para você, Léo. Obrigado pela sintonia. DJ Ricardo Godoy e sua família, também o César Rocco, que na semana passada também ouviu aqui a nossa programação. Obrigado, César. Ao Gladys Nolan em Bela Vista de Minas, ao Ronildo, que tá lá em Belo Horizonte. Abraço para você, meu querido. Abraço. Daqui a pouquinho eu vou tocar a sua, tá? Supla, encolerada, a gente vai lembrar disso aqui, tá bom? Mandar também um grande abraço pro meu querido amigo Gladevon, o Devon. Eu me lembro como se fosse hoje, descendo ali na rua da CM em 1992, o Devon me parou e falou assim, aguarda que seu telefone vai tocar, o pessoal da Alternativa vai te chamar pra trabalhar lá. Valeu, Devon, obrigado. Mas agora pode aumentar o som, porque tá chegando Kurt Mallow, The Captain of the Heart, 1984.
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amigo, eu tenho história com essa banda Skank. A primeira vez que Skank teve aqui em João Molevade, no campo do Flamengo. E eu me lembro até hoje, quem trouxe a banda aqui foi o Saulinho. Não sei nem por onde anda o Saulinho mais, mas ele me convidou para apresentar. Primeiro show do Skank em João Molevade, ali em 92, 93. Quem apresentou foi o Joe. Ah, e ainda não tinha essa música. Naquela época ainda de Macaco Prego, Pacato Cidadão. Essa aí foi lançada no ano de 1996. Mandrake e os Cubanos. E comecei Kurt Mallow, The Captain of the Heart, 1988.

0: apaixonado com o som da banda Ira, Nas e Companhia. Gente boníssima de primeira qualidade. Ainda não tive a oportunidade de ir um show, de encontrar com o Nas, mas quando eu encontrar, dou um abraço e fale que ele moldou minha fase musical aí da adolescência com Envelheço na Cidade. 1986, bons tempos do Festival de Rock no Campo do Flamengo. Lighthouse Family, Love Every Minute, 1996. Ego Trip, Viaja ao Fundo do Ego, 1987.
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0: Agora sim, chegou a música dele. Essa música, eu me lembro assim, naquela fase ali que a gente tava pré-adolescência, adolescente, indo pra fase adulta. A gente tem um amigo chamado Romildo, ele namorava com uma pessoa que eu não posso falar o nome dela, mas toda vez que a gente chamava o cara pra sair, ele dava uma desculpa. Bom, Romildo, vamos ali em tal lugar, não posso. Eu não posso. A gente descobriu que a mulher dele mandava nele. A namorada mandava nele, né? Ali naquela época ali, 86, 87, 88, mas quando foi 89, nós escutamos essa música e falou, essa música é do Romildo. Quer dizer, a música é do Supla, né? Mas a música é a cara do Romildo. Tá aí pra você, Romildo, tá lá em Belo Horizonte, no Conjunto Califórnia. Ele abre a janela do apartamento dele, dá de frente com a Arena do Galo. Romildo, tá aí, ó, Supla, Encolerado, 1989.
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0: Max, Você Se Esconde, 1983. R.E.M., Lose My Religion, 1991. Meltwalk, It's a Mistake. E Supla, Encolerado, 1989.
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0: Roy Orbison, You Got It, 1989.

chegando o finalzinho da nossa programação com Roy Robson, You Got It. Gente, ó, quero agradecer demais pela participação de todos vocês, muito obrigado pela sintonia, pra você que tá sempre ligado, ó, manda seu WhatsApp para o 31 38516244, telefone mais famoso de rádio difusão de Minas Gerais, é da Rádio Alternativa, e acessando também o site alternativa1fm.com.br, você ouve toda a programação. Pra você que tá de fora, quer ouvir sempre que o Sol Flashback, seu amigo Marcão despede de você, voltando no próximo sábado, se Deus assim permitir. A última de hoje, The Cure, Boys Don't Cry, 1979. Tchau, até sábado.

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5: E aí, tudo certo? Bom fim de semana, eu sou o Maicon Oliveira. A partir de agora você confere 120 minutos de muito som no seu rádio. Tá no ar mais um Hit Nation. How was your week? Are you ready? Bora lá então aumentar o volume, porque as melhores tracks chegam por aqui. E a novidade do Baby Master, Chon.
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som de disso. Earthquake aqui no nosso programa. Teve também Hilary Duff, Roommates. Tyla e Azar Larsson com She Did It Again. E lá no começo do bloco, novidade, Baby Master, Sean. Valeu demais você que sintoniza o Hit Nation. Seja muito bem-vindo. A gente segue detonando as melhores e por aqui tem o som de Belly J.

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Ponto final nos primeiros 30 minutos de muito som aqui no seu Hit Nation. Da Kid Leroy e a Kelani com Girls, versão remix. Teve Jane, Less Than a Lover, novidade dela por aqui. Galantes, Do You Mind, Marshmello, Portugal e o The Man com Phoenix. E lá no começo, Belly J. Foi só um aperitivo. Segura aí que o Hit Nation volta já.

0: Olimpera.
1: We are back. Tamo de volta. Esse é o Hit Nation no seu rádio. Valeu demais pela sua sintonia. Aumente o volume. Por aqui tem o som de Bebe Rexha e o Faithless com New Religion.

Oi, eu sou de Shakira e o Burna Boy, Die Die, no seu Hit Nation. Passou por aqui Rock Music da Charlie XCX, David Guetta, Teddy Swims, The Tones and I, com Gone, Gone, Gone. E lá no começo do bloco teve Bebe Rexha e o Faithless, com New Religion. Sintonizou seu rádio agora? Valeu demais, hein? Continue ligado, porque as melhores tracks seguem por aqui. N-Mix, com Heavy Serenade.